0: vez na história, o número de passageiros domésticos passou de 42 milhões, um recorde.
1: O turismo de negócios também está crescendo e teve faturamento histórico de 6 bilhões de reais.
2: A analista corporativa Verônica Brito mora em Brasília e costuma viajar bastante pelo Brasil. Do ano passado para cá, já foram 9 viagens para diferentes roteiros, mas ela tem um destino preferido.
3: Eu costumo viajar mais pelo Nordeste. Minha preferência é pelas praias, e para mim as praias do Nordeste são as melhores. A comida, a receptividade, as pessoas do Nordeste são calorosas, né?
2: E como Verônica, cada vez mais brasileiros decidem viajar dentro do país. Foram 42 milhões de passageiros voando de norte a sul entre janeiro e maio deste ano. Um recorde no volume de passageiros domésticos, segundo o Ministério do Turismo. O número é 6% maior que os 39 milhões e 800 mil passageiros registrados no mesmo período do ano passado. Analisando somente o mês de maio, o volume também foi recorde, com 8 milhões e 300 mil passageiros domésticos, a maior movimentação para o mês da série histórica. O ministro do Turismo, Gustavo Feliciano, disse que os bons resultados do setor têm movimentado a economia do país.
4: Estamos registrando recordes atrás de recordes. Graças ao desenvolvimento do Brasil e às políticas adotadas pelo governo federal, estamos conseguindo manter os bons resultados. Isso tudo reflete na geração de emprego e renda para a população. Estamos com o maior saldo de empregos da história no setor do turismo, com mais de 2,4 milhões de empregos com carteira assinada. Continuaremos trabalhando para promover ainda mais o turismo interno e também a atração de turistas estrangeiros, gerando dignidade para a nossa população.
2: O número de passageiros internacionais voando no Brasil também aumentou no período de janeiro a maio. Foram 12 milhões e 800 mil estrangeiros viajando aqui no país, 10% a mais que o registrado no mesmo período do ano passado. Outro resultado positivo foi observado no turismo corporativo, que envolve eventos empresariais e negócios. Entre janeiro e maio, o faturamento nesse segmento foi recorde, 6 bilhões de reais, maior valor da série histórica iniciada em 2022. Reportagem Graziela Mendonça.
0: Um novo aporte de 140 bilhões de reais foi anunciado esta semana para a Nova Indústria Brasil, a política de modernização industrial do governo federal.
1: Os recursos vão ser direcionados para as 6 missões que fazem parte dessa política. São elas: agroindústria, saúde, infraestrutura, transformação digital, bioeconomia e tecnologias para soberania e defesa nacionais.
0: Lançada em 2024, a NIB tem como objetivo impulsionar a indústria nacional até 2033. A partir da modernização do parque industrial e da adaptação às novas tecnologias.
1: A NIB também tem como meta aumentar a exportação de produtos brasileiros, utilizando práticas de produção sustentáveis e menos poluentes.
0: Hoje, durante o programa Bom Dia Ministro, o titular do Ministério do Desenvolvimento, Indústria, Comércio e Serviços, Márcio Elias Rosa, afirmou que o investimento no setor contribui para o desenvolvimento social do país.
5: Quer promover, desde inovação, sobretudo inovação, a incorporação de novas tecnologias, promover a transição digital, né, para que nós tenhamos a chamada indústria 4.0, como também aumentar a nossa capacidade exportadora, para que o Brasil possa estar na cena internacional com, não apenas com commodities, o que é muito bom e funciona muito bem, mas também com produtos com valor agregado. Não há desenvolvimento social se não tiver desenvolvimento econômico. É preciso que um esteja ligado ao outro.
1: E ainda falando de desenvolvimento, taxistas e motoristas de aplicativos que tiveram o cadastro aprovado pelo programa Move Brasil já podem procurar as concessionárias de automóveis indicadas para financiar novos veículos.
0: A linha de crédito de até 30 bilhões de reais é voltada para a renovação da frota desses profissionais.
1: O Move Brasil garante juros mais baixos, prazo de financiamento de até 72 meses e mais 6 meses de carência.
0: E abrange também compra de equipamentos de segurança, no caso das mulheres.
1: Podem participar profissionais com pelo menos 12 meses de atuação que tenham realizado no mínimo 100 corridas e também taxistas registrados.
0: Os interessados em aderir ao programa podem realizar o cadastro na página gov.br/movebrasil.
1: mais saúde para a população indígena.
0: O programa agora tem especialistas do Ministério da Saúde e espera realizar mais de 13 mil atendimentos até o fim de junho em territórios do Ceará, Pernambuco, Amapá e Pará.
1: A iniciativa leva consultas, exames e cirurgias para áreas de difícil acesso, garantindo assistência médica diretamente para as comunidades.
0: Somente nos mutirões oftalmológicos, a expectativa é realizar cerca de 1.600 consultas especializadas, 8 mil exames e mais de 340 cirurgias.
6: A indígena Creuza Nunes, do Amapá, aprovou o atendimento oferecido pelos profissionais do Sistema Único de Saúde no mutirão realizado na comunidade.
7: Gostei muito que eles vieram, eles fizeram tudo as consultas, conversaram bem com a gente. Todos os indígenas que queriam fazer consulta, ultrassom, todo tipo de exame eles fizeram aqui.
6: Até o final de junho, indígenas de territórios localizados no Ceará, Pernambuco, Amapá e Pará vão receber cuidados médicos por meio do programa Agora Tem Especialistas. A expectativa é de que sejam realizados mais de 13 mil atendimentos, entre consultas, exames e procedimentos. A secretária de Saúde Indígena do Ministério da Saúde, Lucinha Tremembé, destacou os serviços oferecidos.
8: Nossa meta é superar 15 mil procedimentos, ofertando consultas, exames, avaliações cirúrgicas e procedimentos especializados. Também estamos levando equipes especializadas para regiões de difícil acesso, incluindo a terra indígena Tumucumaque e a terra indígena Zoé.
6: A enfermeira Raquel Lira Pinheiro, coordenadora da Casa de Apoio à Saúde Indígena do Amapá, afirma que ficou surpresa com a procura por atendimentos durante o mutirão.
9: Nunca tivemos uma ação com tanta procura, né, com tanto número de atendimentos e com tantas altas, né, dos indígenas para seus territórios. No segundo dia nós já tivemos um número muito elevado, com esses indígenas voltando para o seu território, com essas demandas reprimidas sanadas.
6: Desde o início da estratégia, em agosto de 2025, já foram realizados 14 mutirões em diferentes regiões do país, contemplando territórios do Alto Rio Solimões, Médio Rio Solimões, Vale do Javari, Chavante, Yanomami e Ecauana, Alto Rio Negro, Guamá Tocantins, Altamira e Rio Tapajós. Em 2025, foram registrados mais de 9.500 procedimentos especializados. Em 2026, o número já ultrapassa 17 mil atendimentos, entre consultas, exames e procedimentos. Reportagem Luana Karen.
1: E pais e responsáveis por crianças de até 4 anos devem ficar atentos ao calendário de vacinação.
0: O Ministério da Saúde incluiu hoje uma segunda dose de reforço contra a poliomielite para ampliar a proteção contra a paralisia infantil.
1: A segunda dose é recomendada para crianças que já completaram o esquema primário e receberam o primeiro reforço.
0: Com a atualização, o esquema completo passa a ter 5 doses. A vacina está disponível gratuitamente em todas as unidades básicas de saúde do país.
1: O Brasil não registra casos do vírus desde 1989. Com o reforço, o Ministério da Saúde espera prolongar o tempo de imunidade e garantir a erradicação da doença.
0: Para mais informações, acesse saúde.gov.br ou procure a unidade de saúde mais próxima.
1: E para estimular ainda mais o desenvolvimento saudável das crianças, profissionais do SUS estão recebendo uma capacitação especial.
0: Eles estão sendo formados para ensinar os pais e responsáveis a estimular os filhos na primeira infância.
1: A ideia é que eles estejam aptos a oferecer orientações sobre brincadeiras, jogos e estímulos que ajudem a fortalecer o vínculo familiar.
10: Mais de 2.500 profissionais do Sistema Único de Saúde já estão preparados para apoiar o desenvolvimento infantil na atenção primária. Eles foram capacitados na abordagem Cuidados para o Desenvolvimento da Criança, que tem como meta habilitar os profissionais a desenvolver atividades com cuidadores para fortalecer o vínculo com crianças e, assim, promover o desenvolvimento nos primeiros anos de vida. A enfermeira Sheila Los Vernest foi uma das profissionais capacitadas. Ela trabalha em uma unidade básica de saúde em Ponta Grossa, no Rio Grande do Sul. Ela fala sobre como essa capacitação tem ajudado no atendimento mais humanizado às crianças.
11: Eu consigo sim ver pelos meus atendimentos antes do curso e depois do curso, como eu consegui dar muito mais informação e parece que até o vínculo com essas mães melhoraram muito. Assim. Eu sempre procurei ser mais acolhedora, assim, tudo. Mas acho que algumas ideias, incentivar mais essas mães, assim, era meio muito técnico. E depois, assim, no curso, assim, me abriu um leque.

0: envolvimento saudável das crianças, como explica a coordenadora geral de atenção à saúde das crianças, adolescentes e jovens do Ministério da Saúde, Sônia Venâncio.
1: A gente sabe que o desenvolvimento ele é fortemente influenciado por essas interações nos primeiros anos de vida. Essas interações elas são responsáveis pelo desenvolvimento do cérebro, pelo estabelecimento das sinapses, né, no cérebro. E quanto mais então, né, o cuidador pratica atividades muito simples, como, por exemplo, conversar com a criança, cantar, contar histórias, brincar. Todas essas atividades, né, têm um papel fundamental no desenvolvimento dessas habilidades, do desenvolvimento infantil.
0: O curso Cuidados para o Desenvolvimento da Criança na Atenção Primária à Saúde é de graça e está disponível para profissionais do SUS, como médicos, enfermeiros, psicólogos e fisioterapeutas. A capacitação é oferecida na modalidade online com carga horária de 30 horas e está disponível no site unasus.gov.br. Reportagem Cleide Lopes.
2: O ministro da Saúde, Alexandre Padilha, inaugurou hoje em Cubatão, São Paulo, a 10ª Unidade Móvel de Saúde do programa Agora Tem Especialistas, Caminhoneiro e Caminhoneira.
3: A iniciativa leva serviços do SUS diretamente a pontos de parada e descanso nas estradas.
2: A estrutura oferece consultas médicas e de enfermagem, vacinação, testes rápidos, exames laboratoriais básicos, eletrocardiograma e teleconsultas.
3: O ministro Alexandre Padilha destacou que as unidades móveis de saúde como esta ajudam os caminhoneiros a fazerem um acompanhamento de saúde que eles não costumam fazer em suas cidades de origem.
4: A gente tem quase 400 mil caminhoneiros cadastrados nas unidades básicas de saúde de origem, pelas equipes de saúde da família, mas de cada 10, 4 nunca sequer foram uma vez na sua unidade básica de saúde de origem. A gente está aproveitando que no meio do trabalho, nesse momento de descanso, faz a vacinação, faz os exames, e está vendo muita gente que estava com a medicação incorreta, então ajusta a medicação para doenças crônicas, como hipertensão, diabetes, problemas relacionados à obesidade, muitos problemas no campo da saúde mental.
2: Na tarde de hoje, o ministro também lançou a Política Nacional de Atenção Integral à Saúde da População em Situação de Rua.
3: Ela também prevê a criação de unidades móveis de rua.
2: Serão 400 veículos que ampliarão a capacidade de atuação nas cidades e devem contemplar todas as equipes cofinanciadas pelo Ministério da Saúde.
3: 300 milhões de reais para estimular o desenvolvimento científico e a inovação no Brasil.
2: Está aberta mais uma chamada universal do CNPq, que tem o objetivo de apoiar pesquisas em todas as áreas do conhecimento.
3: As inscrições vão até 3 de agosto.
5: Na Universidade de Brasília, o professor Fábio Pitella lidera uma equipe de pesquisadores em busca de novas formas de tratamento contra o câncer. A pesquisa consiste em editar o genoma de células cancerígenas para bloquear o avanço da doença. O trabalho da equipe foi contemplado por um edital do CNPq de 2024, que destinou cerca de R$140 mil para a pesquisa. O professor explica que o dinheiro é essencial para a continuidade do trabalho.
6: As pesquisas são relativamente caras, nós usamos insumos que não são tão triviais. Então, sem o fomento do CNPq, é praticamente impossível a gente conduzir uma pesquisa dentro de uma instituição pública. O edital universal, ele nos ajuda a manter o laboratório funcionando, mas também a formar pessoas e capacitar recursos humanos, né?
5: Agora, em 2026, uma nova chance está disponível para pesquisadores que buscam apoio financeiro para seus trabalhos. A chamada universal deste ano vai investir R$300 milhões em inovação científica. Este é o terceiro edital lançado nos últimos 4 anos. De acordo com o presidente do CNPq, Conselho Nacional de Desenvolvimento Científico e Tecnológico, Olival Freire, a iniciativa garante previsibilidade para as pesquisas.
7: Elas têm que ser como desfile de escola de samba, jogo de Copa do Mundo. Você tem que saber que ela vai acontecer em qual época do ano, porque a ciência é uma atividade que depende de previsibilidade. Você tem que preparar projetos de pesquisa, você tem que mobilizar colegas, mobilizar alunos.
5: A chamada é dividida

0: em três grupos. Faixa A, voltada para jovens doutores com projetos de até 24 meses. Faixa B, destinada a pesquisadores com vínculo formal na instituição de pesquisa e projetos de até 36 meses. E faixa C, que compreende pesquisadores mais experientes, com equipes maiores e cooperação entre instituições. Pelo menos 90 milhões de reais serão destinados para fomentar projetos desenvolvidos nas regiões Norte, Nordeste ou Centro-Oeste. As inscrições vão até 3 de agosto e o edital completo está disponível em gov.br/CNPq. Reportagem Graziele Bezerra.
1: Também esta semana foram anunciados outros 300 milhões de reais pelo Ministério da Ciência, Tecnologia e Inovação para iniciativas de popularização da ciência no país.
2: Neste caso, os recursos serão destinados a apoiar projetos como Olimpíadas Científicas, Feiras de Ciências e programas de formação de jovens cientistas.
1: O programa também contempla investimentos em museus, centros de ciência, planetários e outras estruturas dedicadas à difusão do conhecimento científico.
2: A Prova Nacional Docente foi criada pelo Ministério da Educação para apoiar a seleção de professores da educação básica pública em todo o país.
1: Ela testa se os candidatos possuem as competências essenciais para a docência.
2: Os resultados de cada exame têm validade de 3 anos e podem ser utilizados em múltiplos processos seletivos ao longo desse período.
1: Além disso, a prova também corresponde à avaliação teórica do ENAD, o Exame Nacional de Desempenho de Estudantes para os cursos de licenciatura.
2: No ano passado, mais de 500 mil professores alcançaram o padrão de proficiência na prova. E esse ano, as inscrições para ela já estão abertas.
3: O Ministério da Educação abriu as inscrições para a Prova Nacional Docente, a PND. Os professores interessados têm até o dia 3 de julho para se inscrever no exame por meio do endereço pnd.inep.gov.br. Os participantes que tiveram o pedido de isenção da taxa de inscrição aprovado devem acompanhar as próximas etapas do cronograma e efetivar a inscrição dentro do prazo estabelecido. Já aqueles que tiveram a solicitação negada precisam pagar a taxa de R$ 85. A PND vai ser aplicada no dia 20 de setembro. O resultado final está previsto para ser divulgado no dia 15 de dezembro. O ministro da Educação, Leonardo Barchini, destacou que a prova é uma grande oportunidade para os professores do país.
4: Mais de 2 mil redes vão utilizar a sua nota. A nota da prova que você faz hoje vale para os 3 anos seguintes. No ano passado, mais de 10 mil professores ingressaram ou na rede estadual ou na rede municipal com a nota da PND.
3: A Prova Nacional Docente faz parte do programa Mais Professores para o Brasil, que reúne ações de reconhecimento e qualificação do Magistério da Educação Básica e de incentivo à docência no país. Neste ano, a PND registrou adesão de 2.031 entes federativos. O número representa a participação de 96% das capitais e de 85% dos estados brasileiros, um crescimento superior a 30% em relação a 2025. Para mais informações, acesse as redes sociais do Ministério da Educação ou portalgov.br/MEC. Reportagem Júlio César de Oliveira.
1: E essas foram as notícias do Governo do Brasil.
2: Uma realização da Secretaria de Comunicação Social da Presidência da República.
1: Com produção da empresa Brasil de Comunicação.
2: Fique agora com o Minuto do TCU. Em seguida, as notícias do Poder Judiciário e do Congresso Nacional. Boa noite.
1: Boa noite para você. Até amanhã.
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7: O Tribunal de Contas da União avaliou o Compromisso Nacional Criança Alfabetizada, programa do governo federal voltado a garantir a alfabetização de todas as crianças até o segundo ano do ensino fundamental. A auditoria teve foco na formação continuada de professores, coordenadores pedagógicos, diretores e outros profissionais da educação. O programa prevê apoio técnico e financeiro a estados e municípios, além do acompanhamento dos resultados. A fiscalização apontou avanços na política, mas identificou desafios que podem comprometer o alcance das metas. Um exemplo é a dificuldade de coordenação entre estados e municípios. O tribunal também destacou que o monitoramento das ações é frágil e determinou ao Ministério da Educação que crie plano de ação para corrigir os erros. Saiba mais em tcu.gov.br.
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8: STF valida a criação de feriado de Corpus Christi no estado do Rio de Janeiro.
9: CNJ aprova novas regras para o sepultamento de corpos não identificados e para a emissão das certidões de óbito.
8: Empresa de segurança deve incluir todos os cargos no cálculo de cota de aprendiz.
9: Boa noite, eu sou Marcela Luiz.
8: E eu sou Walter Lima.
9: O Supremo Tribunal Federal mantém validade de lei do Rio de Janeiro que transformou o dia de Corpus Christi em feriado estadual.
8: A decisão unânime foi tomada em sessão plenária virtual. Marcelo Della Libera.
10: A ação foi apresentada pela Confederação Nacional do Comércio de Bens, Serviços e Turismo, a CNC, que alegava invasão da competência privativa da União para legislar sobre direito do trabalho. Mas a relatora do caso no Supremo Tribunal Federal, ministra Carmen Lúcia, entendeu que a lei estadual questionada protege um patrimônio cultural e material, sendo de competência legislativa concorrente da União, dos estados e dos municípios, conforme prevê a Constituição Federal. Ainda segundo a ministra, o processo destaca que a celebração de Corpus Christi em diversos municípios fluminenses assume característica de festividade popular, com eventos musicais, feiras e atividades que movimentam significativamente a economia local e o turismo.
9: Conselho Nacional de Justiça aprova novas regras para o sepultamento de corpos não identificados e para a emissão das certidões de óbito.
8: A medida fortalece a busca por desaparecidos e evita a perda de informações importantes para as famílias. Judite Aragão.
11: Pela resolução, o enterro e o registro de óbito só poderão ser autorizados após a apresentação de um laudo da Polícia Científica que comprove a coleta de dados biométricos e biológicos necessários para uma futura identificação. A norma também prevê a integração de informações entre os cadastros nacionais de corpos não identificados e de pessoas desaparecidas.
9: STJ admite recurso extraordinário sobre relativização da vulnerabilidade de vítima de estupro menor de 14 anos de idade.
8: O pedido de admissibilidade foi feito pelo Ministério Público de Santa Catarina. Fátima Uchoa.
12: Um acórdão da sexta turma do STJ, questionado pelo MP, considerou por maioria dos votos que o relacionamento amoroso entre o réu e a vítima e o aval dos responsáveis por ela afastariam de forma excepcional a aplicação da súmula 593 do STJ e da previsão legal sobre estupro de vulnerável. O ministro Luiz Felipe Salomão lembrou que o STF tem jurisprudência pacífica no mesmo sentido do entendimento firmado pelo STJ, reconhecendo que é absoluta a presunção de violência nos crimes de estupro contra menor de 14 anos, sendo irrelevante o eventual consentimento da vítima. Para Salomão, ficou nítida a divergência do acórdão. Assim, admitiu o recurso extraordinário e determinou a remessa dos autos à Suprema Corte.
9: O número de vagas de aprendiz deve considerar todos os cargos de uma empresa.
8: A CLT determina um número equivalente a 5% dos postos de trabalho. Marla Lacerda.
13: Uma empresa de segurança foi condenada a pagar uma indenização de R$50 mil porque excluiu o cargo de vigilante do cálculo de vagas para aprendizes. A seguradora possuía mais de 2.700 empregados e apenas 4 aprendizes. Para os ministros do TST, o fato da atividade de vigilante ser considerada de risco, exigir idade mínima de 21 anos e porte de arma, não dispensa a inclusão do posto de trabalho nos cálculos para definir a cota. Isso porque a função também exige período de experiência para conseguir vaga no mercado de trabalho.
9: Justiça condena mais 6 envolvidos em esquema de tráfico internacional de drogas no porto de Salvador, na Bahia.
8: A ação foi proposta pelo Ministério Público Federal. Vanessa Pereira.
14: Segundo a denúncia, o grupo criminoso inseria cocaína em containers de cargas lícitas com destino à Europa, especialmente para a Holanda, Bélgica e Espanha, utilizando a estrutura portuária de Salvador, na Bahia. Os réus foram condenados pelos crimes de tráfico internacional de drogas, organização criminosa, associação para o tráfico, lavagem de dinheiro e falsificação de documento público.
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9: Uma boa noite.
8: E até amanhã.
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16: Eu sou Paula Groba.
17: E eu sou Humberto Pinheiro.
16: E estes são os destaques de hoje do Jornal do Senado, que começa agora.
17: A ação policial poderá ser mais rápida em casos de abuso infantil na internet.
16: Avança projeto que garante no SUS exames para detectar risco hereditário de câncer de mama.
17: Senador comemora a decisão do STF que derruba a idade mínima na aposentadoria especial.
16: Boa noite.
17: Boa noite.
16: Na internet, um crime pode acontecer em segundos. Para acelerar o resgate de vítimas e a identificação de criminosos, avançou no Senado um projeto que autoriza a chamada ronda virtual.
17: A ideia é agilizar o acesso da polícia a dados de suspeitos na internet sem a necessidade de autorização judicial em situações de urgência. O repórter Bruno Lourenço traz os detalhes.
18: O projeto de lei legaliza expressamente a chamada ronda virtual, varredura policial automatizada em ambientes digitais para coletar arquivos de abuso. Outra inovação é que em casos de transmissão ao vivo, o risco iminente à vida da vítima, as autoridades policiais poderão requisitar dados cadastrais e de conexão diretamente aos provedores de internet e aplicativos, sem a necessidade de esperar por uma ordem judicial prévia, como explicou a relatora, senadora Damares Alves, do Republicanos do Distrito Federal.
19: Nós vamos dar com esse projeto poder aos policiais de retirar imediatamente essa live do ar. Nós vamos dar poder com esse projeto que o agente policial, o delegado, imediatamente haja na hora de identificar uma imagem no mundo online de abuso de violência sexual contra criança e adolescente.
18: O projeto cria ainda o crime de simulação de abuso por meio de inteligência artificial, punindo de 3 a 5 anos de reclusão quem criar imagens ou deepfakes realistas usando o rosto ou a voz de menores.
16: A violência contra crianças e adolescentes segue sendo um dos maiores desafios do país. Só nos primeiros meses de 2026, mais de 115 mil denúncias foram registradas, a maioria dentro da própria casa das vítimas.
17: O tema foi debatido em audiência pública no Senado. Repórter Lana Dias.
20: Os participantes citaram desafios como orçamento insuficiente e dificuldade de acompanhamento da vítima após o crime. Para a presidente da comissão, senadora Damares Alves, do Republicanos do Distrito Federal, o investimento em ações voltadas à proteção desse público é escasso.
19: Quando a gente pega o orçamento da União, a gente pega LDO dos estados e dos municípios. E a gente procura a criança no orçamento de forma absoluta, a gente não encontra.
20: O Plano Nacional foi criado com o objetivo de desenvolver ações em eixos como prevenção, atendimento, responsabilização, mobilização social, estudos e pesquisas. A representante do Ministério dos Direitos Humanos e da Cidadania, Célia Carvalho Narras, explicou que o documento está em fase de revisão para abordar os diferentes contextos da infância no país. Mas além de atuar na prevenção, participantes ressaltaram a importância de promover acolhimento integral das vítimas depois das ocorrências.
16: E a violência contra mulheres trans acontece de forma tão frequente no cotidiano que muitas vezes deixa de ser reconhecida como violência.
17: Esse é um dos alertas de uma pesquisa do Instituto Data Senado, que pela primeira vez traz dados específicos sobre essa população. A reportagem é de Marcela Diniz.
21: A violência contra mulheres transgênero é cotidiana e acontece em casa, na rua, nos espaços privados e nos órgãos públicos. É o que mostra a edição de número 11 da Pesquisa Nacional de Violência contra a Mulher, do Instituto Data Senado e da empresa Nexus. Pela primeira vez desde 2005, o levantamento traz dados específicos sobre a experiência de trans e travestis. Muitas das 43 entrevistadas ao serem questionadas se sofriam violência, responderam a princípio que não. Mas as mesmas, quando perguntadas se já foram xingadas, mal atendidas ou hostilizadas pelo fato de serem quem são, aí a resposta era que sim, que sempre. O psicólogo do Data Senado, Rolf Hegger, comenta que esse resultado é preocupante porque aponta como agressões cotidianas acabam normalizadas no caso das mulheres trans.
0: tem uma diferença entre o que a pessoa percebe como violência, que ela diz, não, sofri violência, mas quando a gente mostra as situações de violência, ela diz que sim. Então, o que a gente levantou como hipótese para isso é que a violência que ela sofre são constantes, são em todos os lugares, e isso acaba sendo normalizado.
21: 40% das mulheres trans e travestis sofreram agressões verbais, 17% físicas e 12% violência sexual. Os dados da pesquisa passarão a fazer parte do Mapa Nacional da Violência de Gênero, plataforma interativa do Observatório da Mulher contra a Violência do Senado, desenvolvido em parceria com a organização Gênero e Número e com o Instituto Natura.
4: E avançou no Senado o projeto que garante às mulheres exames no SUS para detectar risco de câncer de mama hereditário.
22: Até 10% dos casos de câncer de mama são herdados da mãe, segundo a relatora da proposta, senadora Ivete da Silveira, do MDB de Santa Catarina, repórter Márcio Maturana.
23: Está prevista, por exemplo, a análise do histórico familiar e a realização de exames genéticos específicos para identificar variantes associadas ao câncer hereditário. Até 10% dos casos de câncer de mama são herdados da mãe, segundo a relatora da proposta, senadora Ivete da Silveira, do MDB de Santa Catarina. Ela disse que a proposta combate desigualdades sociais.
24: Evidências indicam que o acesso a testes genéticos e ao aconselhamento especializado permanece condicionado a fatores socioeconômicos como renda e escolaridade, o que limita sem efetivação e aprofunda a inequidade.
23: O projeto, que já foi aprovado pela Câmara e agora segue para a votação na Comissão de Assuntos Sociais do Senado, também determina medidas para ampliar a oferta de exames preventivos e reduzir o tempo de espera. Além dos exames, o SUS deverá oferecer aconselhamento genético em unidades próprias, conveniadas ou contratadas.
4: O senador Paulo Paim, do PT do Rio Grande do Sul, comemorou a decisão do STF que derrubou a idade mínima para aposentadoria especial em atividades insalubres. A corte considerou inconstitucional o dispositivo da reforma da Previdência de 2019, que fixava idades de 55, 58 e 60 anos, dependendo do tempo de exposição a agentes nocivos.
22: Paim afirma que a medida não é privilégio, mas uma forma de proteção à saúde dos trabalhadores.
4: Já a senadora Leila Barros, do PDT do Distrito Federal, destacou a expectativa positiva para a Copa do Mundo Feminina de 2027 no Brasil, afirmando que o torneio deve dar mais visibilidade ao esporte feminino e valorizar as atletas ainda frente a desafios e preconceitos.
22: Segundo ela, a competição também pode fortalecer o futebol feminino e incentivar outras modalidades praticadas por mulheres no país. O Mundial será entre 24 de junho e 25 de julho em Belo Horizonte, Brasília, Fortaleza, Porto Alegre, Recife, Rio de Janeiro, Salvador e São Paulo.
4: E por falar em Copa do Mundo, o esporte que mobiliza torcidas e une países também transforma vidas fora dos estádios. Praticado desde a infância, ele ajuda a prevenir doenças, melhora a qualidade de vida e contribui para manter crianças e jovens na escola.
22: Esses benefícios foram destacados em uma audiência pública da Comissão de Esporte do Senado. A reportagem é de Rodrigo Rezende.
25: A senadora Leila Barros, do PDT do Distrito Federal, presidente da comissão, afirmou que esse tema é fundamental para a melhora da qualidade de vida da população.
26: E quando falamos de esporte para toda a vida, falamos também de saúde pública. Estimular a atividade desde a infância até a terceira idade significa prevenir doenças, melhorar a qualidade de vida da população e contribuir para a sustentabilidade do sistema de saúde.
25: Stephanie Risk, doutora em cardiologia pela USP, mostrou pesquisas que apontam que a inatividade física é responsável por 9% de mortes prematuras em todo o mundo. Robson Aguiar, presidente da Confederação Brasileira do Desporto Escolar, ressaltou a importância do esporte no combate à evasão escolar.
27: 40% dos nossos alunos, eles repetem de ano, saem da escola por não ter
1: ter algum incentivo. E o esporte faz exatamente o contrário. Você vai ver que mais de 80% permanece na escola devido ao esporte. Então o esporte escolar é uma ferramenta fundamental para a educação.
25: O ministro do esporte, Paulo Henrique Cordeiro, destacou o papel social do esporte.
2: Porque o esporte é muito mais do que essa prática. O esporte é uma mudança fática de realidade socioeconômica. É uma mudança de vida.
25: De maneira geral, a OMS recomenda a prática para adultos de pelo menos 150 minutos semanais de atividades físicas. Para crianças e adolescentes, o ideal é a prática de 60 minutos de atividades por dia.
22: Com edição de Paula Groba e trabalhos técnicos de João Lira, o Jornal do Senado fica por aqui. Acompanhe agora as notícias da Câmara dos Deputados. Boa noite.
3: Boa noite e até amanhã.
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7: Comissão autoriza a venda fracionada de medicamentos pelas farmácias.
10: Avança a proposta que pune quem expuser crianças à violência doméstica.
7: Parlamentares aprovam inclusão de deficiências ocultas em documentos.
11: Boa noite. Projeto que institui documento com QR Code para identificar deficiências ocultas pode seguir para o Senado. A repórter Maria Neves tem os detalhes dessa nova identidade.
27: A Comissão de Constituição e Justiça da Câmara aprovou o projeto do deputado Capitão Alberto Neto, do PL do Amazonas, que institui a identificação civil nacional da pessoa com deficiência. O novo documento deverá adotar tecnologia de QR Code dinâmico com informações atualizadas sobre deficiências, inclusive as ocultas. Com a aprovação, o texto pode seguir para o Senado. De acordo com a proposta, o sistema permitirá que o beneficiário ou responsável atualize os dados sobre a condição de saúde da pessoa em tempo real. O objetivo da medida é garantir prioridade e segurança às pessoas com deficiência em atendimentos e situações de emergência. Na opinião da relatora na Comissão de Defesa dos Direitos das Pessoas com Deficiência, deputada Andréia Siqueira, do PSB do Pará, a utilização do QR Code dinâmico representa um instrumento eficaz para combater a invisibilidade social enfrentada por pessoas com deficiências ocultas.
28: Ao contrário de deficiências físicas evidentes, essas condições muitas das vezes não são reconhecidas ou compreendidas pela sociedade. Isso resulta em uma série de obstáculos no acesso ao direito e serviços. Em situações que exigem comprovação de condição especial, atendimento prioritário ou simples empatia no trato do cotidiano.
27: Deficiências ocultas ou invisíveis são condições de saúde que não são percebidas visualmente, como transtorno do espectro autista, deficiências intelectuais, doenças renais crônicas ou surdez parcial. A falta de sinais físicos óbvios frequentemente gera barreiras no acesso a atendimentos prioritários já garantidos por lei. Pelo texto aprovado, a identificação civil nacional da pessoa com deficiência não substitui a carteira de identificação nacional. A função do novo documento é facilitar o acesso a direitos e serviços específicos sem a necessidade de emissão de novos cartões físicos a cada mudança no quadro clínico do paciente. Da Rádio Câmara de Brasília, Maria Neves.
5: Saúde.
7: Comissão aprova a venda fracionada de remédios por farmácias e drogarias. A repórter Sofia Peçanha nos traz o debate sobre o tema.
29: A Comissão de Defesa do Consumidor aprovou o projeto que determina a venda de forma fracionada de medicamentos por farmácias e drogarias. O texto aprovado é resultado de 5 propostas analisadas em conjunto. A mais antiga delas, apresentada pelo deputado Jorge Sola, do PT da Bahia, em 2015. Elas alteram a legislação sobre o comércio de medicamentos. Atualmente, a fração de remédio já é permitida, mas não é obrigatória, o que faz com que a maioria dos consumidores ainda precise comprar caixas completas, mesmo quando utiliza apenas parte do conteúdo. O texto aprovado estabelece o fracionamento como uma exigência legal para medicamentos como antibióticos, analgésicos, anti-inflamatórios e antieméticos, que são remédios para náuseas e vômitos. O relator da proposta na comissão, o deputado Celso Russomano, do Republicanos de São Paulo, destacou que a medida visa reduzir o desperdício, evitar a automedicação e diminuir os custos para os pacientes.
6: Tal medida contribui para proteger a saúde e segurança da coletividade. A automedicação, o consumo de remédios fora da validade e ainda a potencial intoxicação de crianças no ambiente doméstico.
29: Além disso, o projeto prevê que o preço dos medicamentos fracionados siga regras específicas da Câmara de Regulação do Mercado de Medicamentos, para garantir que o consumidor não pague mais caro proporcionalmente por quantidades menores.
6: Entendemos que essa medida também beneficia sobremaneira os consumidores, pois evita que as farmácias aumentem indevidamente seus lucros na subdivisão de medicamentos.
29: Em caso de descumprimento, o infrator estará sujeito à penalidade de suspensão de vendas ou fabricação de produto, cancelamento de registro do produto ou cancelamento de autorização para funcionamento da empresa. O projeto gerou debate entre os parlamentares, principalmente sobre os desafios na adaptação das embalagens, no controle sanitário e nos custos operacionais para viabilizar a venda fracionada em larga escala. O deputado Gilson Marques, do Novo de Santa Catarina, chegou a apresentar um parecer alternativo para evitar o fracionamento.
8: Assim, acreditamos que a melhor solução para o referido problema seria adequar a posologia ao tempo de tratamento, sendo função das indústrias farmacêuticas produzir as embalagens e dispensá-las com a quantidade correta.
29: Mas a proposta que estabelece a venda fracionada de medicamentos foi aprovada pela Comissão de Defesa do Consumidor e seguiu para análise na Comissão de Saúde. Da Rádio Câmara de Brasília, Sofia Peçanha.
5: Segurança Pública.
11: Comissão de Constituição e Justiça aprova penas para quem expor crianças à violência doméstica. Repórter Paula Bittar acompanhou a votação.
9: Uma proposta aprovada pela Comissão de Constituição e Justiça da Câmara prevê penas para quem expuser crianças e adolescentes a atos de violência doméstica. De acordo com o texto aprovado, o crime de violência doméstica praticada na frente de criança ou adolescente tem punição de 6 meses a 2 anos de detenção. E essa penalidade é aumentada em mais metade se o crime é praticado de forma reiterada ou se a criança ou adolescente estiver sob autoridade, guarda ou vigilância do agente ou da vítima. A relatora na comissão, deputada Cristonieto, do PL do Rio de Janeiro, ressaltou que a proposta reconhece que a violência doméstica tem um impacto grande sobre a criança, mesmo quando ela não é a vítima direta.
12: Ao conviverem com situações constantes de agressões físicas, verbais ou psicológicas, as crianças não apenas testemunham o sofrimento dos envolvidos, mas também internalizam esses comportamentos como modelos de relação interpessoal. Essa vivência traumática compromete o bem-estar emocional, afeta o desempenho escolar e pode desencadear transtornos psicológicos de longo prazo.
9: A proposta que prevê penas para quem expuser crianças e adolescentes a atos de violência doméstica ainda precisa ser analisada pelo plenário da Câmara antes de seguir ao Senado. Da Rádio Câmara de Brasília, Paula Bittar.
5: Justiça.
7: Comissão aprova a proposta que aumenta penas de crimes financeiros contra fundos de pensão. A repórter Silvia Munhato tem os detalhes.
28: A Comissão de Finanças e Tributação da Câmara aprovou o projeto que aumenta as punições para crimes financeiros que causem prejuízo a fundos previdenciários ou de pensão. As investigações da Polícia Federal relativas ao Banco Master têm apontado investimentos de fundos de servidores públicos estaduais em aplicações do Master em períodos em que elas já eram consideradas de alto risco pelo mercado. O autor da proposta, deputado Wellington Prado, do PSD de Minas Gerais, batizou a proposta de Lei Faria Lima, em uma referência à Avenida de São Paulo, onde estão sediadas várias instituições financeiras. Pelo texto, quem cometer esses crimes estará sujeito a penas de reclusão de 20 a 40 anos. A proposta também define que os crimes serão insuscetíveis de fiança, livramento condicional, anistia, graça e indulto. O relator, deputado Kim Kataguiri, do Missão de São Paulo, recomendou a aprovação do texto, lembrando que a legislação atual prevê penas de 2 a 12 anos para crimes contra o sistema financeiro.
13: O crime cometido por um agente público, aí que deixa de cumprir a sua obrigação para preservar o sistema financeiro e também a ordem econômico-financeira, né? E aí a gente está endurecendo bastante as penas em relação a esse crime e também nós estamos endurecendo as condições de progressão de regime também.
0: A proposta determina que a progressão de regime, que é a transferência para regime menos rigoroso, como semiaberto, será mais dura para os crimes financeiros. Por exemplo, se o réu for primário, terá que cumprir pelo menos 70% da pena para ter direito. O projeto que aumenta a pena de reclusão para quem comete crimes financeiros contra fundos de pensão ainda será analisado pela Comissão de Constituição e Justiça. Depois seguirá para o plenário. Da Rádio Câmara de Brasília, Silvia Munhato.
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15: Transportes.
16: O relator das mudanças no Código de Trânsito Brasileiro apresentou o projeto reunindo sugestões de mais de 270 propostas sobre o tema.
17: Entre as alterações, o deputado Áureo Ribeiro sugeriu que adolescentes tenham permissão para dirigir a partir dos 16 anos. Confira os detalhes com o repórter Murilo Souza.
18: A Comissão Especial da Câmara dos Deputados, que analisa mudanças no Código de Trânsito Brasileiro, poderá votar no próximo dia 7 de julho o parecer do relator, deputado Áureo Ribeiro, do Solidariedade do Rio de Janeiro. O texto consolida mais de 270 projetos de lei em um substitutivo. Entre os pontos mais relevantes do novo texto está a permissão para que jovens a partir de 16 anos possam dirigir. Pela proposta, os menores de 18 anos poderão obter habilitação na categoria B para dirigir carros em perímetros urbanos, das 5 horas da manhã até a meia-noite, desde que acompanhados por um adulto habilitado há pelo menos 2 anos. Para motos pequenas, de até 150 cilindradas, o jovem pode dirigir desacompanhado, mantendo as mesmas restrições de horário e local. A idade mínima para habilitação nas categorias profissionais D e E também cai de 21 para 20 anos. Segundo o relator, a medida busca reduzir a falta de motoristas no transporte de cargas e passageiros.
19: A medida visa ampliar o acesso dos jovens à habilitação, proporcionar maior autonomia para deslocamentos relacionados ao estudo e ao trabalho e permitir a formação gradual de condutores, inspirando-se em modelos adotados em outros países que admitem a condução por menores de idade mediante as restrições e acompanhamento.
18: A CNH definitiva aos 18 anos será emitida de forma automática e gratuita, caso o condutor não tenha cometido infrações graves ou gravíssimas ou não seja reincidente em infração média. O texto cria um teto nacional para as taxas cobradas no processo de habilitação: R$ 30,00 para abertura e emissão da permissão para dirigir, em qualquer categoria, e R$ 50,00 para cada exame realizado, seja escrito ou de direção. Outra inovação é a possibilidade de o candidato optar por realizar o exame em veículos com câmbio automático. O projeto também estabelece regras para outros temas, como pedágios free flow, registro e autorização para patinetes e bicicletas elétricas, normas para veículos autônomos e proibição de radares ocultos sem sinalização ou estudos técnicos. A Comissão Especial da Câmara sobre Mudanças no Código de Trânsito Brasileiro retoma a análise da matéria no dia 7 de julho, às 2 horas da tarde. A expectativa é que a votação no plenário da Câmara seja no dia 8 de julho. Da Rádio Câmara de Brasília, Murilo Souza.
15: Trabalho.
16: A Câmara aprovou o projeto que estabelece piso salarial para biólogos. A repórter Maria Neves tem mais informações sobre o tema.
27: Em análise na Câmara desde 2013, o projeto que institui um piso salarial e condições de trabalho para biólogos do setor privado foi aprovado pela Comissão de Constituição e Justiça e pode seguir para o Senado. Pela proposta, o salário base da categoria será de R$ 4.685 para uma jornada de 40 horas semanais. O piso será corrigido pela inflação desde setembro de 2016 até a publicação da lei. Depois disso, o valor continuará sendo reajustado anualmente pela inflação. Segundo o relator, deputado José Rocha, do União da Bahia, com a correção, esse valor chegaria a R$ 6.749 em 2024. Na opinião do relator, a medida vai melhorar as condições de trabalho e conferir mais dignidade à profissão de biólogo.
1: Eu, como médico, sei bem avaliar o que representa o biólogo nas suas atividades, precisando de melhores condições de trabalho, precisando de melhores salários, e chegou a oportunidade. O PL deu a oportunidade para que essa classe tão importante na nossa vida possa realmente resgatar essa dignidade com um piso, com boas condições de trabalho e sempre estar prestando esses grandes e relevantes serviços à ciência brasileira.
27: O texto original do deputado Danley Hinterholz, do PSD do Rio Grande do Sul, abrangia também os biólogos que atuam no setor público. No entanto, o relator na Comissão de Finanças e Tributação, deputado Duarte Júnior, do Avante do Maranhão, alterou a proposta. Ele argumentou que um projeto de lei do Congresso não pode estabelecer regras para servidores públicos. Pela Constituição, essa atribuição é do chefe do Executivo, seja federal, estadual ou municipal. Assim, a medida aprovada vai valer apenas para biólogos de empresas privadas ou públicas contratados por meio do regime da consolidação das leis do trabalho, com carteira assinada. Quanto às condições gerais de trabalho, o projeto aprovado determina que o regime de plantão da categoria será de, no máximo, 12 horas diárias. Desse período, uma hora será destinada ao repouso e à alimentação. O trabalho noturno será a jornada realizada entre 22 horas e as 5 horas do dia seguinte. A remuneração nesse período será pelo menos 20% maior. A proposta estabelece ainda que as horas extras terão 50% de acréscimo e o adicional de insalubridade será gradual. O grau mínimo terá um aumento de 10% sobre o piso, o médio de 20% e o grau máximo de 40%. Já o adicional de periculosidade será de 30%. No entanto, o texto prevê que os adicionais de insalubridade e de periculosidade não podem ser pagos simultaneamente. O biólogo terá de fazer a opção por um dos dois. Da Rádio Câmara de Brasília, Maria Neves.
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4: Meio Ambiente.
15: Câmara analisa a proposta que amplia incentivos fiscais e tributários para a cadeia de reciclagem. Saiba mais com o repórter José Carlos Oliveira.
20: O setor de reciclagem poderá ganhar incentivos fiscais não contemplados na reforma tributária de 2023. O tema é analisado na Câmara dos Deputados por meio de proposta de emenda à Constituição já aprovada na Comissão de Constituição e Justiça e com futura análise em comissão especial. O relator, deputado Alex Manente, do Cidadania de São Paulo, explica que a intenção é estabelecer um regime fiscal que beneficie operações com resíduos e materiais destinados à reciclagem, reutilização e logística política reversa.
3: O efeito da reforma tributária no material reciclado é muito perverso. São 300% de aumento, o que inviabiliza a reciclagem no país. E o governo, o poder público, tem obrigação de estimular com que a sustentabilidade, a reciclagem seja uma realidade para poder minimizarmos os efeitos ambientais tão danosos para toda a população. Por isso, estamos trabalhando essa PEC para que o imposto seja revisto do material reciclável e, consequentemente, teremos sustentabilidade no nosso país.
20: Na prática, a proposta busca garantir que a tributação sobre material reciclado seja menor do que a aplicada ao material original, dando assim um diferencial competitivo para o setor. O texto tem o apoio da Associação Brasileira de Resíduos e Meio Ambiente. Dados da ABREMA mostram que em 2024, cerca de 7 milhões de toneladas de resíduos secos foram destinados à reciclagem no Brasil, equivalentes a 8,7% dos resíduos gerados no período, um percentual ainda bem abaixo em relação às metas da Política Nacional de Resíduos Sólidos. O texto original da proposta é do deputado Arnaldo Jardim, do Cidadania de São Paulo, que prevê benefícios para toda a cadeia da economia circular, incluindo catadores de materiais recicláveis e empresas recicladoras e de logística reversa, responsáveis pelo retorno dos materiais ao consumo da população. Da Rádio Câmara de Brasília, José Carlos Oliveira.
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0: 22 horas.
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2: 22 horas e 32 minutos.

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1: 22:48.
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1: 23 horas e 10 minutos.
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3: 23 horas e 29 minutos.
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siga tranquilamente, entre a inquietude e a pressa, lembrando-se de que há sempre paz no silêncio. Tanto quanto possível, sem humilhar-se, viva em harmonia com todos os que o cercam. Fale a sua verdade mansa e claramente, e ouça dos outros, mesmo a dos insensatos e ignorantes. Eles também têm sua própria história. Evite as pessoas agressivas e transtornadas. Elas afligem o nosso espírito. Se você se comparar com os outros, você se tornará presunçoso e magoado, pois haverá sempre alguém inferior e alguém superior a você.

viva intensamente o que já pôde realizar. Mantenha-se interessado em seu trabalho, ainda que humilde. Ele é o que de real existe ao longo de todo o tempo. Seja cauteloso nos negócios, porque o mundo está cheio de astúcias. Mas não caia na descrença. A virtude existirá sempre. Muita gente luta por altos ideais. E em toda parte, a vida está cheia de heroísmo. Seja você mesmo. Principalmente, não simule afeição, nem seja descrente do amor. Porque mesmo diante de tanta aridez e desencanto, ele é tão perene quanto a relva. Aceite com carinho o conselho dos mais velhos, mas também seja compreensivo aos impulsos inovadores da juventude. Alimente a força do espírito, que o protegerá no infortúnio inesperado. Mas não se desespere com perigos imaginários. Muitos temores nascem do cansaço e da solidão. E a despeito de uma disciplina rigorosa, seja gentil para consigo mesmo. Você é filho do universo, irmão das estrelas e árvores. Você merece estar aqui. E mesmo se você não pode perceber,

Portanto, esteja em paz com Deus, como quer que você o conceba. E quaisquer que sejam seus trabalhos e aspirações na fatigante jornada pela vida, mantenha-se em paz com sua própria alma. Acima da falsidade, dos desencantos e agruras, o mundo ainda é bonito. Seja prudente. Faça tudo para

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siga tranquilamente, entre a inquietude e a pressa, lembrando-se de que há sempre paz no silêncio. Tanto quanto possível, sem humilhar-se, viva em harmonia com todos os que o cercam. Fale a sua verdade mansa e claramente, e ouça dos outros, mesmo a dos insensatos e ignorantes. Eles também têm sua própria história. Evite as pessoas agressivas e transtornadas. Elas afligem o nosso espírito. Se você se comparar com os outros, você se tornará presunçoso e magoado, pois haverá sempre alguém inferior e alguém superior a você.

viva intensamente o que já pôde realizar. Mantenha-se interessado em seu trabalho, ainda que humilde. Ele é o que de real existe ao longo de todo o tempo. Seja cauteloso nos negócios, porque o mundo está cheio de astúcias. Mas não caia na descrença. A virtude existirá sempre. Muita gente luta por altos ideais. E em toda parte, a vida está cheia de heroísmo. Seja você mesmo. Principalmente, não simule afeição, nem seja descrente do amor. Porque mesmo diante de tanta aridez e desencanto, ele é tão perene quanto a relva. Aceite com carinho o conselho dos mais velhos, mas também seja compreensivo aos impulsos inovadores da juventude. Alimente a força do espírito, que o protegerá no infortúnio inesperado. Mas não se desespere com perigos imaginários. Muitos temores nascem do cansaço e da solidão. E a despeito de uma disciplina rigorosa, seja gentil para consigo mesmo. Você é filho do universo, irmão das estrelas e árvores. Você merece estar aqui. E mesmo se você não pode perceber,

esteja em paz com Deus, como quer que você o conceba. E quaisquer que sejam seus trabalhos e aspirações na fatigante jornada pela vida, mantenha-se em paz com sua própria alma. Acima da falsidade, dos desencantos e agruras, o mundo ainda é bonito. Seja prudente. Faça tudo para ser feliz.

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0: 5 horas e 19 minutos.
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0: 5:29.
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0: 5:42.
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1: A demora é pouca, meu amigo. 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
2: Bom dia, queridos filhos e filhas. Em Deus espere um milagre. E desse coração de Jesus, graças e bênçãos que são derramadas copiosamente nesta semana, clamando o Sagrado Coração de Jesus nas nossas fragilidades, debilidades. Vamos nos sentir fortalecidos em Deus. Rezemos, pedindo, suplicando e agradecendo nesta quinta-feira, em nome do Pai, do Filho e do Espírito Santo. Amém. Ó meu Jesus, no seu Sagrado Coração, eu confio as minhas intenções no despertar deste dia. Sagrado Coração de Jesus, fonte de todas as graças e merecimentos, onde procurarei tesouro que contém todas as riquezas de vossa clemência e bondade? Onde baterei, a não ser na porta do vosso coração? Ó Sagrado Coração de Jesus, nesta manhã venho pedir consolação quando na aflição, proteção quando perseguido. Venho pedir, ó Sagrado Coração de Jesus, nesta manhã, força quando oprimido de tristeza. No teu coração, Jesus, encontro luz quando estou envolvido em trevas de dúvida e incredulidade. No despertar deste dia, Sagrado Coração de Jesus, eu venho reafirmar a minha confiança em vós. Doce Coração de Jesus, sede o meu amor. Doce Coração de Maria, sede a minha salvação. Sagrado Coração de Jesus, me proteja em todos os caminhos e decisões a serem tomadas hoje. Mas não permita, ó meu Jesus, que decisões tomadas me afaste do teu coração. Ao contrário, infunda-me vosso Espírito Santo, para que os sentimentos cultivados em mim sejam sentimentos de amor, justiça e ternura, que eu possa, ó Sagrado Coração de Jesus, ter o meu coração semelhante ao vosso. E se preciso for, ó Sagrado Coração de Jesus, arranque este coração de pedra e coloque um coração capaz de amar. Sagrado Coração de Jesus, eu consagro este dia a vós. Amém. Pai nosso que estais no céu, santificado seja o vosso nome. Venha a nós o vosso reino, seja feita a vossa vontade, assim na terra como no céu. O pão nosso de cada dia nos dai hoje. Perdoai-nos nas nossas ofensas, assim como nós perdoamos a quem nos tem ofendido. E não nos deixeis cair em tentação, mas livrai-nos do mal. Amém. Um bom dia no coração de Jesus a todos.
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5: Agora são 6 horas, 3 minutos. 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

0: Olá, ouvintes, muito bom dia, são 6 horas, 8 minutos, 6 e 8, estamos chegando com mais uma edição do programa Olho Vivo, iniciando a nossa programação nesta manhã de quinta-feira, hoje 25 de junho, você ligado com a integração de Restinga Seca, aqui pelos 98,5 FM, e a partir de agora, com a informação, a participação da reportagem, a sua participação que chega pelo 3261-1270, é assim que iniciamos. Mais uma edição, mais uma presença também na grade aqui da programação da Rádio Integração, contando aí com os trabalhos de áudio do Luiz Fernando Machado, o Bom Dia do Luiz Fernando. Conosco aqui no estúdio, Norton Ávila, em instante já saudando também você, ouvinte, e você que nos prestigia, você que nos acompanha pelo rádio, pelos aplicativos, pela Alexa, nos acompanha aí de casa ou viajando, já está em deslocamento também neste amanhecer. O nosso bom dia especial a todos vocês que sintonizam, que acompanham a integração em todas as manhãs. 6 horas, 9 minutos. Norton, bom dia.
1: Muito bom dia, Rafael. Bom dia, Luiz Fernando. Bom dia a todos os ouvintes da Rádio Integração. 6 horas, 9 minutos. Frio neste amanhecer de quinta-feira, a última quinta-feira deste mês de junho. E a temperatura em Restinga Seca neste momento marcando 7 graus. Um pouco mais alta aí a temperatura em relação ao dia de ontem, né? Ontem, nesse momento, estávamos com 3 graus a temperatura. Hoje 7 graus, frio aqui em Restinga Seca. O desejo de uma ótima quinta-feira aos ouvintes aqui da Rádio Integração.
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1: 6 horas 11 minutos, 7 graus a temperatura, o nosso WhatsApp 3261-1270, 3261-1270 é o WhatsApp aqui da Integração, disponível aí, você enviar sua mensagem, seu recado, seu áudio, sua foto aí, e trazendo também, colaborando e fazendo parte também do programa Olho Vivo desta quinta-feira. Que seu dia comece com paz no coração e confiança em quem você é. Nem todas as opiniões que surgem ao seu redor merecem espaço na sua mente. Muitas vezes, as pessoas falam a partir das suas próprias limitações, insegurança ou interpretações, e isso não define o seu valor. Não dê importância excessiva ao que os outros dizem de você. Quem conhece a sua caminhada sabe dos desafios que enfrentou, das batalhas que venceu e da força que existe dentro de você. Sua essência não muda por causa de comentários, críticas ou julgamentos alheios. Hoje, escolha ouvir mais a sua consciência do que as vozes negativas ao seu redor. Caminhe com serenidade, faça o seu melhor e deixe que suas atitudes falem por você. Que Deus abençoe seu dia e lhe conceda sabedoria para seguir em frente com coragem, fé e tranquilidade. Com essa mensagem, estamos iniciando o programa Olho Vivo desta quinta-feira, hoje 25 do mês de junho. Bom dia!

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8: Agora são 6h16, 6h16. É a Rádio Integração e o programa Olho Vivo iniciando também nesta manhã, manhã de quinta, hoje dia 25 de junho. Estamos há um mês, Norton, aí do Dia do Colono e Motorista, dia que marca também esta celebração, esta homenagem aí para estas duas tão importantes classes que trabalham, que evidenciam, que precisamos assim sempre evidenciar também, assim como todos os demais trabalhadores, as demais classes trabalhadoras que estão conosco aqui no dia a dia da Rádio Integração.
9: Isso, já que a gente fala em colono e motorista, mês que vem, né, dias 10, 11 e 12 do mês de julho, teremos a festa, a 30ª edição da festa do colono e motorista, esse ano com novidades, né, 3 dias do evento, teremos jantar, teremos jogos rurais, tradicional desfile, o baile, então programação aí sendo divulgada. E convidando já todos, não só a Restinga Seca, mas toda a nossa região, participar da 30ª edição aqui em Restinga Seca, 10, 11 e 12 de julho. O evento, uma promoção da Rádio Integração e também Prefeitura de Restinga Seca. 6h17, com oferecimento da Seletro. Vamos divulgando então, trazendo as informações da previsão do tempo para o dia de hoje. Conforme a Metsul Meteorologia, Rio Grande do Sul terá mais um dia aí de frio intenso, inclusive nesta madrugada. A presença de nuvens, porém, deve manter as mínimas mais altas do que nos dias anteriores na maioria das cidades gaúchas, né? Então, quando eu frisei no início do programa aí, né, está frio, mas não tanto como no dia de ontem. Essa massa de ar polar fria e gelada que ingressou no Rio Grande do Sul já perde a intensidade, já se afasta. Mas conforme a Metsul, nos campos de cima da serra, onde o céu fica mais aberto e o ar é mais seco, as mínimas serão menores e muito baixas, inclusive já registrando geada neste amanhecer. E a geada também pode aparecer em boa parte dos municípios também do Rio Grande do Sul. Apesar da presença de nuvens com sol na maioria das localidades, o sol então aparece em muitos municípios em todo o Rio Grande do Sul ao longo do dia de hoje. E com o ar polar então perdendo a força, a tarde traz o alívio, né? As temperaturas mais amenas encerram então este ciclo de frio extremo no Rio Grande do Sul, que tivemos então no dia de ontem, quarta-feira, e também na terça-feira, essa massa de ar polar perdendo a intensidade, com o sol presente mais um dia nesta quinta-feira no estado do Rio Grande do Sul. As mínimas então registradas aqui na nossa região, 5 graus a temperatura, agora estamos com 7 graus a temperatura, e a máxima para a tarde de hoje podendo chegar aos 18 graus, né? Então uma tarde mais quente em relação aos últimos dias, 18 graus a máxima na nossa região deve ser registrado na tarde de hoje. 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
8: 6:20, 6:20, você ligado com a integração. Hoje, quinta-feira, estamos nesse dia 25 de junho, manhã, que estamos aqui recebendo também os recados, as participações. Você manda seu recado pelo 3261-1270, 3261-1270, é sempre bem-vinda a sua participação, seu recado que chega também aqui em nossa programação aos amigos que estão conosco. Um bom dia, uma excelente manhã de quinta-feira, Norton.
9: 7 graus a temperatura, e já interagindo conosco os ouvintes, né? O nosso WhatsApp à disposição.

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1: 6 horas, 21 minutos, 6h21, hora certa, temperatura em Restinga Seca.
0: 7 graus.
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0: 6h26, 6h26, integração no seu rádio nesta manhã de quinta-feira. O bom dia a você que está conosco no chimarrão, para quem está no café, para quem nos leva de carona, quem já iniciou aí suas tarefas já iniciadas há um bom tempo, tarefas aí do trato dos animais, na ordenha, na organização aí para o seu dia, na organização da gurizada também que se desloca aí para o colégio. Aqueles que estão conosco cedo também no interior ou aqui na cidade, é um bom dia da integração a todos vocês, amigos, trabalhadores que estão em sintonia acompanhando aqui a nossa programação. São 6h27, 6h27. Logo, logo a gente fala sobre a vitória. Vitória ontem do Brasil. Brasil que goleou então a Escócia lá em Miami, garante então o primeiro lugar no grupo, no seu grupo então. Vini Júnior, que marcou duas vezes, marcou três na verdade, né? Um foi anulado, depois também o Matheus Cunha completou o placar de 3 a 0 para os brasileiros no encerramento da fase classificatória. O adversário que será conhecido hoje, quinta-feira, é o que teremos hoje então, o adversário do Brasil. Torcida então, expectativa aí para a próxima segunda-feira, o Brasil retorna a campo. E também teremos aí, vamos saber quem foram os contemplados ou os acertadores e posteriormente os contemplados também na promoção do palpite premiado que ontem realizamos, inclusive com muitas e muitas participações, o registro aí de muitas ligações e mensagens aqui através do WhatsApp da Rádio Integração, recebendo aí sempre a sua participação, com a alegria que a gente recebe as manifestações, os ouvintes que se manifestaram, que mandaram ontem seus recados de áudio, também suas mensagens, falando aí quanto seria o placar, quanto que seria o jogo, e provavelmente aí tivemos um bom número, Norton, de acertadores, inclusive o palpite ontem entre os colegas, né? Tu falaste ontem 2x0, Luiz Fernando. 2, né? O Martini 1x1, né? Martini tava muito desconfiante, né? Tava desmotivado. E o Norton acertou, né, Norton?
1: Isso aí, ontem, ao vivo, aqui na programação, né? Sem programar nada, o Wilson me questionou e eu dei o placar, né? Cravei 3x0. Inclusive, depois o Martini me chamou. Tu não vai dar palpite, eu disse, já dei ao vivo na programação, né? 3x0. Não sei se ele botou na lista ou não. Mas roda aí, Luiz Fernando, pra dizer que não é mentira, né? O Wilson me questionou e eu falei 3x0 ontem ainda, durante a programação.
0: Quanto será hoje? Brasil e Escócia?
2: Vai ser, Norton.
3: 3x0, Brasil.
0: Olha, logo, logo, então.
3: Se eu acertar, eu quero participar do sorteio.
0: Tá anotado, então.
1: Então, o áudio de ontem, né? Quando eu cravei 3x0 e acertei na mão. E pior, quando o Brasil fez o terceiro gol, eu disse, tá, para, não quero mais. Tá bom, 3x0, já conquistou a vitória. Então, ontem o Brasil, inclusive, com dois gols do Vini Júnior, acabou vencendo a Escócia 3x0, né? E a estreia do Neymar também, o Neymar entrou, não jogou todo a partida, já entrou no final faltando 15, 10 minutos aí, não pôde ainda participar muito na partida, o encerramento, mas foi a euforia da torcida, a imprensa também, quando ele se movimentou para entrar no gramado, entrar no campo ali, foi a movimentação por parte da torcida e foto, e querendo entrevista e registrando esse momento, e o Neymar estreou, não marcou, não teve muita participação, entrou no final da partida, mas já deu indício aí, quem sabe na próxima partida possa iniciar como titular se recuperando de lesão. E a próxima partida, né, o Brasil ficou em primeiro no grupo, seguido de Marrocos pelo saldo de gols, que acabou vencendo o Haiti. Então o Brasil classificado em primeiro, Marrocos em segundo na chave, Escócia e Haiti desclassificados, então saíram então dessa fase de grupos. Agora a fase classificatória Brasil-Marrocos, primeiro e segundo grupo, e o Brasil vai enfrentar o segundo lugar, né, da outra chave. Então está, o jogo acontece hoje, pode ser Holanda, pode ser Japão e também a Suécia. Um desses três times o Brasil deverá enfrentar na próxima fase, inclusive a próxima fase, que é mata-mata, né, a partir da próxima fase. Próximo jogo é na segunda-feira, né, em Houston, Estados Unidos, dia 29, só que não é à noite, agora a partir da tarde, 2 horas da tarde. Então o pessoal vai ter que achar uma folga ou assistir no trabalho aí. Próximo jogo do Brasil, então, é na segunda-feira, dia 29, às 2 horas da tarde, em Houston, nos Estados Unidos, esperando aí quem se classifica para a próxima fase, que irá enfrentar a seleção brasileira, já classificada, venceu por 3x0.
0: Agora são 6 horas 31 minutos, 6h31. E os cumprimentos, então, aos aniversariantes. Vamos aqui, Luiz Fernando, saudar aos que celebram seu dia, aos que estão aí comemorando também mais um ano, mais uma data em suas vidas. E os parabéns, então, os cumprimentos ao amigo Sidney Bernardo Paul, o Cid, lá no posto Charrua, lá no posto Restingão, lá na parte alta da cidade. Um abraço aí pro Cid, também conosco. O Glademir Pereira de Souza, o Glada, o fotógrafo ali da Fotografe Digital, também aniversariante de hoje. E o senhor Gilberto Bressa, lá na Coase Construtora. Um abraço, senhor Gilberto, também nos acompanha sempre aí, cedo também já está conosco aí na sintonia. E aniversariante de hoje, Norton.
1: Isso aí, parabéns a todos. Nos meus contatos não tem aniversariante para o dia de hoje, mas todos que aniversariam, quem não foi citado aqui, pode mandar mensagem no nosso WhatsApp no 3261-1270, parabenizando e informando também quem completa mais um ano de vida. Mas sintam todos parabenizados que aniversariam neste 25 do mês de junho.
0: Também cumprimentamos aqui a Natiele Cavaleiro, também aniversaria hoje. Felicidades para a Helenara Dalk. Os parabéns para o Artêmio Bidu, o Bidu ali da Sucata, ali próximo à Estação Férrea. Também conosco aí, aniversariante de hoje. A Rita Gonçalves, os parabéns aí para o Marco Pastorini. E felicidades também para a Patrícia Leonardo Lima, também aniversariante de hoje. Felicidades então a todos vocês, aniversariantes nesse dia, 25 de junho. É o abraço aqui da Rádio Integração a todos vocês.

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1: 6 horas 34 minutos, 6h34.
2: E a informação que repercute a nível mundial, Rafa, a gente citava a previsão do tempo e citando também as ocorrências do dia de ontem em relação à Venezuela, pois a Venezuela decretou emergência após terremotos registrados ontem. O território venezuelano foi sacudido por 2 terremotos de forte magnitude, um de 7,2 e outro 7,5 na escala Richter, no final da tarde de ontem, início da noite de ontem, lá na Venezuela. Então, em comunicado divulgado pela TV estatal da Venezuela, a presidente Delcy Rodríguez anunciou que decretou estado de emergência para lidar com as consequências desse desastre e pediu a união da população. As regiões mais afetadas no país foram ali Carabobo, Araguá, Miranda, Caracas, também a capital, e La Guarda. Segundo, então, a presidente da Venezuela, ela pediu ampla mobilização dos profissionais de saúde, também anunciou a suspensão das aulas e atividades para os próximos dias. Inclusive, em comunicado oficial, cerca de 32 pessoas morreram em razão deste terremoto na Venezuela no dia de ontem. Os brasileiros também sentiram esse tremor, a região norte do país, os estados lá do norte também sentiram esse tremor em razão aí da fronteira com a Venezuela. Inclusive, alguns moradores chegaram a acionar os bombeiros em razão deste terremoto causado ontem, causou esses estragos na Venezuela. Então, ontem, já à noite, amanhecendo também na Venezuela, os órgãos de segurança mobilizaram a madrugada, então logo amanhecer aí a contabilização dos estragos. Inclusive, o número de mortes será divulgado oficialmente pelo governo da Venezuela. Mas registrando, então, ontem, e algo, para pelo menos meu conhecimento, não inédito, mas mais recente, não tinha informações desse terremoto, e diz que foi bem próximo em razão da profundidade, foi cerca de 12 quilômetros de profundidade aí, e que tremeu bastante o país, muitos estragos, e a magnitude que foi esse terremoto, que foi sentido inclusive nos estados do norte aqui no Brasil. Então fico alerta aí as autoridades também trabalhando com essa situação de terremoto aqui nas Américas.
1: Inclusive, Norton, contribuindo aí com essa informação, o órgão que realiza o Serviço de Geologia dos Estados Unidos registrou ainda que este foi o mais forte registrado no país em mais de um século de dados colhidos, né? Segundo dados históricos do Serviço Geológico dos Estados Unidos, de acordo com este instituto, o último tremor de intensidade superior ocorreu em 29 de outubro de 1900, quando um terremoto de magnitude estimada em 7,7 atingiu a costa da Venezuela, a nordeste de Caracas, provocando danos consideráveis, né? Então, lá em 1900, que tivemos aí outro terremoto, e entra bem nisso que você comentou, né? De não lembrar em relação a algo, a algum sinistro que tenha ocorrido em tamanha força e destruição, como foi esse de ontem, e que certamente hoje é o que repercute e estará repercutindo aí nas informações, nas redes sociais e também nos canais de informação. Esse terremoto, infelizmente, é atingindo a Venezuela e não só áreas não tão habitadas, né, mas principalmente ali as cidades, a capital e demais cidades que foram muito afetadas, inclusive ali com muitas imagens daquilo que já circula pelos sites, pelo globo.com aqui mesmo, informações ali, várias imagens ali de pontos, inclusive como hotéis que foram atingidos e causando então todo esse pavor daqueles que estavam por lá ou que têm seus familiares lá na Venezuela, também causando também essa preocupação toda.
2: Isso aí, teremos a repercussão na mídia internacional no dia de hoje. Quando são 6 horas 38 minutos, 7 graus a temperatura, destacando que será notícia também aqui no programa Olho Vivo desta quinta-feira, teremos, já que a gente fala em clima, em tempo, né, não em terremoto, a entrevista, mas a entrevista relacionada à previsão do tempo, falando em específico também sobre o El Niño, né, que está previsto então neste ano de 2026 e também seguindo para o próximo ano. Participa conosco aqui no programa trazendo informações sobre o tempo e também sobre a nossa região. Ela que é natural de São João do Polesne, os pais dela inclusive seguem morando em São João do Polesne. A meteorologista do IRGO, Instituto Rio Grandense do Arroz, A Jossane Ciolin Cera, ela participa conosco e vai trazer informações sobre o tempo, as precipitações, como está programado aí, como deve ser a previsão para os próximos dias. Inclusive o pessoal que planta, o pessoal da lavoura, do agronegócio também, ficar atento na entrevista, que ela vai trazer informações importantes e relevantes sobre o tempo. Então, Jossane Ciolin Cera, ela que é meteorologista do IRGA, participa hoje do programa Olho Vivo. Também teremos a participação do empresário Ayrto Wilhelm, ele que está à frente do SIC, a Câmara de Indústria e Comércio da Quarta Colônia, pois tem evento amanhã, sexta-feira, e também no sábado, aqui em Restinga Seca, junto ao Recanto Maestro, aqui em Restinga Seca. Teremos amanhã e sábado a quarta edição do Fórum de Líderes, através da FederaSul, reunindo aí as associações de todo o estado, lideranças empresariais, também presente aqui em Restinga Seca. É o destaque do programa Olho Vivo desta quinta-feira.
1: Quem participa, quem manda aqui o recado, bom dia, pegando a estrada e na escuta dessa boa rádio, rumo a 392, o ouvinte, o amigo Clóvis Machado. Bom dia, Clóvis, obrigado aí pela sintonia, na companhia aqui da Rádio Integração, e assim como tantos outros que viajam conosco, que estão em sintonia aqui do programa Olho Vivo. Um abraço e uma boa viagem a todos vocês. Bom dia também, o Jair Ferreira Machado também manda aqui um recado, né? Amanhecer gelado na Gustavo Cati, tá aí no chimarrão e bem perto aí do fogão a lenha, saboreando aí um bom chimarrão nesta manhã. 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
2: 6 horas 40 minutos, 20 minutos faltando para as 7 horas da manhã, seguimos com 7 graus a temperatura, trazendo informações de Restinga Seca e também da nossa região. Pois atenção, você consumidor da Corsan aqui em Restinga Seca, pois hoje a van de atendimento móvel da Corsan estará aqui em Restinga Seca, junto ali à Praça Domingos Mostardeiro, na rua Borges de Medeiros, para atendimento dos consumidores. O horário será das 9 da manhã até o meio-dia e da 1 até as 4h30 da tarde. Então, a vinda da Savan móvel da Corsan, e que já vem acontecendo nos últimos meses, em razão de não ter mais a sede própria da Corsan aqui no município. Então, o atendimento ou por redes sociais, pelos aplicativos ou por telefone, e também marcando presença através da van que vem frequentemente aqui no município. Então, hoje o atendimento aos consumidores da Corsan, das 9 ao meio-dia e da 1 até as 4h30 da tarde na Praça Domingos Mostardeiro. E os clientes da Corsan poderão pedir revisão de valores de faturas e entender todos os itens de cobrança, além de solicitar emissão da segunda via da conta, verificação do histórico de consumo, atualização de cadastro, negociações de dívidas e religações de água. E o atendimento é realizado individualmente e cada caso é analisado então individualmente por consumidor, você tendo também essa privacidade no atendimento. Então hoje a van móvel da Corsan aqui no município de Restinga Seca. Também destacando informação de Agudo, pois hoje através da Associação Comercial, Industrial e de Serviços de Agudo, a CISA, bom dia ao amigo Maurício Barquet, que ontem concedeu entrevista, que é o presidente da CISA de Agudo, em parceria com o SEBRAE, irá realizar hoje no Pavilhão Evangélico em Agudo mais uma edição do Almoço com Líderes, com o objetivo então de proporcionar um momento de trocas de experiências e também aprendizado. Convite para palestrar nesta edição é do Rodrigo Souza Costa, ele que é o presidente da Federação das Entidades Empresariais do Rio Grande do Sul, a FederaSul, estará palestrando hoje a partir das 11h30 da manhã no Pavilhão Evangélico em Agudo, através do evento, né, Almoço com Líderes, promovido pela CISA de Agudo, então hoje no município agudense. 6 horas 43 minutos, 7 graus a temperatura.
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2: 6 horas e 48 minutos, seguimos com 7 graus a temperatura neste momento aqui em Restinga Seca. 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
2: 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Bom dia, Volare Quarta Colônia. 10 minutos faltando para 7 horas da manhã, temperatura baixou um pouquinho, 6 graus a temperatura de momento aqui em Restinga Seca. E hoje, Rafael, mais informações também destacando agora São João do Polesne, inclusive destacando a nossa região. Inclusive, tens acompanhado a marcha dos vereadores da Quarta Colônia e Região, que cada ano é um município que fica responsável pela marcha dos vereadores Quarta Colônia e Região. Tradicionalmente realiza essa marcha Porto Alegre, reunindo aí com os secretários estaduais, os deputados também, com o governo do estado, levando as reivindicações, as demandas a nível municipal. São 11 câmaras de vereadores e que realizam então esse tradicional evento. E agora, pelo menos a gente tem notado nos últimos anos, né, Rafael, que antes ficava só na marcha e depois só no ano que vem, para ter uma outra reunião, outro encontro, ou continuar debatendo as demais demandas aqui a nível regional e também municipal. Pois está programado para o dia de hoje uma reunião junto à Câmara de Vereadores de São João do Polesne, a partir das 18 horas, inclusive essa reunião aberta à comunidade, não só os vereadores da nossa região, mas aberto à comunidade em participar. Em especial neste ano, quem está à frente do Poder Legislativo da Quarta Colônia e Região é o município de Formigueiro, é o Poder Legislativo de Formigueiro, o qual o vereador Cláudio Nir Bender é o atual presidente da Câmara de Vereadores de Formigueiro e, por consequência, também presidente neste ano do Poder Legislativo da Quarta Colônia e Região. Ele estará à frente, então, desta reunião no final da tarde, início da noite, em São João do Polesne, convidando toda a comunidade também a estar presente e fala conosco também neste momento, trazendo, então, o que será debatido hoje nesta reunião. Vamos ouvir, então, o vereador Cláudio Nir Bender, de Formigueiro.
10: Quando a gente levou até em Porto Alegre, fez esse debate lá na Marcha dos Vereadores, eles confirmaram um representante, mas no momento não foram. Não foi nenhum representante. Então agora também fiz um convite para que lá na Quarta Colônia, em São João do Polesne, na próxima quinta-feira, às 18 horas, tenha um representante lá para passar orientações para a comunidade. Lá também vai ser né, com todos os vereadores. A gente convidou, oficiou todos os prefeitos da região, são 11 prefeitos, a gente notificou, a gente convidou os vereadores e também a comunidade. O debate é o mesmo, lá além de um representante da Corsã, já confirmou presença o presidente da Associação Gaúcha dos Consumidores de Água, Energia, né, e Esgoto, também vai se fazer presente, o Matheus Yungs, que teve ali em Restinga, vai se fazer presente presente para debater e trazer todas os, né, as ansiedades da comunidade, todas as informações necessárias em relação à Corsã. São João do Polesbe, às 18 horas de quinta-feira, dia 25, né? Então, em primeiro momento, a gente vai fazer essa reunião para debater a situação da GE Corsã. Depois vamos tratar também de uma avaliação da Marcha dos Vereadores, debater os resultados que a gente vem trazendo, né? Ontem mesmo ali, aqui em Formigueiro, participei daquela reunião onde a Emater, ela já fez a entrega dos cartões ali, referente, né, a Terra Forte. Isso também foi uma demanda que a gente levou de todos os municípios para a continuidade desse programa de Terra Forte no município de Formigueiro e também nos municípios da Quarta Colônia também. Então, assim, ó, a gente também vai debater isso aí, verificar como anda essa situação. O secretário, há poucos dias, nos falou, o secretário, né, do Desenvolvimento Rural, que existe uma grande possibilidade da continuidade desse programa agora no decorrer deste ano, para outras pessoas da comunidade poderem participar também.
2: Aí então, Claudionir Bender, ele que é o presidente do Poder Legislativo da Quarta Colônia e Região e também vereador e presidente do Poder Legislativo de Formigueira. Então, essa reunião hoje à noite vai debater, aí vai estar presente a Associação Gaúcha de Água, Energia e Esgotos, falando então, tratando as questões da EGEA Corsã em todos os municípios aí que abrangem Poder Legislativo da Quarta Colônia e Região, são 11 municípios. Também foi convidado representante da Corsã para estar presente no evento hoje à noite. Claro, né, vai debater outras pautas, também como a segurança pública e também proteção das famílias aqui da nossa região. Então, esta reunião hoje às 18 horas, Câmara de Vereadores de São João do Polesine.
1: Agora são 6 horas 55 minutos, 6h55, 5 faltando para às 7 horas da manhã. Também teremos, Norton, os profissionais que estarão no atendimento pró-vida aqui em Restinga Seca, os profissionais que logo, logo já iniciam suas atividades lá na parte alta da cidade.
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1: Agora são 6 horas 57 minutos, 6h57. E referente ao palpite premiado, para quem ontem participou conosco, dando palpite aí do jogo Brasil-Escócia, Brasil que venceu pelo placar de 3-0 ontem à tardinha à noite. E os prêmios então que teremos aqui para o sorteio serão 5 quilos galeto, oferecimento do supermercado Cotricel, e um X-salado oferecimento da Mana Lanches. E pela contabilidade que aqui realizamos, mas ainda teremos aqui os demais colegas que vão revisar aqui as listas, mas um levantamento prévio aqui que já realizamos, em torno de 250 participantes, palpites que foram recebidos ontem através dos telefonemas, através aqui das mensagens via WhatsApp, e em torno de 21 pessoas que acertaram o placar de 3-0. Então, os participantes, em torno aí de 250 palpites, 250 pessoas que estiveram aqui participando conosco, dando aí seu recado, dizendo quanto que seria o jogo, e o placar de 3-0, num primeiro levantamento aqui que realizamos, foi acertado por 21 pessoas, mas logo logo a gente traz aí, revisa novamente aqui com os demais colegas os acertadores e também divulgando os nomes, né, os contemplados desta promoção, mais esta que a Integração realizou. E a gente agradece aí sempre o carinho e a participação dos ouvintes aí nas manifestações, as muitas e muitas mensagens que foram recebidas ontem ao longo de todo o dia, desde que iniciamos aqui a promoção, até a tardinha ontem com o Viajando com Wilson, foram recebidas inúmeras, então, ligações e mensagens via WhatsApp aqui da Rádio Integração. 6:59, 6:59, logo mais teremos a previsão do tempo, as informações através da Metsu Meteorologia, que você confere também aqui no programa Olho Vivo. E a gente deseja um ótimo dia, um bom trabalho para aqueles que estão conosco, a todos que estão em sintonia com a Rádio Integração, levando também a nossa emissora de carona, viajando conosco. É o Bom Dia da Integração a todos vocês. 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
4: Agora são 7 horas 13 minutos, 7:03 no seu rádio, Olho Vivo, integração de Restinga Seca. Hoje, quinta-feira, 25 de junho de 2026.
5: 6 graus a temperatura, marcando neste momento aqui em Restinga Seco. Nosso WhatsApp à disposição, 3261-1270. Aqueles que interagem conosco, bom dia, o Rogério Pendenza, aqui em Restinga Seca, mandando mensagem todas as manhãs, acompanhando a programação no seu radinho, né, aqui no FM 98.5.
4: Previsão do tempo, Norton, teremos na sequência?
5: Isso, vamos lá então, trazendo a previsão do tempo no oferecimento da Agrícola Poço Bom do Mano aqui em Restinga Seca, atendendo também nas filiais em São Cepé e Cachoeira do Sul. Retornando na programação do dia de hoje, Luiz Fernando Nartigal, meteorologista da Metsul, trazendo a previsão do tempo. Bom dia, Luiz Fernando.
6: Muito bom dia a todos. Nós temos aí essa massa de ar frio, né, de origem polar, associada a um sistema de alta pressão, que segue atuando sobre o estado. É mais de um dia que começa muito frio em todo o território gaúcho. Claro, não tão frio quanto ontem. Hoje as mínimas ficaram um pouquinho mais altas, mas ainda assim tivemos temperatura abaixo dos 5 graus em praticamente todas as regiões, né? E voltou a cair abaixo de 0 grau no sul do estado, na campanha, no noroeste, no planalto, na serra e também nos aparados. A menor temperatura chegou na casa dos 4 graus abaixo de zero até agora, quase 5 abaixo de zero, lá na região de Vacaria, mas nós estamos aí com queda ainda de temperatura nesse horário, até por volta de 7h30, 8 horas, ainda pode cair um pouquinho mais. Na capital, na zona sul da capital, chegou a 2 graus hoje a temperatura, na estação ali da Secretaria da Agricultura, né? Então, muito frio ainda, também aqui na Grande Porto Alegre, aliás, nos vales da região metropolitana, alguns pontos chegaram a registrar 0 grau de temperatura, como foi o caso do Vale do Paranhano. Durante o dia vamos ter um aquecimento um pouquinho maior do que ontem. Ontem as máximas ficaram ao redor dos 14, 15 graus na capital. Hoje já devem chegar na faixa de 16 a 18 graus. Então uma tarde mais amena. Depois, no fim do dia, não tem jeito, vai voltar a esfriar bastante. Nós seguiremos ainda com bastante frio na sexta, no sábado, né? No sábado, na sexta, deve fazer temperaturas na madrugada muito semelhantes às de hoje. No sábado já sobe um pouquinho mais, mas ainda vai estar bastante frio. E no domingo tem previsão de chuva para todo o estado, inclusive.
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4: Agora são 7 horas 6 minutos, 7:06, e as ofertas de hoje, válidas para esta quinta-feira, supermercado Concari Rede Super, tem batata inglesa branca, R$ 5,99, batata doce rosa, R$ 3,49, banana 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
5: São 7 horas 8 minutos, 6 graus a temperatura. Em instantes teremos a entrevista com a meteorologista do IRGO, Instituto Rio Grandense do Arroz, a Jossana Seolin Seira, está trazendo então informações na programação referentes ao tempo, a parte do agronegócio também, o El Ninho, né, que se promete aí neste ano. Então, logo mais, entrevista com Jossana Seolin Seira, trazendo essas informações. 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
4: Agora 7:09, 7 horas 9 minutos, integração no seu rádio. Seguimos, Norton, com a informação.
5: Isso, trazendo informações, atualizando aos ouvintes também em relação à área policial. Tivemos ocorrências registradas no dia de ontem, na tarde e na noite de ontem, destacando aqui Restinga Seca, pois o Sindicato dos Servidores Municipais aqui em Restinga Seca, o SINSEMURS, foi alvo de arrombamento e furto. O caso foi registrado no dia de ontem na Delegacia de Polícia aqui em Restinga Seca. Localizada na Rua Coronel Horácio Borges, a sede foi arrombada pelos fundos quando os criminosos quebraram o telhado e acessaram a parte interna do prédio. Do local foi furtado o hidrômetro, fios de energia elétrica, roteador de internet, motores de freezer e geladeira, também tomadas e telhas, bem como dezenas de pratos, copos e talheres. Conforme o SINSEMURS, o prejuízo estimado é de aproximadamente R$ 15 mil. O local, então, a sede do SINSEMURS aqui em Restinga Seca, possui sistema de videomonitoramento que deverá auxiliar a Polícia Civil na investigação dos criminosos. Quem tiver informações que auxiliem a polícia na identificação dos autores deste crime pode denunciar de forma anônima pelo telefone da Delegacia de Polícia aqui em Restinga Seca, que é o 9-8428-7825. Vou repetir o número, anote aí. 9-8428-7825. Então, Delegacia de Polícia aqui de Restinga Seca, as denúncias de forma anônima. Também destacando informação do município de Agudo, pois a Brigada Militar efetuou na tarde de ontem a prisão de um adulto e a apreensão de um adolescente por tráfico de drogas em Agudo. Em patrulhamento no bairro Caiçara, a guarnição realizou a abordagem de dois indivíduos, um de 16 e outro de 21 anos de idade. A ação ocorreu na rua Floriano Zurovski por volta das 5 horas da tarde. Durante, então, esta abordagem em busca pessoal, os policiais localizaram porções de substância, características semelhantes aí à cocaína, além de dinheiro, em espécie também um aparelho de telefone celular. Diante dos indícios constatados, os envolvidos foram encaminhados para a realização de exame médico e posteriormente apresentados na delegacia de polícia para o registro da ocorrência. Após análise dos fatos pela autoridade policial, o indivíduo de 21 anos foi preso em flagrante e conduzido ao presídio estadual de Agudo, enquanto o adolescente foi entregue ao conselho tutelar, fato este então por volta das 5 horas da tarde de ontem, bairro Caiçara, no município de Agudo, a prisão de um adulto então de 21 anos de idade e a apreensão de um adolescente de 16 anos de idade, eles portando então cocaína, dinheiro, também aparelho de telefone celular, realizando o tráfico de entorpecentes no bairro Caiçara, no município agudense.
4: Agora são 7 horas 12 minutos, 7 e 12. 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
5: 7 horas 13 minutos, 6 graus a temperatura. Quem interage conosco, nosso WhatsApp é o 3261-1270. Bom dia, que está na companhia do programa, acompanhando aqui as notícias de Restinga e também da nossa região. O amigo Edílio Pacheco, na comunidade de Lomba Alta, aqui em Restinga Seca, mandando mensagem também, interagindo conosco. E como a gente anunciava anteriormente, já está conosco para participar do programa Olho Vivo a meteorologista do IRGA, o Instituto Rio Grandense do Arroz, Jossana Ceolin Cera, ela que é natural de São João do Polesne, atua junto ao IRGA no município de Cachoeirinha. Jossana, trazer informações em relação ao tempo, ao El Niño, confirmado aí que o El Niño, em relação aí ao aquecimento das águas do Pacífico, já confirmado aí que teremos o El Niño nos próximos meses. E destacar então todo esse trabalho seu junto ao IRGA em poder orientar e trazer essas informações aqui para a nossa região, principalmente ao setor aí tão prejudicado nos últimos anos, e trazendo essa orientação também aos produtores rurais aqui da nossa região. Trazendo então as informações, Jossane, conosco.
8: Essas enchentes ou chuvas mais intensas e duradouras, com risco para a formação de uma enchente, né? É difícil da gente dizer assim, olha, vai acontecer tantas nesse próximo ciclo e qual intensidade e onde vai ocorrer. O que a gente consegue dizer no momento é que sim, a gente tem risco de enchente e sim, elas irão acontecer, né? Com o El Niño, e a projeção que está é de que ele seja de um El Niño de intensidade forte, é muito forte. A questão do super El Niño, que a gente escuta muito, ainda a gente precisa ver a evolução, né? Se o aquecimento ele seguir nessa magnitude, assim, nessa velocidade de aquecimento, pode ser que chegue. Mas, em princípio, a gente trabalha com essa probabilidade aí, de forte a muito forte, né? Então, retomando, né? Sim, a gente trabalha com a previsão de que vão haver enchentes, né? Risco de deslizamento, enfim. Então, os nossos produtores têm que ficar atentos a isso. E, principalmente, a previsão do tempo, né? Principalmente ali no período da primavera agora, agosto em diante, principalmente, aos alertas da Defesa Civil, né? Os órgãos oficiais, né? Que nós temos de dados. né, para ficar melhor prevenido, né? No caso de produtores de arroz e de soja, a gente tem alertado com relação a áreas próximas a rios e que são suscetíveis a alagamentos ou enchente. Por exemplo, assim, o produtor sabe que toda vez que tem El Niño, uma certa área da minha propriedade alaga, tem enchente. Se ele puder, né, na medida do possível, de repente evitar de fazer as plantações nessas áreas, porque o risco dele perder é muito grande. E a gente sabe que o momento financeiro do produtor do Rio Grande do Sul, tanto de arroz quanto de soja, está bastante complicado, né? O lucro bastante ajustado, então qualquer perda pode ser prejudicial, né, para o negócio dele. Então, esses são os alertas. Questão de doenças em plantas, né? Também a gente, em condição de El Niño, a gente tem uma condição de umidade muito mais alta. E as temperaturas, por conta das chuvas mais frequentes, elas ficam em condições assim que são mais, não são temperaturas tão elevadas e nem tão baixas, né? Elas não oscilam, elas oscilam menos. Então a gente tem uma condição também mais suscetível a doenças, né? No caso do arroz, a brusone, enfim. Então são esses os alertas que a gente tem feito. Outro ponto é que nem tu comentou, na situação da enchente de 2024, o que que acontece? Durante a primavera a gente tem um período chuvoso, então é difícil de fazer a semeadura do arroz e da soja no período recomendado. Então acaba sempre que algumas áreas atrasam a semeadura. Atrasando a semeadura, vai atrasar o período de colheita. E aí a gente pode ter, na verdade a gente tem, né, os estudos dizem que a gente tem a volta a ter um aumento na frequência das precipitações no período do outono, que é normal. No outono, no verão, as chuvas reduzem um pouco, elas ocorrem de forma mais esparsa, né, aquelas chuvas de verão, e no outono, com a volta da passagem de frentes frias e com o Oceano Pacífico mais aquecido, da condição do El Niño, essas frentes frias, elas podem ser um pouco mais intensas ou mais duradouras. A gente não sabe se vai acontecer a situação da enchente de 2024, porque aquilo foi uma conjunção de fatores e que formou aquela, a gente chama aquela tempestade perfeita, né? Porque parece que foi tudo casadinho assim para acontecer daquela forma, né? Um passo a passo perfeito ali. Mas a gente sabe que sim, quando a gente tem El Niño, o outono do ano seguinte ele vai voltar a ter um aumento nessa frequência de chuvas. Então, principalmente a soja, quando a lavoura está pronta para colher, e aí os produtores que estão nos escutando vão saber o que eu estou falando. Se ficar uma semana mais úmida ou meio que chuviscando, já vai perder qualidade do grão, o grão pode brotar ali na vagem e ele vai perder a lavoura. Então, cuidar também para essas semeaduras fora do período recomendado, né? Muito, muito tardias. E, claro, se houver o risco de enchente, vai pegar essas lavouras que estão mais ali em áreas marginais, né? Perto dos rios.
5: Jossana, e nessa questão também, o trabalho que tu realiza junto ao IRGA, e até alertar a todos, acreditar nesses prognósticos, inclusive acreditar nos alertas ali momentos antes, ou horas, ou dias antes de acontecer esse fato extremo climático, que a gente torce que não aconteça, mas se vier a acontecer, a acreditar nesses alertas da Defesa Civil, próprio IRGA, falar um pouco do teu trabalho aí, como o IRGA trabalha também na disseminação, na divulgação desse prognóstico aí, momentos antes de acontecer essas eventualidades climáticas também.
8: Sim, é muito importante, né, a gente confiar nos alertas. É o que a gente diz, né, é uma previsão e não a precisão, né? Então, às vezes a gente acreditava que ia ter chuva forte e não aconteceu. Pode não ter acontecido aonde eu estou, mas lá no meu vizinho pode ter acontecido. Então, os alertas, eles são importantes nesse sentido, né? Então, principalmente os da Defesa Civil ali, que eles fazem os alertas meteorológicos, hidrológicos, que são bastante importantes também, áreas que são suscetíveis a deslizamento de terra, né, que é algo perigoso também. E o meu trabalho, né, no IRGA, ele é um pouco mais amplo. Como eu sou sozinha, não consigo fazer alertas, por exemplo, olha, tá vindo, tem risco de chuva intensa, um temporal muito forte nas próximas 3 horas. Essa previsão de curto prazo eu não consigo fazer porque é humanamente impossível, né? Teria que ter toda uma equipe para isso. Então, por isso que a gente sempre fala, olha, vejam os alertas da Defesa Civil. Que dá até, inclusive, para cadastrar o telefone com o CEP, né? Da onde a pessoa mora, e daí tu recebe os alertas para aquela região. Mas assim, o meu trabalho no IRG ele é um pouco mais amplo e mais direcionado aos produtores. Então, no site do IRG, a gente sempre uma vez por mês, mais para o final do mês, ali última semana de cada mês, a gente coloca ali nas notícias a previsão climática para os próximos três meses, né? A tendência. E de, na medida

0: do nosso município. Em se tratando de clima, também acompanha também os eventos que aqui são realizados. Recentemente eu recordo que esteve presente trazendo essas e outras orientações aos produtores junto ao Seminário Regional do Arroz aqui em São João do Polesne. É um momento importante também que você que atua junto ao município de Cachoeirinha, através do IRGA, mas retornar aqui à Quarta Colônia, participar desses eventos, estar mais próximo da comunidade, poder também trazer essas e outras informações aos produtores aqui da nossa região.
1: Sim, na medida do possível, né, a gente tenta acompanhar. Eu estive no seminário que foi junto com a festa do arroz, né, acompanhando, prestigiando os colegas. E mais recentemente, até gostaria de parabenizar a prefeitura, né, a iniciativa da prefeitura de Polesne em fazer, nesse período da entre-safra, né, os produtores têm um pouco menos de trabalho, né, nas lavouras. Então eles estão fazendo ali uma vez por mês ou a cada 15 dias, enfim, algum seminário técnico com uma ou duas palestras, né, para os produtores. Então foi, se eu não me engano, na metade de junho que eu estive ali, estão falando justamente sobre esse assunto, né, do prognóstico climático para os próximos meses, né, e a tendência para a próxima safra. Agora, até aproveitar fazer o convite, no dia 15 de julho, que é numa quarta-feira, também a gente vai estar em Dona Francisca, também abordando esse tema da previsão climática, né? Vão ter outros seminários. Eu acho que os colegas ainda não divulgaram toda a programação, mas vai ser durante a tarde do dia 15, né? Então a gente vai estar ali, enfim, falando, né, abordando esse assunto aí do El Niño, tá tão comentado.
0: Perfeito, Jossô, nessa aí, esse evento relacionado à Semana do Município de Dona Francisca, completando também os 61 anos de emancipação, a Rádio Integração também estará presente. Mas de momento, Jossô, agradeço então essas informações tão importantes, não só nossa Quarta Colônia, região central do estado, aqueles que nos acompanham, em poder saber, estar mais atento na questão climática, que é tão fundamental e impacta diretamente também, não só na comunidade como um todo, mas principalmente no meio rural. Obrigado, Jossana, e deixar também o um espaço aberto aí para a sua mensagem final, ou outra informação também que eu não tenha lhe questionado.
1: Sim, eu gostaria então de agradecer, né, o espaço para estar falando com vocês, com os ouvintes da região, da Rádio Integração, e desejar a todos, né, na medida do possível, que seja uma boa safra. A gente sabe das dificuldades que estão por vir, mas a gente deseja sempre, né, a esperança, né, de que seja uma safra boa, e que os impactos desse El Niño, eles sejam os mínimos, né? A gente, que é o que a gente espera, né? Então, desejo um abraço a todos, um forte abraço a todos.
0: Tá certo. Assim conversamos com Jossana Ciolin Cera, ela que é meteorologista do IRGA, falando aqui aos ouvintes da Rádio Integração.
2: Agora são 7h25, 7h25, temperatura em Restinga Seca, Norton.
0: 6 graus é a temperatura. E Rafael, já que a gente falava, e aproveitando essa informação da Jossana, né, que trazendo essa informação referente ao El Niño, e a gente sabe aí, em 2024 passamos por aquela tragédia climática e trouxe muitos prejuízos para Restinga Seca, Quarta Colônia, para todo o estado. Isso não precisa repetir, porque cada um sentindo a pele o que foi aí estar com ruas bloqueadas, as lavouras devastadas, residências, pessoas desabrigadas e desalojadas, e trazendo informação de Restinga Seca, inclusive contatando aí com o prefeito de Restinga Seca, Norton Soares. E já prevendo, como a Jossana destacou, o El Niño, a partir de setembro aí o pessoal ficar mais atento em razão dessa chuva extrema que pode estar previsto para ocorrer a partir de agosto em diante. E já pensando em como forma de se prevenir também, já temos o exemplo de 2024, a vazão aqui da Sanga da Restinga, que desce muita água. Tivemos aí na rodovia RS-149, nas pontes ali sobre o rio Vaca Caimirim, na entrada da cidade aqui em Restinga Seca, quem vem da 287, a rodovia 287 para Restinga Seca, mas bem na entrada da cidade, aqui na primeira ponte, entre a extensão da Avenida Júlio de Castilhos, que é aquela estrada de chão, e também aqui o acesso à Cotricel, naquele trecho onde temos a ponte do Vaca Caimirim, que foi levada às cabeceiras, ficou interrompido o trânsito de veículos em 2024. A Prefeitura de Restinga Seca, por meio do prefeito Norton Soares, encaminhou ainda ontem, estaremos repercutindo também logo mais nas nossas redes sociais um ofício ao Departamento Autônomo de Estradas de Rodagem, o DAER,

0: aqui na região central, porque foi recuperada aí no ano de 2024 essas cabeceiras. Em razão da recuperação, muita terra colocada, aqueles taludes que colocam ali de concreto para segurar aquela estrutura da cabeceira, o que acabou ocasionando, né? Diminuiu o espaço, diminui a vazão de água em dias de chuva ou de enchente. E o prefeito então encaminhou ontem ao DAIR um ofício solicitando para que o DAIR tome medidas de melhorias da vazão de água, ampliando aquela melhoria, já prevendo esse El Niño aí, as fortes chuvas na nossa região. Inclusive, nesse ofício ele coloca aqui a ampliação significativa do vão hidráulico da estrutura, solicitando a ampliação desse vão, a revisão das contenções e também das cabeceiras das pontes e também a adequação da seção de escoamento para eventos extremos de cheia. Então essas intervenções para o DAIR realizar nessas pontes aí de acesso aqui ao município. Inclusive no ofício o prefeito cita e coloca, se caso o DAIR não realizar nos próximos meses, ou até esse episódio climático, que a gente torce que não aconteça, mas tem a previsão de que possa ter muita chuva, enchente novamente, no ofício o prefeito coloca o seguinte, que o município de Restinga Seca não descarta, em eventual situação de emergência, a adoção de medidas excepcionais de proteção à vida humana, incluindo a possibilidade de remoção emergencial de parte do talude, que é aquela estrutura de contenção das cabeceiras, da RS-149, com maquinário próprio da prefeitura. Ou seja, né, em resumo, esse ofício encaminhado ontem ao DAIR, e se o DAIR, até esse evento climático, não tomar uma providência e acontecer uma enchente novamente, o DAIR já está notificado que a prefeitura pode usar de maquinário próprio para fazer a remoção dessa estrutura das cabeceiras para dar mais vazão de água. Então é algo que preocupa os prefeitos, não só Restinga Seca, mas da região, em poder ter esse escoamento da água em razão das melhorias na cabeceira. Mas a gente sabe, aí, colocando mais terra, mais estrutura, acaba diminuindo o vão para a passagem de água. Então, específico aqui da RS-149, na água aqui que corta a ponte no rio Vaca Caimirim, na entrada da cidade de Restinga Seca. Então, esse ofício enviado ontem pelo prefeito Norton Soares ao Departamento Autônomo de Estradas de Rodagem, o DAIR, fazendo então esta informação aos órgãos competentes.
1: Agora são 7:29, 7:29 no seu rádio. É a integração, informação que segue nesta manhã. 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
0: São 7:31, 7 graus é a temperatura em Restinga Seca. 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
1: Agora são 7:32, 7:32, temperatura em Restinga Seca,
0: 7 graus.
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0: São 7 horas 36 minutos, 7h36, a temperatura 7 graus, marcando neste momento aqui em Restinga Seca, o programa Olho Vivo desta quinta-feira, 25 do mês de junho, última quinta-feira deste mês, né? Dia 1º já é na próxima semana, na quarta-feira da próxima semana, então reta final deste mês de junho, última quinta-feira do mês. 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
1: Agora são 7 horas mais 38 minutos, 7:38, e os avisos e comunicados para o dia de hoje, para hoje quinta, para você se programar também para os eventos, aqueles que teremos também neste final de semana, e já está em andamento. E o convite aqui é através do Conselho Paroquial, lá da paróquia São João Batista de São João do Polesine, para a 128ª Festa em Honra a São João Batista. De 24 a 28 de julho, iniciou ontem, segue até domingo a programação, as celebrações, as missas que teremos então agora no dia de hoje, amanhã e sábado, às 19 horas, e logo após seguem também as atividades no Salão Paroquial. No sábado, dia 27, haverá venda de leitão assado com reserva antecipada e retirada a partir das 11 horas da manhã. No dia 28, domingo, 10 horas, a missa festiva, transmitida aqui pela Rádio Integração, meio-dia almoço com sopa de nholine, risoto, galeto, bife à milanesa, saladas, cuca e pão. Reservas pelos telefones 559-8134-0444 ou pelo 996-910822. À tarde também segue a programação com sortida à tenda de bolachas, pães, cucas e doces em geral. E às 19 horas, o acendimento da fogueira é a programação que teremos lá em São João do Polesine de hoje. Iniciou ontem e segue até domingo.
0: A Igreja Evangélica de Confissão Luterana aqui de Restinga Seca convida para culto e almoço em ação de graças neste domingo, dia 28 de junho. Programação, 10 horas da manhã, o culto de ação de graças, após almoço com sopa de nholine, sopa de galinha, galeto, bolinho de carne, estrogonofe, massa, arroz, saladas diversas, cucas e sobremesas. Convites antecipados ao valor de R$ 50,00. No dia do evento, R$ 55,00. E crianças de 6 a 11 anos pagam R$ 25,00. Também haverá venda de porções de sopa, maionese, arroz, bolinho e galeto. A partir de hoje, então, quinta-feira, dia 25, tem venda de pães e a partir de amanhã, sexta-feira, a venda também de cucas. Cuca recheada de vários sabores, cuca de açúcar, pão de amendoim, pão de mandioca, pão de milho e também tortas. Reservas para almoço ou encomenda de pães e cucas pelo telefone 999-64-4943. Prestigie o culto e almoço da Igreja Evangélica de Confissão Luterana, Restinga Seca, e neste domingo, dia 28.
1: Agora são 7 horas 40 minutos, 7h40. E amanhã inicia o 4º Fórum de Líderes que teremos no Recanto Maestro, aqui em Restinga Seca.
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0: São 7 horas 43 minutos e tem remate de gado geral em São Cepé. 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
1: Agora são 7h44, 7 horas 44 minutos, e o Banrisul apresenta Orquestra Jovem Recanto Maestro, turnê segunda edição, turnê RS, e a segunda edição das apresentações. Teremos agora nos próximos dias, no mês de agosto, as apresentações lá em Silveira Martins, no dia 12, dia 14 em Polesine e dia 16 de agosto em Santa Maria, lá na Catedral Metropolitana. 7h44, 7 horas 44 minutos. É a Rádio Integração e o programa Olho Vivo. E Festival do Inverno e Semana Cultural Italiana chegando agora no mês de julho, final de julho, início de agosto. Mais uma Semana Cultural Italiana. Tomás Bortoluzzi e o recado e o convite. O pessoal já ir se programando então.
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0: 7 horas 45 minutos, faltando 15 minutos para as 8 horas da manhã, temperatura em Restinga Seca em 7 graus. É o programa Olho Vivo desta quinta-feira, 25 de junho. E agora, com oferecimento da MM Farmácia, a gente traz as informações do Hospital de Caridade São Francisco aqui em Restinga Seca. E conosco está a Janaína. Bom dia, Janaína.
13: Bom dia, tudo bem?
0: Tudo ótimo. E o que, que traz de informações para esta quinta-feira do hospital?
13: Não ocorreu nenhuma baixa, não ocorreu nenhuma alta, permanecem internados 10. Informamos que nas últimas 24 horas ocorreram 41 consultas médicas. Lembrando que o hospital oferta exames de ultrassom. Ainda restam alguns horários disponíveis com o Dr. Cristiano, no dia 11 de julho, em um sábado. O resultado dos exames ficam prontos na hora. Agendamentos podem ser realizados presencialmente ou através do nosso WhatsApp 55-3261-1053. Eram essas as informações de hoje.
0: Obrigado, Janaína. Bom trabalho a você e também os demais colaboradores do hospital. Uma ótima quinta-feira.
13: Eu quem agradeço. Um bom dia a todos da rádio e a todos os ouvintes. Até amanhã.
0: Até amanhã. A Janaína trazendo as informações do Hospital de Caridade São Francisco, Restinga Seca.
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1: Agora são 7 horas 47 minutos, 7h47. Hoje, sem informações e formigueiro, o Hospital Dr. Pedro Jorge Calil, no oferecimento Causo Mais.
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0: 7 horas 48 minutos, agora trazendo informações da Secretaria da Saúde aqui do município de Restinga Seca. Hoje não temos a participação do Odair, mas trazendo o Odair Antunes, que é o secretário adjunto da Secretaria da Saúde, mas destacando algumas informações, porque para o dia de hoje, quinta-feira, haverá o atendimento em horário estendido aqui em Restinga Seca, das 18 horas até as 22 horas, nas unidades de saúde aqui da cidade. São elas: Estratégia Saúde da Família, Dr. Orlando Otto Paul, na comunidade ali no bairro Bela Vista; Estratégia Saúde da Família, Dr. Talito Emílio Rode, aqui no Posto de Saúde Central; e também o Estratégia Saúde da Família Urbano, no bairro São Luís. Então, hoje, nessas três unidades básicas de saúde, hoje o atendimento estendido das 6 horas da tarde até as 10 horas da noite. E a ação tem como objetivo ampliar o acesso da população aos serviços de saúde, oferecendo mais comodidade para quem não consegue comparecer durante o horário regular. E o recado da secretaria, né? Cuide da sua saúde, procure a sua unidade de referência e aproveite este horário especial. Então, horário estendido nessas unidades de saúde, na Bela Vista, no Posto de Saúde Central e também no bairro São Luís, hoje das 18 até as 22 horas. Hoje, quinta-feira, dia 25, essa é a informação da Secretaria da Saúde, Restinga Seca.
1: Agora são 7 horas 49 minutos, 11 faltando para as 8 horas da manhã. E tem também a participação do Adenir, chegando aí com o recado, as dicas dos produtos JB Mix. Conosco nesta manhã, bom dia, Adenir.
16: Olá, muito bom dia a toda a audiência, a toda a comunidade de Restinga Seca e região. 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Um grande abraço, boa quinta a todos.
0: Valeu, são 7 horas 51 minutos, temperatura em Restinga Seca em 7 graus, notícias com a Guaíba.
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18: Terremoto na Venezuela deixa 32 mortos e mais de 700 feridos.
19: Frio começa a perder intensidade no Rio Grande do Sul nesta quinta-feira.
18: Este é o correspondente Guaíba, editado pelo jornalista Luiz Tosca.
19: O Rio Grande do Sul teve mais uma madrugada de frio intenso nesta quinta-feira. A presença de nuvens manteve as mínimas mais altas do que nos dias anteriores na maioria das regiões gaúchas. E com o ar polar perdendo força, a tarde traz alívio. Temperaturas mais amenas encerram o ciclo de frio extremo.
18: Um homem foi morto a pedradas no início da noite passada em Sapucaia do Sul, região do Vale dos Sinos. Conforme apurou a Polícia Civil, a vítima foi agredida ao sair do carro que dirigia. A agressão teria começado após um desentendimento envolvendo a cobrança de uma dívida. A vítima teria se deslocado até o local para cobrar o pagamento, mas foi morto na abordagem. Ele tinha R$2.000 em dinheiro e usava tornozeleira eletrônica.
19: E a Polícia Civil realiza uma operação nesta quinta-feira em combate a crimes de agiotagem, extorsão e roubo na cidade de Sapiranga. São cumpridos 8 mandados de prisão e 7 de busca e apreensão. Conforme a investigação, as vítimas eram ameaçadas e tinham suas casas invadidas pelos agiotas, em razão de dívidas. Até o momento, 2 pessoas foram presas.
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21: Chama a atenção do motorista que vai pegar a Carlos Gomes no sentido ao aeroporto. Movimentação já mais acentuada, desde a saída da Avenida Protásio Alves até bem próximo da Plínio Brasil Milano. Na Dom Pedro II não é diferente, também tem uma movimentação mais carregada, mas agora na direção contrária, em direção aos bairros, entre Benjamin Constant e Cristóvão Colombo. Volto a falar ainda da Protásio Alves, que tem um trânsito mais intenso entre a Avenida Teixeira Mendes até bem próximo da Carlos Gomes, e depois, passando desse ponto, entra Coronel Lucas de Oliveira e Ramiro Barcelos, ainda no sentido centro. Na Oswaldo Aranha, em direção aos bairros, na lateral do Parque da Redenção, também tem uma movimentação mais carregada. 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Com o trânsito, Érica Rames.
18: Ao menos 32 pessoas morreram e 700 ficaram feridas nos 2 terremotos de magnitude 7,5 e 7,2 que atingiram a costa da Venezuela no início da noite passada. O Serviço Geológico dos Estados Unidos registrou os tremores perto de Caracas, provocando danos na capital do país.
19: Vídeos publicados nas redes sociais mostram luminárias balançando, objetos caindo de prateleiras, televisores vibrando e pessoas gritando durante o tremor. Algumas imagens também revelam rachaduras em paredes e danos em fachadas que ainda estão sendo avaliados pelas equipes técnicas.
18: O terremoto foi sentido a milhares de quilômetros do epicentro e chegou a provocar tremores em Bogotá, na Colômbia, e também em Manaus, no norte do Brasil. Moradores de diferentes bairros da capital amazonense relataram que sentiram prédios balançarem, objetos se moverem e decidiram deixar apartamentos por precaução.
19: E a Justiça Federal dos Estados Unidos negou a pedido da Rumble e da Trump Media para que o ministro Alexandre de Moraes, do STF, fosse declarado em revelia no processo movido pelas empresas contra o magistrado. Em recente decisão, a juíza Mary Scriven, do Tribunal Distrital da Flórida, também autorizou a entrada do Brasil no caso e adiou a análise do pedido de extinção da ação apresentado pela Advocacia Geral da União.
18: A Rumble e a Trump Media pediram que Moraes fosse declarado em revelia sob o argumento de que o ministro foi notificado sobre a ação por um meio autorizado pela Justiça Americana. Na semana passada, as empresas afirmaram que o ministro deixou transcorrer o prazo sem responder à ação, nem solicitar uma prorrogação. O processo foi aberto em fevereiro no Tribunal Federal da Flórida, sob a acusação de que o magistrado brasileiro teria promovido censura ilegal contra discursos políticos de usuários alinhados à direita brasileira, como o influenciador Alan dos Santos.
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23: Hoje o sol aparece em todo o estado ao longo do dia, apesar da presença de nuvens no céu, na maioria das regiões. A temperatura na madrugada ficou abaixo dos 5 graus, na maior parte do estado, e até caiu abaixo de 0 grau, no sul, na campanha, no noroeste, no planalto, na serra e nos aparados. Na zona sul da capital, chegou a fazer 2 graus. Durante o dia aquece um pouco mais do que ontem, e as máximas à tarde na Grande Porto Alegre vão ficar entre 16 e 18 graus. Depois, no fim do dia, volta a esfriar rapidamente. Da Metsul, Luiz Fernando Nartigal.
19: Em Porto Alegre, tempo parcialmente nublado. Agora na rua Caldas Júnior, 7 graus.
18: Quase um mês após ser aprovada na Câmara dos Deputados, a proposta de emenda à Constituição que prevê o fim da escala de trabalho 6x1 continua sem avanços no Senado. O texto está parado na mesa diretora, sem ter sido sequer encaminhado para análise da Comissão de Constituição e Justiça. Etapa necessária é o início da tramitação na Casa. O principal motivo da paralisação é a falta do acordo político em torno da matéria.
19: O presidente do Senado, Davi Alcolumbre, ainda não despachou o texto para a CCJ, o que tem impedido qualquer discussão formal sobre a proposta. Nos bastidores, líderes partidários divergem sobre o ritmo de tramitação e sobre os impactos que a mudança poderá provocar no mercado de trabalho e na economia.
18: A ex-primeira-dama Michele Bolsonaro publicou um vídeo nas redes sociais em que acusa o senador Flávio Bolsonaro, pré-candidato à presidência da República, de desrespeitá-la em uma ligação após os dois divergirem sobre a estratégia eleitoral do Partido Liberal, ao qual os dois são filiados. Segundo ela, o parlamentar não quer seu apoio para a disputa ao Planalto.
19: Michele disse que considera ter sido apunhalada pelo enteado e criticou aliados do ex-presidente Bolsonaro que plantam narrativas maldosas e mentirosas descaradas sobre ela, sobretudo após a prisão do marido. Flávio ainda não se manifestou publicamente sobre a postagem.
18: O prazo de 90 dias estabelecido para a prisão domiciliar humanitária concedida ao ex-presidente Jair Bolsonaro acaba nesta quinta-feira. O ministro do Supremo Tribunal Federal, Alexandre de Moraes, vai decidir se prorroga a medida, mas Bolsonaro corre o risco de voltar ao complexo penitenciário da Papuda em função de manter uma arma de fogo em casa. O ministro aguarda uma manifestação da Procuradoria-Geral da República, que foi acionada para opinar se o fato de Bolsonaro ter uma arma é motivo para que a prisão domiciliar seja revogada.
19: O Supremo tomou conhecimento da arma de Bolsonaro na última semana, quando uma pistola registrada em nome dele foi apreendida durante uma blitz de trânsito em Brasília. A arma estava dentro do carro de militar que atua na segurança do ex-presidente. E em depoimento à Polícia Civil do Distrito Federal, que abriu um inquérito para apurar o caso, Bolsonaro disse que, por ter três mulheres em casa, não podia ficar desarmado.
18: O senador Jacques Wagner deixou a liderança do governo do Senado após se reunir com o presidente Lula nesta quarta-feira. O encontro com Lula durou cerca de 2 horas. Na semana passada, Wagner foi alvo de uma operação de busca e apreensão da Polícia Federal no âmbito das investigações sobre o escândalo de fraudes bilionárias do Banco Master.
19: Em nota, Wagner nega que tenha atuado em favor do Banco Master ou qualquer outra instituição financeira em seu mandato parlamentar. Sobre o imóvel citado pela Polícia Federal, o senador declarou que ele não integra o patrimônio do líder do governo. O presidente do PT, Edinho Silva, o PT da Bahia e parlamentares da bancada petista defenderam a presunção de inocência de Wagner. O presidente do Senado, Davi Alcolumbre, do União Brasil, também defendeu o trânsito em julgado.
18: Ouça a segunda edição do Correspondente Guaíba a 1 hora.
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0: O Centro de Referência de Assistência Social, o CRAS de Restinga Seca, realizou a oficina do Serviço de Proteção e Atendimento Integral à Família, a atividade que integra o projeto Trilhas do Trabalho Social com Famílias e Territórios, metodologia que promove reflexões, acesso à informação e o fortalecimento da autonomia das famílias por meio de temas relacionados à garantia de direitos e à cidadania. O encontro abordou o tema Documentação Civil e Inclusão Digital, com orientações sobre a importância da documentação civil para o acesso a benefícios, programas e serviços públicos, bem como sobre a utilização segura das ferramentas digitais e o acesso a serviços disponibilizados pelas plataformas na internet. A van de atendimento móvel da Corsã estará no dia de hoje, quinta-feira, na rua Borges de Medeiros, em frente à Praça Domingos Mostardeiro, em Restinga Seca. O horário de atendimento inicia então logo mais às 9 horas da manhã até o meio-dia e da 1 às 4h30 da tarde. Os clientes da Corsã poderão pedir a revisão de valores de faturas e entender todos os itens da cobrança, além de solicitar emissão da segunda via da conta, verificação do histórico de consumo, atualização de cadastro, negociações de dívidas e religações de água. Sindicato dos Servidores Municipais de Restinga Seca, o SINSEMURS, foi alvo de arrombamento e furto. O caso foi registrado no dia de ontem na Delegacia de Polícia. Localizada na rua Coronel Horácio Borges, a sede foi arrombada pelos fundos quando os criminosos quebraram o telhado e acessaram a parte interna do prédio. Do local, foi furtado o hidrômetro, fios de energia elétrica, roteador de internet, motores de freezer e geladeira, tomadas e telhas, bem como dezenas de pratos, copos e talheres. Conforme o SINSEMURS, o prejuízo estimado é de aproximadamente R$15 mil. O local possui sistema de vídeo monitoramento, que deverá auxiliar a Polícia Civil na investigação. A Secretaria da Educação de Nova Palma realizou obras de melhoria na cobertura de duas unidades da Rede Municipal de Ensino. O Rancho, espaço destinado às atividades recreativas das crianças na Escola Municipal de Educação Infantil Aquarela, e o telhado da escola professora Cândida Zasso. As melhorias foram necessárias em razão do desgaste natural das estruturas ao longo do tempo e também dos danos provocados pelas fortes chuvas registradas nos últimos períodos. Serviços objetivaram garantir mais segurança e conforto para os alunos, professores e demais profissionais que atuam na escola. O município de Paraíso do Sul foi contemplado pelo programa Conexões do Governo do Estado do Rio Grande do Sul e receberá investimento de R$1 milhão para obras de infraestrutura voltada à construção de pontes. Recurso será repassado em 3 parcelas de aproximadamente R$333 mil e permitirá a execução de melhorias na mobilidade e segurança da população do interior de Paraíso do Sul. Entre as obras previstas está a construção de uma nova ponte na localidade da Pousada dos Imigrantes, na Vila Paraíso, nas proximidades da Igreja Evangélica Congregacional, estrutura bastante afetadas pelas cheias. Outra obra será a extensão da ponte que liga a Vila Paraíso à linha Nery, uma importante ampliação da estrutura para melhorar a vazão de água, evitando futuro transtorno em episódios climáticos no local. A Brigada Militar efetuou na tarde de ontem a prisão de um adulto e a apreensão de um adolescente por tráfico de drogas em Agudo. Em patrulhamento no bairro Caiçara, a guarnição realizou a abordagem de dois indivíduos, um adolescente de 16 anos e o outro de 21 anos de idade. A ação ocorreu na rua Floriano Zurovski por volta das 5 horas da tarde. Durante a abordagem em busca pessoal, os policiais localizaram porções de cocaína, além de dinheiro em espécie e um aparelho de telefone celular. Diante dos indícios constatados, os envolvidos foram encaminhados para a realização de exame médico e posteriormente apresentados na Delegacia de Polícia para o registro da ocorrência. Após análise dos fatos pela autoridade policial, o indivíduo de 21 anos de idade foi preso em flagrante e conduzido ao presídio estadual de Agudo, enquanto o adolescente foi entregue ao conselho tutelar. O Poder Legislativo da 4ª Colônia e Região promoverá debates sobre serviços de saneamento e ações regionais. O encontro será realizado hoje, quinta-feira, dia 25, a partir das 6 horas da tarde, aberto a toda a comunidade, na Câmara de Vereadores de São João do Polesne. Durante o evento, terá presença de integrantes da Associação Gaúcha de Água, Energia e Esgotos. Entre as pautas também propostas na reunião, além de tratar sobre a parte do esgotamento sanitário na 4ª Colônia e Região, também será debatido sobre a segurança pública e a proteção às famílias da região. Pela Rádio Integração, você acompanhou a primeira edição desta quinta-feira do Integração Informa. 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
2: Agora são 8 horas, 15 minutos, 8 e 15 no seu rádio, programa Olho Vivo, integração de Restinga Seca, desejando uma ótima manhã, um bom trabalho a todos que estão conosco, você que viaja acompanhando a rádio integração, você que está em casa, também conosco aí no seu café, no seu chimarrão, amigos do comércio que se organizam também para mais um dia de trabalho, boas atividades, boas vendas. E aquilo que a gente deseja sempre, né? Boas melhoras aí para todos aqueles que passam por alguma enfermidade, para aqueles que estão aí gripados também, que melhorem aí da gripe, né, Chico? E isso, então, bom chá, um bom melzinho faz bem aí também aqueles que estejam talvez gripados e melhorando então aí para os próximos dias também, enfrentando aí os dias de frio, enfrentando também as baixas temperaturas, assim como tivemos esta semana. São 8 horas mais 15 minutos, 8h16 agora, temperatura nos 7 graus. Francisco Bouzan, aqui no estúdio conosco, então, nesta manhã. Bom dia, Chico.
3: Bom dia, Rafael. Bom dia, Luiz Fernando. Bom dia a todos, né? A gente falava esse dia, estava batendo bastante, continua ainda, com relação à declaração anual do rebanho, né? Que o pessoal tem que fazer na inspetoria veterinária. E ontem eu passava por lá, né? O Jaime Bruno Carlos estava aqui pela rádio ontem também, né? E já diminuiu bastante, hein? Já tem 381 só faltando, hein? Já ontem tinha movimento, então já tem 381. Deve ter menos ainda, quem sabe, né? E vamos torcer que o pessoal tenha ainda hoje, amanhã, mais dois dias, semana que vem, dia 29 e 30, para contar os animais lá no interior e vir para a cidade fazer a declaração anual, não gasta nada. Tem que trazer a declaração anual até a inspetoria veterinária. Senão, daqui a pouco mais, o pessoal vai ter que pagar uma multinha aí, né? E o Jaime Bruns que não quer, mas tem que fazer, se o pessoal se atrasar e eu chegar após então, para fazer a declaração anual do rebanho. Então, o pessoal que tem aí seu gadinho, né? O cavalo, enfim, aí, seus animais, tem que fazer a declaração anual do rebanho, faltando ainda mais de 300 pessoas para comparecer aí na inspetoria veterinária. E ontem mobilizou, né, o Bookmack, né, o pessoal tendo o placar do jogo, fizemos a movimentação também pela parte da tarde na cidade, deu muitos acertantes com 3-0.
2: Chico, contabilizamos há pouco, a Elisana está revisando também, em torno de 250 participações, e destas 250 participações que recebemos ontem, em torno de 21 acertadores aí do 3-0.
3: Claro, 3-0, é.
2: 3-0.
3: É, tinha 3-1, tinha 4-1, então 3-0 Brasil ontem, vitória, né, que teve aí a consistência, né, o time mostrou um bom futebol, mostrou aí, né, uma boa pegada e além disso também um bom futebol, né, taticamente, tecnicamente, por parte do técnico Carlos Ancelotti. Brasil 3-0 com dois gols do Vini Júnior e outro do Matheus Cunha marcando, portanto, o Brasil vencendo ontem pelo placar de 3-0, né, que é a Escócia e o Brasil sendo o primeiro colocado da chave. Na outra partida da noite, o Marrocos venceu o Haiti pelo placar de 4-2. O Brasil ficou em primeiro lugar na chave com 7 pontos, Marrocos também com 7, o Brasil levou vantagem no saldo de gol e ficaram fora aguardando aí a Escócia com 3 e o Haiti com 0 ponto. Na chave número A, chave A, tivemos mais tarde o México vencendo a República Tcheca pelo placar 3-0 e a África do Sul venceu Coreia do Sul pelo placar de 1-0 na chave A, que ficou a seguinte: México em primeiro com 9 classificado, Coreia do do Sul também, melhor, a África do Sul em segundo com 4 pontos classificados, e aí deve ficar fora, né? Porque tu vai ter os classificados dos terceiros melhores colocados, mas Coreia do Sul 3 pontos, República Tcheca com 1, ficaram em situação difícil. Também tivemos ontem à noite, pela chave de número B, a chave B, tivemos aí os jogos Suíça 2, Canadá 0, e a Bósnia venceu o Catar pelo placar de 3-1. Ficou a seguinte classificação na chave B: a Suíça com 7 pontos classificados, e ficou em segundo classificado a equipe do Canadá. Ficaram fora a Bósnia com 4 e Catar com 1 ponto. Atenção para os jogos de hoje, né? E o Brasil vai, hoje sai adversário do Brasil, hein? Sai adversário entre Japão, Holanda e Suécia. Portanto, essas 3 equipes, uma delas, 3 países, um dos 3 será o adversário do Brasil segunda-feira, às 14h, horário brasileiro. Hoje tem, às 17h, Equador e Alemanha. Na mesma chave, Curuçao e Costa do Marfim, também às 17h. Depois, um pouco mais tarde, às 20h, tem Tunísia e Holanda, e também Japão e Suécia. Ali saem os adversários do Brasil. E às 23h, pouco mais tarde, para fechar na quinta-feira, tem Turquia e Estados Unidos. E também para fechar, Paraguai e Austrália, os jogos da Copa do Mundo estão fechando as chaves e os confrontos, que na próxima fase é eliminatório. Então vamos aguardar. Hoje sai o adversário do Brasil na próxima fase. Campeonato Municipal de Futsal de Restinga Seca, atenção para a rodada desta sexta-feira, amanhã à noite. É a penúltima da fase classificatória. Tem Fênix contra Rações Restingense, São Miguel contra Sulmix e Móveis Rode contra Patrola Futebol Clube. Então, a rodada desta sexta-feira no Ginásio de Esportes. 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
2: Agora são 8 horas.

0: tem uma, o culto de ação de graça aqui em Restinga Seca, né? Da paróquia evangélica de Restinga Seca, né? O pessoal leva os donativos, tem o culto e a ação de graça para as colheitas e depois tem almoço. Mas já temos também a programação que nos mandou aqui o presidente Diógenes Gambert, lá do município de Formigueiro. Culto e almoço de ação de graça dia 5 do mês de julho. Às 10 da manhã tem culto festivo ao meio-dia almoço e logo após tem o almoço, pessoal. Um baita de um cardápio, valor R$50 adulto. Também criança de 6 a 12 anos, R$25. Sobremesa, tem também ainda cucas alemãs para vender antecipada. E após o almoço, várias e várias rodadas de bingo. Sábado, durante o dia, estamos vendendo cucas alemãs tradicionais da comunidade. Abraço, o presidente. Abraço, Sandra, Osvaldo, também a Rosane, Bender, né? E também o presidente, o nosso amigo lá, Gambert, né? Que está nos acompanhando, Diógenes Gambert, que é o presidente da comunidade evangélica de Formigueiro. Então, dia 5 do mês de julho, tem o culto e o almoço de ação de graça.
1: Agora são 8h24, 8 horas 24 minutos, integração no seu rádio. 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
0: Um abraço e um bom dia para a Ineide Streck Lovato, pessoal da comunidade evangélica de Restinga, que estão se preparando para o culto e também o almoço de ação de graça domingo. E amanhã o pessoal vai estar fabricando, vendendo já, né? Os produtos aí no salão da comunidade evangélica, né?
1: Inclusive, Chico e ouvinte estará conosco amanhã, participando amanhã aqui no programa. Professora Eneida, destacando então a programação que teremos neste final de semana e tudo aquilo que já é comercializado, que será comercializado já a partir de amanhã, as reservas também, enfim, tudo aquilo que é trabalhado e ali confeccionado junto à comunidade evangélica luterana aqui em Restinga Seca.
0: Aquelas maravilhosas cucas, né? Vários recheios, né?
1: Delícias?
0: É.
1: São 8h25, 8 horas 25 minutos, e quem sempre nos acompanha, o Cid Paú, o Cid Bernardo Paú também nos acompanha, Chico, lá no Charrua.
0: Charrua.
1: É, né? Aniversariante de hoje.
0: Ô, Cid, um abraço para amigo aí, felicidade para ti aí.
1: Um abraço a ele. Bom dia também, senhor Gilberto Bressa, lá em Santa Maria, também aniversariante nesta quinta-feira, neste dia 25. Um abraço, amigo Gilberto Bressa, lá na Coase, Santa Maria. Um bom dia também o Bidu, ali na Sucata, ali o Bidu, ali próximo à Estação Férrea. Também aniversariante de hoje. Felicidades aí aos amigos aniversariantes nesse dia 25. Um abraço a todos vocês que estão em sintonia da Rádio Integração. E logo mais teremos, Chico, então, os acertadores, o sorteio. Quem será então aí os contemplados, quais serão os contemplados da promoção do palpite premiado aqui da Rádio Integração? 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Daqui a pouco teremos então os contemplados. São 8h26, 8 horas 26 minutos, 8 graus é a temperatura.
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1: Agora são 8h30, 8h30, a temperatura nos 8 graus nesta manhã. É a integração e o programa Olho Vivo. Informações aqui de Restinga Seca, de nossa região. 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
1: Agora são 8h35, 8h35. Seguimos com o Olho Vivo, as informações aqui de Restinga Seca, informações da nossa região. Logo, logo teremos mais participações da reportagem para o dia de hoje, para hoje, quinta-feira. esta quinta, dia 25 de junho. Nosso abraço a todos que estão em sintonia, você que nos leva de carona, você que viaja com a integração, acompanha aqui o programa Olho Vivo, acompanhando nas informações. 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Conosco o Dr. Summer Kauar, ele que é integrante da equipe lá da Oral Sim Santa Maria, e participa conosco nesta manhã, neste mês de junho. E salientando aí que o mês também das festas juninas, que estão aí em andamento, e não dá para passar por elas sem ter o aproveitamento ali de saborear a cocada, a paçoca, a maçã do amor, amendoim, o pé de moleque, o churrasquinho, enfim, são tantos e tantos itens aí que são oferecidos também nas festas juninas, mas também não dá para passar aquele aperto, né? Para quem não utiliza aí, não tem o implante dentário, talvez tenha a ponte móvel, né? Aquela chapa que acaba complicando ali quando vai mastigar, quando tem algo mais resistente ali para ser apreciado, mas a Oral Sim tem sempre a boa solução, doutor. É isso? E sua saudação também àqueles que nos acompanham nesta manhã. Bom dia!
14: Bom dia, Rafael. Bom dia a todos os ouvintes da Rádio Integração. Sempre é um prazer enorme estar presente nesse programa de grande sucesso e abordar um tema tão importante que é a saúde bucal, né? Procedimentos que a gente poderia estar fazendo para possibilitar uma alimentação sem restrições, uma melhora na qualidade de vida das pessoas.
1: Maravilha, doutor. Então, para iniciarmos aqui o bate-papo, gostaria que o senhor falasse um pouco sobre essa falta, a falta de apenas um dente, o que ele acaba impactando a falta de dentes, que vai muito além da questão estética. Muitas vezes a perda aí de um único dente já é o suficiente para prejudicar a mastigação, doutor.
14: A falta de dentes e a instabilidade das dentaduras são um verdadeiro obstáculo para uma mastigação saudável e eficiente. E muitas pessoas que vivem ao entorno dessas pessoas que têm falta de dente acabam por não ter a percepção desse problema. Pois é comum essas próteses móveis simplesmente fazerem com que os pacientes se restringam, se recluam da sociedade e tenham um desconforto em falar do problema que está enfrentando

0: pacientes que quem usufrui dessa nova tecnologia não tenha restrições na sua alimentação, não tenha dificuldade na comunicação, né? Onde a gente consegue fazer com que o paciente tenha todo o sorriso de uma forma fixa e natural.
1: Estamos conversando nesta manhã com o Dr. Summer, da Oral Sim Implantes, Santa Maria. E com certeza, doutor, é uma verdadeira mudança na vida de quem enfrenta problemas com a falta de dentes. Então, para aqueles que são aí atentos também e sempre despertam aquela curiosidade em saber como que funciona o tratamento, como que funciona também toda essa questão que envolve aí o período, o tempo, então, para os implantes dentários, doutor. Explique aí como que funciona toda essa parte do tratamento.
0: Vale lembrar que cada caso é um caso e único. Por isso, para se fazer um tratamento odontológico, precisamos de três etapas. A primeira etapa, ela consiste numa avaliação clínica deste paciente, onde ali conseguimos identificar a necessidade, né, do paciente e também analisamos a questão clínica desta pessoa. Se o paciente é diabético, se tem pressão alta, se tem pressão baixa, a gente faz todo um questionamento clínico para depois irmos para a cirurgia, que seria o segundo ato. Já a cirurgia, hoje nós aqui em Santa Maria temos radiografia, temos um bloco cirúrgico, uma infraestrutura completa, onde a gente consegue dar ainda mais excelência e conforto, segurança para esse paciente. E aí os implantes são travados no osso, possivelmente se tem um tempo para cicatrização, para nós irmos para um terceiro passo, que é a confecção das próteses. Lembrando que cada prótese é confeccionada de acordo com a fisionomia de cada paciente, travado direto nesses implantes que já estão travados na nossa mandíbula ou maxila, transformando um sorriso muito mais seguro, confortável, melhorando a qualidade de vida desse paciente.
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0: Perfeito, Rafael. 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
1: É isso então, pessoal. Agradecemos aqui o Dr. Summer conosco nesta manhã, participando e dando seu recado também aos ouvintes da Rádio Integração, nesta manhã de quinta-feira, levando também estas informações através da Oral Sim Implantes, a clínica número um em implantes dentários do Brasil. Doutor, muito obrigado pela presença. Um bom dia e bom trabalho.
0: Eu quem agradeço, Rafael. Gostaria de agradecer também ao nosso parceiro Wilson Cerolini, a todos os ouvintes que nos acompanharam hoje, por estar abordando um tema tão importante, né, que é a nossa saúde bucal, as tecnologias que a nossa odontologia vem trazendo cada vez mais. 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

0: para todos vocês. 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Um grande abraço e uma ótima quinta-feira a todos.
1: 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Agora são 8h44, 8 horas 44 minutos. E as informações da Rota de Santa Maria para o dia de hoje, para aqueles que trafegam pela 287. Hoje teremos pontos e pare e siga entre Restinga Seca e Santa Maria, nos quilômetros 214 e 215, Candelária e Novo Cabrais, e lá em Taquari. Serão os pontos e pare e siga. Pare momentâneo, hoje, Venâncio Aires, o quilômetro 87. E Itabaí, Santa Maria, entre toda essa quilometragem aí da 287, também possibilidade aí de algum pare momentâneo para o dia de hoje. São as informações da Rota de Santa Maria para esta quinta-feira. Agora são 8h45, 8 horas 45 minutos. 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
1: 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São 8h47, 8 horas 47 minutos, 8 graus a temperatura. Permanecemos aí com a temperatura baixa nesta manhã. Hoje é quinta-feira, bela manhã, ótimo dia a você que está conosco, você que está em sintonia da integração do Restinga Seca, transmitindo aqui da Rua Augusto Rossi, parte baixa da cidade de Restinga Seca, para toda a nossa região centro, aos amigos que nos acompanham pela Alexa, para quem está pelos aplicativos, um bom dia, excelente manhã de quinta-feira.
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5: Agora são 8 horas 53 minutos, 8h53. Logo mais teremos a previsão do tempo, as demais informações que você confere aqui no programa. Também teremos as ocorrências policiais, informações direto do Fórum Comarca aqui de Restinga Seca, hoje júri, que teremos no dia de hoje. E outros assuntos que ainda serão debatidos aqui no programa em relação àquilo que será realizado ainda nesta semana, ainda hoje e amanhã. Hoje também teremos o almoço de líderes lá em Agudo, através da Associação Comercial, Industrial e de Serviços de Agudo, a CISA, em parceria com o Serviço Brasileiro de Apoio às Micros e Pequenas Empresas. O SEBRAE realiza hoje lá no Pavilhão Evangélico a edição, mais uma edição do almoço com líderes. E com o objetivo de proporcionar um momento de troca de experiências e aprendizado, o convidado para palestrar hoje é Rodrigo Souza Costa. Ele que é presidente da Federação de Entidades Empresariais do Rio Grande do Sul, a FederaSul, e durante este evento ele estará abordando o tema associativismo e empreendedor, quando irá apresentar reflexões sobre o fortalecimento das entidades, o protagonismo empresarial e o desenvolvimento das comunidades por meio da união de esforços para o dia de hoje, então. Logo mais, a partir das 11h30 da manhã, teremos o início deste almoço com líderes. E a partir, já em andamento, desta quinta-feira para hoje, aliás, a partir desta quinta, meia-noite, então, para a madrugada de amanhã, sexta, dia 26, a tarifa do pedágio ali no trecho Tabaí-Canoas, BR-386, e na Freeway BR-290, vai subir 20%. Passando dos atuais R$ 5,50 para os R$ 6,60. A decisão foi publicada no Diário Oficial pela Agência Nacional de Transportes Terrestres. O pedágio da Via Sul não tinha reajuste desde o ano de 2023, quando aumentou de R$ 5,20 para R$ 5,80. No ano seguinte, a concessionária foi punida com a redução de 30 centavos porque atrasou a entrega da duplicação da BR-386, na região de Lajeado. Depois, a data de reajuste mudou de fevereiro para agosto, mas acabou demorando até agora para uma definição. Por conta disso e da recuperação de obras que acabaram sendo entregues, o aumento ficou maior do que 20%. Atualmente, para ir de Santa Maria a Porto Alegre pela 287 Itabaí-Canoas, um carro paga um total de R$ 32,50. 27 para a rota de Santa Maria, pois são cinco praças e pedágios a R$ 5,40 e mais os R$ 5,50 para a Via Sul. E a partir de amanhã, a viagem só de ida que aí no caso parte desde Santa Maria, vai custar só de ida então R$33,60 com essa suba, né? Então de R$5,20 para R$5,80 o pedágio lá da Tabaí Canoas, que é o trecho ali quem trafega então pela 287 BR-386, vai ter esse reajuste a partir de amanhã. Lembrando que lá já é concessão federal, aquele trecho lá da BR-386. São 8h55, 8 horas 55 minutos. E nós vamos com a previsão do tempo. 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Ele que está, alguns dias estava fora aqui dessa participação, mas retornando hoje e saudando aqui os ouvintes desta manhã. Bom dia, Luiz Fernando.
6: Muito bom dia, Rafael. Muito bom dia a todos. É, voltando aos poucos, de passinho em passinho, como se diz, mas já perfeitamente tudo normalizado, não é? E voltando aí firme e forte. Na realidade, voltando com esse frio, com essa massa de ar frio de origem polar, sobre o estado, né, que ontem trouxe temperaturas negativas, inclusive para a região central do território gaúcho. Hoje o frio foi bastante forte ainda, mas já com mínimas mais altas, né, as menores mínimas ficaram na faixa de 1, 2 graus. Em Restinga Seca teve pontos da cidade com 4 graus de temperatura, ou seja, ainda caiu abaixo dos 5 graus em Restinga Seca, mas vai ser um dia de tempo bom, apesar aí de termos nuvens no céu, o sol vai aparecer também, o sol aparece com nuvens ao longo do dia. Máximas mais altas no período da tarde, dá para esperar máximas em Restinga Seca de 17, quem sabe até 16, 17, talvez alguns pontos até conseguindo chegar a 18 graus, mas depois volta a cair rapidamente a temperatura a partir do entardecer. Amanhã nós vamos ter um quadro de tempo bom também, temperatura próxima da registrada hoje. Teremos aí alguns pontos de Restinga Seca, voltando a repetir, temperatura na faixa dos 4 graus. Na região vamos ter pontos de 1, 2 graus ainda. Hoje fez 1, 2 graus ali em Vila Nova do Sul, São Gabriel, São Cepé também registrou 1, 2 graus de temperatura. Então, um frio mais forte nas localidades mais ao sul da região central. A máxima amanhã à tarde é que deve ser mais alta do que hoje, pelo menos 1 grau. Então, se hoje vai aí a 16, 17 até 18, já dá para esperar entre 17 e 19 na sexta-feira. Sábado de tempo bom também. Sábado ainda é de tempo bom, ainda vamos ter frio. Dá para esperar temperatura baixa como hoje, não é? Até sábado. Então, serão ainda noites e madrugadas frias até o começo do sábado, e para o domingo é que tem a previsão do retorno da instabilidade da chuva. Domingo é um dia complicado, porque poderemos ter chuva inclusive forte e volumosa para a região central do estado. Algumas projeções chegam a indicar mais de 50 milímetros de chuva para vários pontos da região central durante o domingo. Então é chuva forte e volumosa no próximo domingo, inclusive com risco de temporais. Rafael.
5: E essa chuva aí, Luiz Fernando, no domingo, depois ainda permanece, ainda para segunda-feira.
6: Rafael, me ouves?
5: Oh, estou te ouvindo. Depois ainda, Luiz Fernando, depois de domingo, ainda a instabilidade ainda lá segue ainda durante a semana, ali no início da semana?
6: Alô, Rafael?
5: Vamos. Luiz Fernando, nos acompanha, nos ouve aí?
6: Eu agora te ouço. Tu me ouves?
5: Agora sim, estamos te ouvindo. Te questionava ali, Luiz Fernando, se essa instabilidade ela ainda permanece ainda para o início da próxima semana?
6: Ah, sim. Acredito que ainda tenhamos alguma instabilidade até a madrugada da segunda-feira. Mas depois, já durante a segunda-feira, uma nova massa de ar seco e frio deve cobrir boa parte do estado, especialmente do centro para o sul. Então, acredito que segunda-feira já teremos o tempo firmando ao longo da segunda-feira com nova queda de temperatura. Nós vamos ter aí temperaturas baixas ao longo da semana que vem, terça, quarta, quinta, sexta, sábado, domingo. Aliás, o frio é muito intenso para a segunda metade da semana que vem. né, temperaturas próximas de zero e até mesmo negativas para vários pontos da parte central do estado. Então a chuva é domingo, chuva forte, volumosa e madrugada da segunda-feira. Depois, ao longo da segunda-feira, o tempo vai firmar com essa nova massa de ar seco e frio, que também vai ser uma massa seca e frio de origem polar. Algumas áreas da região central podem ter essa instabilidade no domingo, chegando já na noite do sábado, mas é ali já na, é na virada para o domingo, né? Mas é, pode pegar uma parte da noite do sábado. Acredito que as áreas mais ali para o lado de Santa Maria é que tem uma chance maior de terem essas precipitações mais próximas da meia-noite, né? Chegando na região. Restinga seca, acredito que chegue já é na madrugada de domingo, a instabilidade e a chuva, Rafael.
5: Perfeito, Luiz Fernando. E ontem, bom, você não estava aí nesses últimos dias, né? Inclusive, quando a gente acompanha mais cedo a Guaíba, lá o Mendelski, ficava sempre perguntando para o Puchalski se tu estavas lá no, lá acompanhando os jogos lá do Brasil, né? Inclusive, ontem, na comemoração do primeiro gol ali do Vini Júnior, eu vi uma. Todos viram, né? E chamou a atenção aí aquela bandeira do Rio Grande do Sul e uma bandeira do Colorado ali estendida ali no meio da torcida, né? Na hora do gol. Bem atrás do gol ali, o pessoal questionando, será que não era o Luiz Fernando que estava por lá? Mas já retornou então, né? Foi pé
6: Quem me
5: quente.
6: dera, quem me dera, quem me dera. Até falei hoje pro Rogério, se vocês ouvem, devem ter ouvido, né? Eu fiz uma cirurgia de retirada da vesícula, dia 14,
5: Sim.
6: no domingo, no domingo passado, no domingo retrasado, aliás. Mas já me recuperei bem, foi impressionante o avanço da medicina. Em nenhum momento senti qualquer dor, só estou naquela fase de ter cuidados,
5: Claro.
6: né? De não exagerar, não fazer esforço, essas coisas, mas estou plenamente recuperado já. Mas foi por esse motivo aí que eu me afastei aí uns dias, né? Mas quem me dera poder estar nos Estados Unidos aí desfrutando de assistir uma Copa do Mundo. Nunca fui a uma Copa do Mundo, viu? Nem aqui no Brasil. Não assisti nenhum jogo de Copa do Mundo até agora.
5: Mas quem sabe aí as próximas, então, Luiz Fernando. Vamos nos organizar aí, quem sabe aí uma turma aí também aí da Metsu aí compareça também, quem sabe na próxima, então, aí se organize e estejam presentes também, né?
6: Pois é, me parece que a próxima vai ser em cinco países, né?
5: Olha, não.
6: Parece que tem. É,
5: Tem.
6: me parece, não sei se é de 30, mas vai ter uma Copa do Mundo que vai ter jogo no Uruguai, Argentina, Paraguai e em outros, não sei em quais outros, mas parece que esses países vão ter pelo menos um jogo.
5: Sim.
6: Paraguai, Uruguai e Argentina vão ter um jogo cada um, e o restante da Copa não sei se vai ser na Colômbia, ou se vai ser. Eu sei que eu ouvi falar alguma coisa a esse respeito, quer dizer. Esses jogos mais pertinhos assim, até que de repente dá para desfrutar, né?
5: Tem uma expectativa, né?
6: É.
5: Mas é isso, Luiz Fernando. Então, boa recuperação e que bom te ouvir. Os ouvintes também agradecem. Agradecemos também a participação nos últimos dias do Leandro Puchalski, também conosco. Mas bom te ter de volta aqui na nossa programação.
6: O prazer é sempre todo meu, Rafael. Estamos sempre à disposição. Voltamos amanhã, então. Grande abraço.
5: Abraço, bom trabalho e até amanhã.
6: Até amanhã.
5: Luiz Fernando Nartigal conosco, meteorologista da Metso Meteorologia, com as informações do tempo, quando são 9 horas mais 5 minutos, 9 e 5, e essa participação chega sempre no oferecimento da Cotricel, o arroz Sepé, que bom que é, e Sicredi, região centro, as informações aqui no programa.

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3: Agora são 9:06, 9:06, e a Brigada Militar efetuou na tarde de ontem, quarta-feira, dia 24, a prisão de um adulto e também a apreensão de um adolescente por tráfico de drogas em Agudo. Em patrulhamento no bairro Caiçara, a guarnição realizou a abordagem de dois indivíduos, um de 16 e outro de 21 anos de idade. A ação ocorreu na rua Floriano Zuroski, por volta das 17 horas. Durante a abordagem e busca pessoal, os policiais localizaram porções e substâncias com características semelhantes à cocaína, além de dinheiro em espécie e um aparelho celular. Diante dos indícios constatados, os envolvidos foram encaminhados para a realização de exame médico e posteriormente apresentados na delegacia de polícia para o registro da ocorrência. Após análise dos fatos pela autoridade policial, o indivíduo de 21 anos foi preso em flagrante e conduzido ao presídio estadual de Agudo, enquanto o adolescente foi entregue ao conselho tutelar. O Sindicato dos Servidores Municipais de Restinga Seca, SINSEMURS, foi alvo de arrombamento e furto. O caso foi registrado ontem, quarta-feira, dia 24, na Delegacia de Polícia. Localizado na rua Coronel Horácio Borges, a sede foi arrombada pelos fundos quando os criminosos quebraram o telhado e acessaram a parte interna do prédio. Do local, foi furtado o hidrômetro, fios de energia elétrica, roteador de internet, motores de freezer, geladeira, tomadas e telhas, bem como dezenas de pratos, copos e talheres. Conforme o SINSEMURS, o prejuízo estimado é de aproximadamente R$15 mil. O local possui sistema de vídeo monitoramento, o que deverá auxiliar a Polícia Civil na investigação dos criminosos. Quem tiver informações que auxiliem a polícia na identificação dos autores do crime podem denunciar de forma anônima pelo telefone da delegacia aqui de Restinga Seca, que é o 55 98428 7825, repetindo, 55 98428 7825. 9:08, 9:08, e nós vamos até o fórum aqui de Restinga Seca. Norton Ávila, que nos traz informações referente a um júri que ocorre nesta quinta-feira, Norton.
4: Muito bom dia, Rafael e ouvintes da Rádio Integração. Retornando na programação na manhã desta quinta-feira, já estamos junto ao Fórum da Comarca de Restinga Seca, onde instantes irá iniciar o júri popular em referência aí ao homicídio de Marisa de Fátima Machado, fato este que ocorreu no dia 10 de março de 2024, junto à Vila Felim, aqui em Restinga Seca. E conosco está a juíza da comarca aqui de Restinga Seca, a doutora Rosângela Vieira, que fala aos ouvintes da Rádio Integração, doutora, em mais um júri popular e trazendo detalhes, claro, preservando aí, porque tão logo teremos essas atividades, mas trazendo as informações que cabe destacar aqui aos ouvintes da Rádio Integração, como irá proceder a partir de agora este júri popular. Um bom dia.
5: Bom dia, Norton. Bom dia, Rafael. Bom dia a todos que nos ouvem. Sim, hoje teremos, daremos daqui a pouco, às 9 horas, início a essa sessão plenária referente ao homicídio qualificado da dona Marisa, que ocorreu em março de 2024. E, embora tenha levado esse tempo até o júri popular, mas me cabe explicar o porquê, né? Porque 2 anos já, mas o que ocorre? O homicídio foi em março de 2024. A sentença de pronúncia em dezembro de 2024, que a sentença de pronúncia é proveniente da primeira fase dos delitos dolosos contra a vida, que é a instrução dessa primeira fase. Então, a sentença foi em dezembro de 2024, mas tiveram recursos da defesa referente a essa minha sentença de 2024, E o processo chegou a ir até Brasília, por isso que teve toda essa demora até que o processo retornasse para a Restinga Seca para então realizarmos essa sessão plenária. Então é bom explicar porque como é um fato ocorrido em 2024, a sessão plenária somente em 2026, né, que pode até as pessoas entenderem que é um tempo longo, né, até o julgamento, mas se deve, em razão disso, dos recursos que foram interpostos pela defesa. Então logo o processo retornou, nós marcamos, em princípio tinha sido marcado para maio, essa sessão para o mês passado, mas em razão de convocação minha para compromissos externos do tribunal, precisei remarcar para a data de hoje. Né? Então, às 9 horas daremos início com a chamada de presença dos jurados, também o sorteio dos jurados e depois o início dos trabalhos, que terá como acusação o doutor Átila. Atualmente não temos promotor titular na comarca, que a promotora que tínhamos foi promovida. Então, o doutor Átila é substituto, hoje ele é titular em Cachoeira do Sul, mas ele substitui na comarca e ele realizará essa sessão plenária. Junto com ele, doutor Ariel, que é assistente de defesa, e a defesa do assistente de acusação e a defesa do réu.
4: O réu com 27 anos de idade, inclusive, doutora, a expectativa aí, como é que vai proceder as atividades ao longo do dia e previsão de encerrar ainda hoje?
5: Temos previsão de encerrar hoje, teremos a oitiva de testemunhas de acusação, também testemunhas de defesa. Inicia com as testemunhas, o último ato de instrução é o interrogatório do acusado e acredito que no início da tarde iniciaremos os debates, que é a fala da acusação e da defesa, e ao final do dia, talvez a gente adentre um pouquinho à noite, né, por conta dos trabalhos, eu faço alguns intervalos também para preservar o bem-estar dos jurados, então por isso que às vezes acaba demorando um pouquinho mais. Mas como é apenas um réu, então os prazos são os prazos ordinários, referente a um réu, que é 1h30 de fala da acusação, 1h30 de fala da defesa, então fica reduzido. Então a previsão é adentrarmos no período da tarde, à noite, para encerrar até a prolação da sentença.
4: Doutora Rosângela, do pessoal que não é acostumado a acompanhar um júri popular, e explicar o primeiro ato são sorteio dos jurados, né? São 7 jurados, uma número de pessoas que são convocadas aqui estarem presentes, mas é o primeiro ato que são sorteados de um total somente 7 jurados.
5: Isso, nós fizemos o sorteio dos jurados que participariam dessa sessão, que fizemos sorteio de 25 jurados, mais 20 suplentes, que são os convocados para estarem aqui hoje. Então, desses que compareceram, alguns pediram dispensa por situações peculiares, e hoje estão presentes, pelo menos foram convocados, 20 jurados. Desses 20, sorteamos o número de 7, que é o que formará o conselho de sentença.
4: Tá certo. Obrigado, doutora Rosângela. Bom trabalho. Estaremos acompanhando também.
5: Muito obrigada. Eu que agradeço sempre essa atenção especial que a Rádio Integração dá para os atos referentes ao Poder Judiciário, que é muito importante levar essas informações para a população no geral.
4: Tá certo. A gente agradece a doutora Rosângela Vieira, juíza da comarca aqui em Restinga Seca. Então, Rafael ouvintes, iniciando em instantes, o júri popular relacionado então ao homicídio de Marisa de Fátima Machado, fato este que ocorreu no dia 10 de março de 2024 na Vila Felinca, em Restinga Seca. Na época, então, a vítima fatal, com 47 anos de idade, estaremos acompanhando as atividades no dia de hoje aqui no Fórum da Comarca do município de Restinga Seca.
3: Valeu, Norton Ávila, acompanhando esta movimentação lá no Fórum, a comarca aqui de Restinga Seca, e esta atividade para o dia de hoje. 9 horas, 14 minutos, 9h14, e a MM Rede Tchê Farmácias e suas dicas e ofertas válidas para o dia de hoje, para hoje. 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Logo, Lotérica Santa Rita, chegando aí com as informações, a Rita de Cássia com as informações, os números das loterias da Caixa. Você confere em instantes aqui na programação. E ainda hoje, informações também sobre o Fórum de Líderes que teremos a partir de amanhã no Recanto Maestro, aqui em Restinga Seca. As atividades que iniciam amanhã e a integração também estará acompanhando. Acompanhando então este evento, esta programação que será realizada a partir de amanhã lá no Recanto Maestro e a presença da Rádio Integração. 9 horas mais 15 minutos, 9 e 15. Um abraço também a todos que estão conosco, acompanhando aqui o programa. Você que nos leva de carona, viaja com a integração, manda aí seu recado. O seu bom dia também àqueles que estão conosco pelo rádio ou também através dos aplicativos ou lá na Alexa. Sempre muito bem-vindo aí a sua participação pelo 3261-1270. 3261-1270. E há pouco também aqui atualizando as informações da Rota de Santa Maria. A concessionária Rota de Santa Maria lembra que hoje, quinta, dia 25, haverá detonações e rochas no trecho da 287 lá em Santa Cruz do Sul. A atividade terá início a partir das 13h30, então para o dia de hoje, Rota de Santa Maria informando detonação de rochas lá em Santa Cruz do Sul a partir da 1h30 da tarde. 9h16, 9 horas 16 minutos e meio, Lotérica Santa Rita, hoje com a Andriele. E as informações nesta manhã, bom dia Andriele.
0: Bom dia, Rafael. Bom dia, ouvintes. Vamos lá, então, com os resultados das loterias de ontem, né? Que ontem, em função do Jogo do Brasil, ali não teve loterias. Então, a gente vai passar as loterias que vão concorrer hoje. Para hoje, quinta-feira, temos, então, a Mega Sena, em R$3.500.000. O Moto Fácil em R$5.000.000, a Time Mania em R$1.800.000, Dia de Sorte R$2.100.000, Dupla Sena R$5.100.000 e Loto Mania em R$5.000.000. E também a Mais Milionária em R$66.000.000. Essas foram são as loterias para hoje, e as que não concorreram ontem, então, irão concorrer hoje. Ontem todas as loterias para hoje, exceto a Quina de São João e também Loteria Federal, que será somente no sábado. E também lembrando que hoje também começamos os pagamentos do Bolsa Família, final 7. Então, do 1 ao 7, quem tem o seu benefício aí, do 1 ao 7, já está liberado. A gente até ficou meio perdida, né, com a função de não ter as loterias de ontem, mas aí a gente vai se alinhando. Outro lembrete que já estamos pagando os aposentados do INSS, então, para quem tem o final 2, 1 e 2 já estão liberados para aposentados do INSS e final 7 do Bolsa Família. E são essas informações então, Rafael. Voltamos amanhã com mais Lotérica Santa Rita. Um bom dia a todos.
3: Um bom dia, Andriele. Está aí a participação na Lotérica Santa Rita. Nesta manhã são 9 horas, 19 minutos, 9:19. É o programa Olho Vivo, aqui pela Integração de Restinga Seca, desejando uma excelente manhã, você que está no trabalho, você que está conosco em casa, cidade, o interior, por toda a região, acompanhando aqui a Rádio Integração. Um bom dia especial a todos vocês. 9 horas, 20 minutos, 9:20. Temperatura, estamos aí nos 8 graus, 8 graus e meio, é a temperatura nesta manhã, desejando um ótimo dia de trabalho, boas atividades aos que estão no comércio aqui na cidade, também por toda a região, ligados com a integração. Quem manda aqui o seu bom dia também é o Ivan Machado, desejando um bom dia. Logo mais teremos sorteio, hein? Teremos a divulgação dos contemplados, quais foram os acertadores do Palpite Premiado, promoção que ontem realizamos com a parceria da Cotricel, Supermercado Cotricel aqui em Restinga Seca, e também a Mana Lanches. Então, quem acertou o placar, já contabilizamos ali, foram 22 acertadores, num total ali de 250, 260 participações que recebemos ontem ao longo do dia. Então, 22 foram os que acertaram o placar de 3 a 0, de 3 para o Brasil, 0 para a Escócia. E entre esses acertadores, teremos então o sorteio, quem vai levar os 5 quilos de galeto, oferecimento Cotricel, e quem vai levar aí o X salada ou calabresa lá da Mana Lanches, promoção do Palpite Premiado. Logo mais teremos o sorteio e também a divulgação aqui no programa. São 9 horas 21 minutos, 9 com 21, é a Integração e o Olho Vivo. E o recado dela chegando aí com a Jucinara Biak, que traz sempre aquelas dicas do mercado imobiliário de uma forma descomplicada. Você que quer investir, você que busca aí por investir em Santa Maria, em imóveis, então ouçamos o recado dela, Jucinara Biak, conosco aqui no Olho Vivo.
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3: Valeu, Jucinara. 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Estamos ali pelo

0: aqui em Restinga Seca para o atendimento ali na Praça Domingos Mossardeiro. É isso, Chico?
1: Bom dia, Rafael. Muito bom dia, ouvintes. Estou aqui na Praça Central, na Praça Domingos Mossardeiro, aqui em Restinga Seca, quando estamos aqui com a unidade móvel da Corsan, né? Unidade móvel da Corsan, tirando dúvidas, conversando com clientes, né? Que tem as suas contas de água, muitas vezes com alguns problemas, né? E aqui tem muitas pessoas, estão aqui, né? Que estão aqui junto à unidade móvel, né? Estão aqui com dois atendentes, mais um motorista, né? Pode ter um problema aí. Você que mora na bairro São Luís, né? Bom dia.
2: Seu
1: nome é?
2: Eliane.
1: Eliane, qual é o problema, Eliane?
2: Tu já imaginou se estivesse chovendo hoje?
1: É, não tem lugar, o pessoal tá aqui no relento, né?
2: Eu tô sentada nesse tijolo aqui e a bunda tá gelada. E fora isso, temos só isso aí, né? Uma van, né? Precisava de uma sala.
1: É, tem uma senha, o pessoal tem que aguardar o tempo,
2: exatamente,
1: né?
2: Exatamente, imagina chovendo, com frio, e verão. Tanto faz, né? O problema continua, né?
1: E tinha escritório, tinha, né?
2: Tinha. Olha, honestamente, é toda a comunidade, é todo o pessoal da Restinga que está insatisfeito com isso. Não é legal isso, não é bom.
1: Tá certo. Valeu, Eliane. Tá aí. Já tá com a fichinha já?
2: Tô aqui congelada com a fichinha na mão.
1: Tá certo, o pessoal tá aqui aguardando, né? O pessoal da unidade móvel, vamos até meio-dia atendendo, depois dá uma paradinha para meio-dia pro almoço, né? Depois volta o meio-meia até por volta das 16h, né? Estou aqui aguardando aqui aguardando para ser atendido aqui, muitas vezes, tem 6, 7, 8 pessoas aqui, né? A esposa do Rodrigo Balticeiro também tá aqui para tirar alguma dúvida aí, teu nome é?
3: Carla.
1: Carla, tudo bem, Carla? Bom dia.
3: Tudo bem, bom dia.
1: Tirar alguma dúvida aí?
3: Não, eu tô com um vazamento d'água grande. Aí vim trazer um laudo técnico aqui para ver se abate um pouco o valor.
1: É, dá uma baixadinha, hein?
3: É o jeito.
1: Tudo bem. A Tati tá tentando a segunda via lá das tunas, né? Outros moradores estão aqui. Qual é a dúvida sua aí, Mimi? Qual é a sua dúvida aí em relação aí com as contas, hein? Bom dia.
3: Bom dia. É que eu vim aqui por causa do baixa renda, que tá no meu nome e a mãe ganha BPC, então agora eles disseram que quem ganha BPC tem... Dê desconto, daí vou passar pro nome da mãe.
1: Isso aí. Tentar resolver, né?
3: Tentar resolver, né?
1: Isso aí.
3: Que não tá fácil a coisa.
1: Tá bom, o pessoal tentando resolver. Um amigo também vai ser atendido?
4: Não,
1: só deu uma passadinha
4: não
1: pra
4: não
1: aqui.
4: Não vai ser atendido, não.
1: O outro amigo aqui também vai ser atendido ou não?
5: Já fui atendido, mas tô esperando trazer meu pai pra fazer a transferência do talão da água pro meu nome, né?
1: Tá certo aí. A cor certa, tirando dúvidas. Tirando aí termos e tal. Mais uma, Eliane.
2: Um detalhezinho, o app da Corsan nunca funciona. A gente podia fazer muita coisa por lá.
1: Diretamente, e... né, nas redes sociais,
2: exatamente,
1: né?
2: Não funciona. É um sacrifício para funcionar. Só esse detalhe.
1: Isso aí, valeu, obrigado, Eliane. Tá aí, Rafael, ouvintes, né? O pessoal tá aqui, né, aguardando, né? Já tem um pouco de sol também aqui, o pessoal tá limpando a praça também. 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
0: 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sua casa estar bem aconchegante, agora espantando frio, né? Já que teremos este final de semana umidade através da instabilidade que chega e depois, segunda que vem, o frio retorna de novo, viu? Olha, e disse o Luiz Fernando que vai ser um pouquinho mais baixo ainda do que foi essa, né? 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

0: 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Quando são 9h28.
1: Muito bem, 9h28. E nós estamos com quanto agora?
0: 8 graus de temperatura.
1: Um abraço lá para a Provida, para a equipe toda. A Ilka Spati está a responsável agora. Queremos cumprimentar a Fabiane Carvalho Pereira, a Gabriela Schiffelbein, a Ivani Casper, com aquela fidalguia dela, queremos cumprimentar, a Larissa Dutra e também a Rivana Sabin. É, ela que é do LabMed, né? Um abraço e queremos desejar tudo de bom para elas, pela forma que tratam os clientes lá, o Provida. Bom dia! 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
1: Meus amigos, estamos aí com o Olho Vivo no seu rádio. 3-0.
2: Isso, 3-0, Wilson. Daqui a pouco tem o sorteio. Sorteio dos, entre os contemplados, do palpite premiado. 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
1: Meus amigos, estamos aí com o Olho Vivo no seu rádio. Bom dia, meus amigos de toda a região. Hoje, quinta-feira.
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1: Este é o Olho Vivo, aqui em Integração, quinta-feira. Como é que está o povo brasileiro hoje? Como é que tu sentiu com a história da vitória do Inter? Do Inter, não, Inter, deixa quieto, tu tá louco.
2: Tinha uma bandeira do Inter ontem, Wilson.
1: Ontem o Alexandre ficou numa felicidade quando viu uma bandeira no meio da galera do Inter lá, né? E depois alguém da televisão também comentou, ele ficou na felicidade. É isso, são que nem moscas brancas, né? Um abraço, gente amiga, bom dia. Mas o papel bonito que fez ontem, aqueles que foram craques da seleção brasileira, entre eles o Ronaldinho Gaúcho, dando seu abraço, dando seu aplauso, apoiando os jovens que estavam entrando em campo, abraçando na hora H de entrar no campo. Isso aí foi um gesto maravilhoso de levantar a autoestima dessa gurizada. Vai que estamos aí, vai dar certo sim, só jogar, né? Isso.
2: Exato, Wilson. E esse é o clima, né? E assim que esperamos que venha para os próximos jogos, que tenhamos aí todo esse clima que o Brasil continue com esse otimismo, com essa expectativa em campo, e logo logo a gente fala mais sobre isso, porque logo logo também teremos em instantes o Ayrton Wilhelm, ele que vai falar sobre o quarto Fórum de Líderes, que será realizado a partir de amanhã no Recanto Maestro aqui em Restinga Seca. 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
2: Agora são 9:35, 9:35, temperatura chegando aos 9 graus aqui em Restinga Seca, Wilson. E conosco, Ayrton.
1: É o grande incentivador em prol do crescimento, desenvolvimento das empresas, empreendedores e tudo mais.
2: E ele que preside a SIC Quarta Colônia, que envolve as associações e os empresários, enfim, todo empreendedorismo da nossa quarta colônia, também um dos que integra a diretoria como vice-presidente da Federação, também integrando a diretoria desta associação ou desta entidade importante também aqui do estado do Rio Grande do Sul, que promove a partir de amanhã, Wilson,
1: o quarto Fórum de Líderes, dias 26 e 27 no Recanto Maestro Restinga Seca. E para tanto, ele está conosco para bater, dar os detalhes maiores e aquilo que vai ser e pretendemos fazer um belo quarto Fórum de Líderes. Ayrton Wilhelm, bom dia.
6: Bom dia, Wilson. Bom dia, Rafael. Bom dia, ouvintes da Rádio Integração, empresários, trabalhadores, políticos da região toda. Estamos aí à disposição, seu Wilson e Rafael.
1: Muito bem. E coloco à disposição para o amigo explanar o que significa o quarto Fórum de Líderes. O que significa, não, a importância para o setor de empreendedores, enfim, de toda a articulação para que nossa região entre no cenário cada vez maior de realizações e tudo mais. E esse apoio todo da Federação das Entidades Empresariais do Rio Grande do Sul, a Federação.
6: Seu Wilson, a Federação congrega todas as associações comerciais, CDLs, entidades representativas do estado do Rio Grande do Sul, empresariais e até mesmo, como o senhor falou antes, sociais e outras coisas mais. Então, esse quarto fórum, ele veio porque nós, os presidentes e os líderes, os empresários que são da Federação e também que não são, fazem um encontro, porque a Federação faz um congresso sempre pela Serra Gaúcha, Porto Alegre, e resolveram interiorizar 4 anos atrás. Então, aqui, como é central, a gente faz esse evento aqui na nossa região, né? E aí, o que acontece ali? Algumas palestras, como começam amanhã, pela manhã, onde a gente também traz as prioridades de cada cidade, porque a Federação tem boa atuação junto a todos os governos, né? Governo estadual, governo federal. Então, a gente busca esses limão, problemas que tem nas associações comerciais e nos municípios para nós resolvermos e também a Federação é uma entidade reconhecida e hoje tem muita credibilidade, inclusive teremos hoje a honra de ter em Agudo aí o presidente Maurício, traz o presidente da Federação, que hoje canso de ouvir em todas as rádios aí, de que é uma das grandes lideranças empresariais do Rio Grande do Sul. Porque nós temos ali um programa que chama Tá na Mesa, onde praticamente todas as soluções das coisas que estão no momento acontecendo, como ontem foi o caso da CNPC, o maior investimento do estado do Rio Grande do Sul em toda a história, e lá se resolveu muita coisa. Então a Federação vem para cá e isso é importante para nós como Quarta Colônia, importante para nós como região. A minha região começa lá em Salto do Jacuí, termina em Caçapava, e a gente tem muitas conquistas aqui. E isso nos traz praticamente para sermos a maior região em filiações da Federação no Rio Grande do Sul.
1: Muito bem, isso é muito importante, muito salutar, e para isso que precisamos também estar divulgando esse momento especial. E o amigo que está aí na a testa dessa entidade e dessa mobilização toda, como é que está sentindo? O pessoal está ingressando, está inundando, ou está estão esperando? Como é que é? A ansiedade para melhorar existe?
6: É, ansiedade é, é uma coisa que não se deve ter, se deve ter diálogo, calma, né, Wilson? Mas eu acho que é a necessidade, né? Porque eu sempre digo, nós todos juntos é difícil, né, defender um empreendedor, porque o empreendedor é uma pessoa que faz uma coisa muito difícil. E essa coisa é muito difícil, isso está na etimologia da palavra empreendedor. Então, nós temos que estar juntos, né? E essas entidades, como aí o CDL, a CI de Restinga, da região, tem essa oportunidade de estar junto. E a adesão há, porque estamos num ano muito complicado, como o senhor mesmo disse, ontem tivemos uma vitória do Brasil, se esquece todos os problemas, se esquece tudo que tem aí, essas coisas, mas faz parte da nossa cultura, da nossa história. E nós temos que ter essa tranquilidade e essa continuidade de discutir os problemas, né, que são criados, às vezes, aqui no Rio Grande do Sul, muitas vezes por esse grenalismo, por essa ideologia muito forte, tanto de direita como de esquerda. E nós, empresários, temos que ter o diálogo e o centro, ver se é importante para o Rio Grande do Sul ou não é importante para o Rio Grande do Sul, ou se é alguma coisa pessoal de interesse, tanto de um empresário, ou de um político, ou de um trabalhador, ou se é uma coisa que vem a ser importante para todas, para todos da comunidade, seja da classe que for. E é isso que a Federação faz, a gente faz esse trabalho, a única entidade que não tem salário, não tem auxílio para nada, é tudo feito pelas pessoas que estão, como aí o Cláudio, como aí também o Cremils, que faz parte da 54ª Colônia, como vários aí, nós somos associativistas, nós não somos pessoas remuneradas. Então é um trabalho voluntário, isso dá credibilidade, né? Dá muita credibilidade junto a empresário, junto a qualquer liderança, né? E esse é o momento de essas pessoas que têm credibilidade dizer que nós passamos um Rio Grande do Sul difícil, né? 2015 nós não tinha nem dinheiro para pagar a folha, e um Rio Grande que hoje tem as oportunidades, tem tudo para crescer, mas sem essas ideologias, sem essas divisões, sem essas coisas. E esse é o momento de dizer isso, de que nós empresários queremos isso, o crescimento do Rio Grande do Sul, com ideias, com projetos, não com simplesmente assim, palavras ao vento. Nós queremos saber do que realmente vai ser feito, como é um ano de eleição. Este é o momento certo de se reunir, e essas são as regras e as normas que os empreendedores vão dar nesse fórum, Wilson.
1: Estaremos aí a partir da amanhã, e que começa a ter as palestras e abertura oficial às 14 horas, aí junto ao Recanto Maestro.
6: O evento é no Business, no Hotel Business do Recanto, todos eles foram ali, e é feita inscrição por um link que a pessoa se inscreve. As vagas são limitadas, praticamente esgotadas, e então o importante, mas sempre a gente não tem, as portas estão sempre abertas, se alguém, empresários da região, viu, sua imprensa, e quem, como vocês que sempre participam, estarem ali para também, porque nós vamos ter ali também grandes pessoas que trabalham em eleições há 30, 40 anos, que têm assim, a experiência, tem palestrantes de todos os estilos ali, e também exemplos de como as associações comerciais contribuem na sua região, como as coisas são feitas pela Federação. Então tem uma oportunidade de conhecer essa entidade de perto, né, seu Wilson? Isso, eu acho que todos que puderem ouvir ou estar lá, seria muito importante.
1: Pessoas de barganha muito grande, né, estarão palestrando lá. Quem são?
6: Olha, os nomes são pessoas que, por exemplo, a Simone Leite, que no sábado de manhã, ela congrega o Núcleo das Mulheres Empreendedoras do Rio Grande do Sul. A dona Simone deve ter ali 4.500 mulheres nos núcleos. Nós temos núcleos em Agudo, nós temos núcleos em várias cidades da região, que ela é uma líder, assim, associativista, também uma líder em todos os setores, como empresária e como a líder também, que foi uma das pessoas que interiorizou a Federação, que deu oportunidade para nós do interior ter voz. E assim, N pessoas, uma grande cientista política que praticamente acertou todas as eleições do Rio Grande do Sul e do Brasil. Então, são eclésticas, são variadas as palestras, viu, senhor? Até eu, como estou aqui em São Miguel, indo receber o presidente, eu não estou com os nomes todos de perto, mas é variado em todos os setores. Tem alguma parte que é econômica para nós ver como nós temos que agir nesses momentos e como temos que se preparar para o que vai acontecer. E isso sempre é importante, a gente ter essa visão. A gente tem a da gente, mas ter também a visão das pessoas que são peritas nisso, né, Wilson? Que nem falar em imprensa, temos que falar com o seu Wilson, né? Então, rádio, vamos falar com o Rafael, o Norton e o seu Wilson e os outros aí. Então, é assim que é o evento. Lá, a partir de amanhã, nós temos também jantares na sexta de noite no Di Paolo, hoje no hotel, onde as lideranças vão se encontrar e para também trocar ideias. Isso é muito importante, nós, entre os empresários, trocarmos ideias e alinhar também aquilo que a gente pensa e aquilo que a gente tem dúvida.
1: Muito bem, Ayrton Villan, ele que está aí coordenando esse quarto encontro, esse quarto fórum de líderes. E teremos aí, então, o prazer. Mas, retornando para hoje ao meio-dia, você também está imbuído nesse aí, o grande líder que nós temos lá juntamente contigo, com toda a turma, que admiramos muito, você, o Maurício Barquet, que é um grande articulador, a nossa admiração, é pela forma que Agudo trata também o empreendedor, num contexto geral, que todos que fazem parte sempre são chamados e eles tem a presença e será um prazer nós estarmos juntos também lá hoje meio-dia. E aí, como é que você vê isso aí, esses momentos?
6: Eu vejo positivo, o Maurício segue esse almoço de líderes que a gente, quando o presidente lá criou, e ele segue com essas apresentações, onde vem grandes empresários, vem líderes, né, como mesmo o almoço diz, ele e sua diretoria, junto com o Sebrae, trazem o Rodrigo hoje, nosso presidente da Federação, que vai ser um bom ponto de encontro de toda a região central do estado do Rio Grande do Sul, porque quem conhece, quem lida com associativismo, sabe quem é Rodrigo Souza Costa. E então vai ser um ponto de encontro da região aí, esse almoço do Maurício hoje lá, e é aberto a todos os associados aí das associações da região. Eu vejo o Maurício dando continuidade a um grande trabalho lá em Agudo, né? Fizemos lá uma reconstrução da associação comercial e ele agora inaugurou, teve coragem de seguir um projeto audacioso que tínhamos lá. E eu vejo como uma pessoa, um líder que entendeu também o que é o associativismo, entendeu que temos que dar um pouco de nós para a comunidade, um pouco de nós para a sociedade, não só ter um egoísmo de nós querermos para nós, né? Buscar que isso seja uma ajudar os outros a crescer junto com a gente. Porque não adianta nós estarmos numa ilha de riqueza e o pessoal ao redor todos pobres. Então, temos que ter essa visão. E o Maurício segue com a sua diretoria lá essa visão, fazendo eventos, buscando principalmente o que é importante nessa hora agora é capacitar a mão de obra. Ele está junto com o Sebrae, tem várias entidades que o apoiam. E eu acredito que aí em Restinga também tenha que seguir esse caminho, né? Precisa fazer isso também, eu acho que a associação e o CDL fazem isso. E nós estamos sempre prontos como Federação para trazer esses grandes empresários, para auxiliar no que eles precisarem. Eu sempre digo, quando chego na minha cidade, onde a gente atua, digo, eu não quero saber a só coisa boa, eu quero saber o que tem de problema em limão aqui para nós transformar numa limonada. E trazer pessoas que possam nos ajudar a crescer em inteligência é fazer limonada.
1: Admiramos muito a política exercida na comunidade num todo Agudo. Você como um líder nesta área, o Maurício, sempre, e agregando também a os gestores públicos, né? A prefeito, vereadores e as demais entidades, porque assim estão fazendo eventos maravilhosos e se destacando na região toda porque há a agregação de todos os segmentos e sempre em prol do crescimento de uma, do município, de uma cidade, e com isso alastrando-se também na região, dizendo como eles podem fazer e nós não fazemos. Vamos aí somar junto aí, tem esses eventos acontecendo agora amanhã lá, hoje tem esse almoço em Agudo, tudo mais. Isso, a importância e a admiração pela forma que agrega os valores todos para impulsionar a Ayrton.
6: Sim, isso é isso. E sempre digo que quando os empresários se juntam com gestores públicos, ou seja, seja do município, do estado ou do Brasil, em prol da comunidade, a cidade, a região, o estado anda. Agora, quando tivermos uma divisão entre eu sempre gosto de citar o grenalismo, um dia eu ainda vou fazer um time só no Rio Grande do Sul, termos essa divisão de que não podemos ter isso. Nós temos que ver se é bom, se é importante para todos. E aí isso, não é só Agudo que faz, todas as associações comerciais têm a possibilidade de fazer, porque essa é a condição e é a importância que a Federação dá. A gente tem dentro do nosso conselho da Federação praticamente todos os grandes empresários do Rio Grande do Sul. Os 150 maiores empresários do Rio Grande do Sul estão na Federação, dentro do nosso conselho, dentro da nossa diretoria. Então não é difícil para a gente que uma pessoa desse quilate venha aqui e ajude os empresários da cidade. Então depende muito dos presidentes. Se os presidentes das associações comerciais são pessoas escolhidas porque têm capacidade, e elas têm onde buscar o trabalho. Tem o Zécido, tem o Sebrae, tem a Federação, tem N oportunidades. Então, é só querer que a gente consegue ajudar a fazer. Grande abraço, Vilso, e a todos, e até
2: Ayrton,
6: o meio-dia e até amanhã.
2: Ayrton, só antes de concluir...
1: O Rafael aí está contigo. Oi?
2: Só antes de concluirmos aí a tua participação, Ayrton, dizendo que são 9h51... Lembrando, Ayrton, que você falava em relação ao ano também, ao ano que estamos e que muitas vezes, em função dos jogos do Brasil ou da própria Copa do Mundo, foge um pouquinho a atenção daquilo que de fato estamos ou que teremos que acompanhar ainda este ano. Mas a Federação também realizou agora no último dia 10 aquele encontro, o Tá na Mesa, pré-eleições, inclusive ouvindo aí alguns dos pré-candidatos ao governo do estado, Ayrton. Gostaria que você mencionasse também como que foi esse encontro e a importância também de ouvir os pré-candidatos, aqueles que estarão à frente aí do estado pelos próximos 4 anos.
6: Eu vejo muito importante isso, que as entidades, eu vi ontem ainda o sindicato da proteína alimentar, eu vejo todas fazendo isso, porque nós precisamos saber, Rafael, desses candidatos, não aquelas euforia, porque eu vou fazer, porque eu sei quem faz, e papapá, não, queremos saber de projeto, nós queremos saber o que que você, e nós, inclusive, a Federação criou um manifesto do empreendedor, que é para nós o que nós queremos do Rio Grande do Sul em 2035, em todas as áreas, em todos os setores, são 12 setores, a gente quer. Então, a gente se baseia nesse manifesto do empreendedor que a gente fez individualmente com os candidatos primeiro, um por um, entregamos o manifesto, fizemos esse debate do dia 10, que infelizmente um não esteve presente, depois, mas os outros estiveram, e foi muito importante porque a gente quer saber como você vai fazer, porque é muito fácil eu dizer que eu vou fazer na quarta colônia, tá, mas e da onde eu vou tirar o dinheiro para fazer isso? Como eu vou fazer isso? Porque promessa, essas coisas aí, nós empresários e a própria população, a dona de casa, está muito cansada, de ouvir isso, de que vai fazer isso e aquilo, mas como tu vai fazer? E essa é a importância desses debates. A gente até tentou trazer um debate aqui para a região central também, porque é importante nós vermos como ele vai fazer. Porque prometer ilusões, a gente já está muito cansado disso. Precisamos de pessoas que fazem. Assim como nós fazemos o dia a dia, como vocês aí levantam cedo para fazer o programa, a gente faz também nas empresas. E assim que tem que ser o pessoal também. Temos que buscar ouvir isso. E quando você está na frente do palco ouvindo aquela pessoa, você sente como é a reação dela em reação à possibilidade que ela tem de fazer. E isso é o líder. O líder é aquele que não só é o exemplo porque faz, e também diz como se faz o que ele não está fazendo. Então, essa é a importância desses debates, Rafael.
2: Perfeito, Ayrton. Então, a gente agradece a tua disponibilidade conosco também em trazer estas importantes informações para o dia de hoje, tanto para o evento que será realizado logo mais, estaremos juntos lá em Agudo, e amanhã também presença da Rádio Integração junto ao Recanto Maestro, Wilson, também no dia de amanhã.
6: Inclusive, olha, eu quero agradecer vocês antes de me despedir, dizer que assim, ó, eu devo para vocês aí uma visita de um tempo indeterminado para nós falar sobre SIC Quarta Colônia, para nós falar sobre Federação, sobre Restinga, sobre toda a região. E estou sempre à disposição, da 1 da manhã até as 5 da manhã eu dou uma descansada, mas no resto do tempo a gente está à disposição, porque jovem tem que trabalhar, né, Rafael, né, seu Wilson?
1: Claro, nós que somos jovens, tudo bem, cara, sim. É, e queremos desejar, e a tua persistência nessa área, queremos parabenizar e dizer muito obrigado. Ainda bem que temos líderes como você, como Maurício, como tantos outros por aqui também, Restinga. Muitas vezes falta é despertar e acordar para esta realidade e fazer as coisas andar. Valeu, Ayrton.
6: Mas, seu Wilson, muito obrigado mais uma vez, e dizer que líder é aquele que trabalha e não se queixa. Seja quem for. Um grande abraço aí.
1: E das 5 às 5, tá certo? Isto mesmo. Com frio ou sem frio, vamos em frente. Ayrton Willian, né? E né, Rafael Rosa?
2: Isso, presidente do SIC Quarta Colônia. E falando sobre este quarto fórum de líderes que teremos amanhã aqui em Restinga Seca, lá no Recanto Maestro. Amanhã e sábado, esses dois dias de atividades que serão realizadas lá no Recanto. São 9h56, 9h56, a temperatura nos 9 graus nesta manhã. 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
3: Agora são 10 em ponto, 10 horas da manhã, 9 graus é a temperatura em Restinga Seca nesta manhã de quinta. Hoje dia 25, lembrando que logo logo teremos a divulgação dos contemplados do palpite premiado, quem acertou, os acertadores, o placar de 3 a 0 para o dia de ontem. Ontem tivemos o Brasil e Escócia, Wilson, em torno de 260 participações e 22 foram os que acertaram o placar de 3 a 0. Então...
4: Muito bem. Como o Brasil entrou numa descrença muito grande no futebol também, né? E o pessoal já estava tudo... Alguns ainda apostavam e outros não. E ontem achei um gesto muito legal, como eu comentava antes, do Ronaldinho Gaúcho estar na hora H de entrar no campo os colegas e jovens dando aquele abraço entre ele, um bem forte, né? Que ele pulou quantos gols?
3: O Vini Júnior.
4: Dois, né?
3: Os dois, é isso.
4: E os demais, lá na galeria estava lá Ronaldão,
5: Roberto Carlos, Rivaldo.
4: Roberto Carlos, a turma toda, no meio dos cartola, outros, mas também dando seu incentivo. Este retrato revelava muita coisa boa. Mas o. Como é que é o treinador.
3: Ancelotti.
4: Ele também. Começou a dar um pouco mais de confiança na turma.
5: Sim.
4: Pelas prudências dele e as revelações e as mexidas dos próprios jogadores no campo, dando resultado. Mas isso é bom, é salutar, para que o pessoal dizia: o Brasil tem jeito sim, basta que façamos um pouco mais da nossa parte e não ficamos só esperando e não fazendo a participação. E o nosso comentarista e do... como é que é?
3: Produtor e apresentador do Conexão Agro.
4: Da Conexão, que ele conecta tudo sábado, pelo Brasil afora. Como é que anda o agro, Paulinho Salerno?
5: Muito bom dia, Wilson. Bom dia, Rafael. Bom dia a todos que nos acompanham. Eu não pude participar do sorteio, porque o meu palpite foi 3-1, que eu mandei pro Maicon, né? Ainda dei um gol pra Escócia no fim. O nosso goleiro foi bem também, teve umas bolas lá que ele foi desafiado.
4: E é gaúcho.
5: O Alisson Becker, né? Foi goleiro do Inter, enfim. E que tá lá defendendo a seleção. Eu até ganhei, sabe que fiquei com um pouco mais crente na seleção. Eu tava, o primeiro jogo com o Marrocos foi complicado, mas enfim, o treinador sabe também mexer as peças, enfim, conhece o que tem. Vini Júnior tá se destacando, eu acho que tá vindo aí essa questão dele. O Neymar entrou ontem, vamos ver como é que vai ser para os próximos jogos, né? Mas enfim, vamos torcer aí na próxima segunda, né? Agora já o nosso jogo, aguardando só o adversário ainda.
3: Definido
5: que pode
3: hoje.
5: Ser Holanda, Japão ou Coreia, não?
4: Não.
5: Não, Holanda, Japão,
4: Suécia.
5: Holanda, Suécia. Japão ou Suécia, é isso aí. Então, hoje define.
4: Estava entre
5: esses.
4: Entre Japão e Suécia.
5: Todos eles são. Ou Holanda.
4: Holanda.
5: Todos eles são pedreira, nenhum é fácil. Aí nós vamos começar a ver, vai começar a diferenciar quem é quem das seleções. Mas enfim, nós estamos aqui, né, Wilson, aguardando aí a questão do PL 5122.
4: Ainda?
5: aguardando, não houve movimentação nenhuma esta semana. Ontem houveram alguns protestos pelo estado, lá em Pantano houve uma movimentação aí dos movimentos, né? As entidades também estão aguardando, quem sabe na próxima semana alguma coisa. O governo também fala, inclusive, né, o líder do governo que esteve aqui durante a semana, o deputado Pimenta, que recebeu aí produtores, falou em edição de uma medida provisória. O governo tem falado nisso, mas não se sabe os termos dessa medida provisória. Enquanto isso, as instituições financeiras começam aí a trabalhar já avisando o novo plano safra, começam aí a fazer alguns encaminhamentos, né? Por exemplo, nós temos aí o Banrisul encaminhando prorrogações de 4 anos para operações aí, para poder deixar os seus clientes adimplentes, caso o PL 51 venha a ser aprovado, outros bancos também com movimentações. A gente acompanha todo este cenário, né? E claro que com preocupação, porque a gente ainda espera também quais serão as definições do novo plano safra, que tem que entrar em vigor agora a partir do mês de julho, começa já o novo ano agrícola, o novo plano safra. Então a gente está nessa expectativa, aguardando, né, e vendo o que vai acontecer. No restante, nós vamos ter no sábado destaque aí para a entrevista com o Diego Boeira, que é o diretor da Pampa Foz, que é a fábrica de fertilizantes ali do fosfato natural, né, que está sendo tirado da jazida lá de Lavras do Sul, né, aqui próximo da nossa região, ao lado ali de Caçapava. A jazida é em Lavras e a operação está em Caçapava ainda, porque eles estão em obras lá na operação de Lavras do Sul, onde é beneficiado, né, o produto. E ele vai nos trazer informações de como está indo aí os negócios, de como atua aí o Pampa Foz, como é que o fosfato natural se comporta junto às plantas. Enfim, nós vamos ouvir um pouco dele, tirar algumas dúvidas em relação a todo este trabalho dos fertilizantes naturais aqui que estão sendo retirados dessa jazida em Lavras do Sul.
4: É uma boa?
5: É uma boa, ele não é isso que nós vamos ouvir dele também ali, saber como é que age. Enfim, ele não é um produto que age igual ao fósforo, né, sintético, assim, dos adubos, mas ele tem uma atuação de longo prazo. Então, o pessoal tem falado muito em uso de pastagens, melhoramento de campo nativo, né, algo assim que tem uma liberação mais lenta, né, do fósforo, enfim. Mas a gente vai ouvir dele isso, vai falar um pouco sobre essas questões e tirar as dúvidas e conhecimento. Se algum produtor tiver alguma dúvida, pode nos encaminhar também, que a gente vai fazer as perguntas no ar aqui para o Diego Boeira, que é o diretor aí da Pampa Foz, ali de Lavras do Sul. E é isso. Conexão Agro, sábado, 6 da manhã, nós estamos aqui trazendo estas e outras informações para todos os amigos. 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
4: Muito bem, Rafael. Aqui tu me diz, seguri, boa viagem para
5: vai pra Bento Gonçalves.
4: Bento.
5: 3 da tarde temos um debate lá sobre o CREA, sobre o Conselho Regional de Engenharia e Agronomia.
4: Né?
5: Isso aí.
4: Uma bolaça e um bitirinho de vinho.
5: Ah, tá bem, uma bolaça.
4: Ô, Paulinho!
5: Aí. Depois vamos a Porto Alegre, amanhã temos mais algumas reuniões por lá. À tardinha já estamos de volta por aqui, sábado, 6 da manhã, Conexão Agro para toda a nossa região, para todos que nos acompanham. Um abraço.
4: Que bom. Sempre foi prefeito, sempre será. Queremos desejar tudo de bom para o amigo, boa viagem e obrigado sempre por estar aqui conectando também com nós nos assuntos pelo Rio Grande do Brasil lá fora, tá bom? Boa sorte, saúde para você, para a família e para todos nós, tá bom? Aí o Paulinho Salerno, esse galo é bem forte, vamos em frente!
3: Quando são 10:08, temperatura aí nos 9,5 graus, chegando, virando para 10 graus, a temperatura em Restinga Seca. 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
3: Valeu, Chayane, tá aí a Por Menos, são 10h13, logo logo a gente retorna com mais informações do fórum aqui de Restinga Seca. Tem júri popular no dia de hoje. São 10h13, 10 graus é a temperatura no seu rádio Olho Vivo, na parceria de Bolzan. 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
4: 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Tenha uma boa viagem. Agradecidos pelo dia de hoje maravilhoso. Celso, Marcelo, Beto e...
3: A Dona Ivone.
4: Dona Ivone, a patrona tudo isso. Um abraço, bom dia. Aí os frentistas que agradam o motorista, boa viagem.
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2: Agora são 10h17, voltamos ao fórum aqui em Restinga Seca. Norton Ávila, mais informações, Norton.
3: Rafael e ouvintes, retornando na programação da Rádio Integração na manhã desta quinta-feira, falando novamente aqui do fórum da comarca de Restinga Seca, pois iniciou há cerca de 15 minutos o júri popular relacionado ao homicídio de Marisa de Fátima Machado. Fato esse homicídio, então, que ocorreu no dia 10 de março, do ano de 2024, na Vila Felinha, aqui em Restinga Seca. Ela, na época, então, com 47 anos de idade. Então, iniciou há poucos instantes, foi feito o sorteio dos 20 selecionados para participar do sorteio, para ser jurado aqui junto a este júri popular. 7 foram sorteados, são 2 homens e 5 mulheres que já estão no plenário neste momento fazendo o juramento aí e estarão acompanhados pela parte da manhã, tarde e noite o júri popular aqui em Restinga Seca, que é presidido então pela juíza de direito, titular aqui do Fórum da Comarca de Restinga Seca, Rosângela Vieira, que está conduzindo os trabalhos. Temos aqui também o forte aparato policial, temos a presença da Brigada Militar, o efetivo aqui de Restinga Seca, também a participação da Força Tática da Brigada Militar de Santa Maria, a Polícia Penal, a Polícia Judiciária, que também está dando segurança não só aos jurados, aos que estão trabalhando nesse júri popular, mas também os familiares da vítima, que aqui estão também acompanhando. Momento também que a gente acompanha, muita tristeza, choro por parte dos familiares, mesmo antes de iniciarem os trabalhos. Está sendo, então, aberto também para a comunidade, aqueles que querem participar e tendo o espaço lá dentro, né? Porque é um espaço pequeno, plenário, mas o pessoal vai se revezando ali, tem acesso e pode acompanhar este júri popular no dia de hoje. O réu, então, acusado do crime, de 27 anos de idade, ele está recolhido aos tempos prisional, mas já está aqui com um forte esquema de segurança por parte da Polícia Penal, estará fazendo o seu depoimento também e acompanhando o júri popular. E relembrando o caso, né, esse crime então ocorreu no dia 10 de março de 2024, a Marisa de Fátima Machado, 47 anos de idade na época, ela foi morta com diversos socos e também golpes com um pedaço de madeira e também teve diversas perfurações de arma branca, uma faca que possivelmente teria sido usado nesse crime. Ela acabou saindo da sua residência na rua Antônio Belamir Fontana, na Vila Felinha, aqui em Restinga Seca, acabou caindo já morta em via pública. E o acusado desse crime, então, esteve todo o trabalho aí por parte da Polícia Civil. Inclusive, a Polícia Civil está presente, participa do depoimento. Os policiais que atuaram nesta ocorrência está presente aqui. Logo na investigação, então, foi, pelos indícios, né, foi acusado, então, este jovem de 27 anos, e preservando a identidade, somente após a sentença, se acusado ou não, estaremos divulgando o nome, então, deste réu de 27 anos. Está atuando, então, na acusação, o promotor de justiça Átila Castol de Kochenberger e com assistente, também o assistente de acusação Ariel Santos Cardoso. E trabalham na defesa do réu as advogadas Roselaine Leal Villanova e também Viviane Dias Sodré, estão fazendo a defesa deste réu. Júri popular, então, que iniciou a cerca de 15, 20 minutos, vai se estender até por volta do 12h30, agora pela manhã, retornando pela parte da tarde, provavelmente por volta das 13h30, e depois tem mais um intervalo, a sequência dos trabalhos que será realizado também pela parte da noite. A expectativa da doutora Rosângela, a juíza, é que por volta de 8, 9 horas da noite possa ser encerrado, então, o júri popular. Estaremos acompanhando aqui pela Rádio Integração e também trazendo o resultado, assim, finalizado o júri popular, e também nas nossas redes sociais, o Facebook, também o Instagram, com fotos também deste júri popular acontecendo nesta quinta-feira, junto ao Fórum da Comarca, aqui do município de Restinga Seca. Norton Ávila para a Rádio Integração.
4: Muito bem, Norton, desde o fórum local aqui do júri que está acontecendo, bom dia. E continua lá, 10 horas com 22 minutos. E a temperatura, Rafael?
2: Temperatura nos 10 graus, Wilson. Chegamos aí à marca dos 10 e logo, logo a gente traz também um resumo aí com o Nartigal, Luiz Fernando, que retornou hoje, retornando aí com a previsão do tempo. Mas agora vamos aqui, Wilson, os acertadores do palpite premiado Brasil e Escócia.
4: Quanto foi? Quantos?
2: Foram 22 acertadores. 22 aí que acertaram, que palpitaram aí 3-0, 3 para o Brasil, 0 para a Escócia. O Norton Ávila também está entre os relacionados aqui, tá aqui no número 16, né? Então vamos aqui aos nomes. O Jocely Antônio de Azevedo, lá da Vila Ceolim, lá em Polesine. Carla Machado, Marcelo Kriegel, Daiana Moraes e Almeida, Carlos Haroldo Fagundes, Cássio Fontoura Gal, a Chantelle Cristina Langbecker, o Rony Zibel, a Mariângela Bortoluzzi, o Vinícius Mostardeiro, Lidiane Bairros Rodrigues, o Antony Cauê Carvalho da Silva, Andrei da Silva, Vinícius Moro, Vini, não é o Vini Júnior, né? Mas é o Vini lá em São Miguel, né? O Vinícius, xará do Vinícius, do Vini Júnior.
4: E deu sorte, hein?
2: É, deu sorte aí, o Vini acertou, né, o placar.
4: E ele acertou.

0: Calmobi, as séries Goulart de Vargas, Picada Grande lá em Formigueiro, o Telmo Alves Vargas lá na Colônia da Aroeira, o Flávio da Rosa na Vila Rosa, a Margit Dreyer, Lomba Alta, e o Ernildo Janer, o Gasolina, lá na Iberê Camargo. Um abraço aí pro amigo Gasolina também, sempre.
1: Meta Gasolina, e abaixar a gasolina.
0: Sempre nos acompanha também, né? E tá chegando aqui, né? O amigão Batista tá dizendo que tem mais um brinde ainda, né? Tá entrando um terceiro prêmio, então. Uma toalha de banho da famosa Jolitex. Olha aí, aumentou mais um. Já que foi 3, Wilson, foi 3-0, então teremos 3 brindes. 5 quilos de galeto, supermercado Cotricel. O X salada ou calabresa da Mana Lanches, ali da lancheria Mana Lanches, da Ivana Streck. E também uma toalha de banho, uma linda toalha da famosa Jolitex. 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Então, Wilson, destes aqui, 1 ao 22, tem aqui os papeizinhos. O senhor pode retirar aí um papel aí que diz o número. Luiz Fernando batendo os tambores aí para o sorteio. Vamos ver, ouvir então.
1: Chega a estremecer.
0: Estremecendo aí, né?
1: Uxa.
0: Chega a estremecer lá a torre.
1: No fundo do baú,
0: Pedregulho.
1: Tira um número, meu irmão.
0: Vamos aí.
1: É o 5.
0: Os auditores, aí, Luiz Fernando confirma, é o 5, Luiz Fernando.
1: 5.
0: Olha o 5, o 5, então aqui na nossa lista está o Carlos Haroldo Fagundes. Carlos Haroldo Fagundes. Começamos então aí pelo.
1: Haroldo Fagundes é da funerária Fagundes e Marmaria, né?
0: Isso.
1: Ô, gurizada, eles são parceiros do programa Viajando
0: com Wilson. Então, Wilson, o primeiro prêmio, então.
1: Vai ter fumacinha lá?
0: Vai sair pra fumaça lá, né? Então, vai. Vamos começar pelo primeiro, então, hoje, né? O galeto. 5 quilos de galeto, então. Carlos Haroldo Fagundes, já pode chegar ali com o Duane, ali no Carreirinha, ali no supermercado Patricel. A gente já vai passar o nome direto ali pro Carreirinha.
1: Então vai lá, então, só desce a rampa aí, vai lá.
0: Lá no Super Cotricel, então Carlos Haroldo Fagundes ganhou aí os 5 quilos de galeto, acertou, né? Palpitou aí 3-0 Brasil e ganhou. Então agora, Wilson, agora vamos aí para o X. O X salada ou.
1: O X da questão.
0: Ou o X de calabresa, né? 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O número 19. Vamos aqui. Quem é que vai? O Flávio da Rosa, lá em Vila Rosa. Ô, Flávio. Tá levando então aqui o brinde da Mana Lanches. Mana Lanches, então aí, o Flávio da Rosa. Flávio da Rosa ganhou então aqui. O X.
1: Ixi.
0: Ou vai escolher, né? Ele quer um X salada ou um X calabresa. O Haroldo foi os 5 quilos de galeto. E vamos então aí para a toalha de banho da famosa Jolitex Casa Vitória. Obrigado, amigão Batista, conosco aí também no sorteio dos brindes. Vamos então aí para mais um brinde, fechando os 3 brindes.
1: Ele tá lá com a galera dele atendendo a clientela e com o rádio ligado. Um abraço e aquele quebra-costela, meu amigão Batista.
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1: Olha, porcaria. É só
0: subir. Já entrando mais no clima agora, vai lá na Virgílio Carvalho Bernardes, lá que é o amigão. Tem também a camiseta do Brasil por lá.
1: E agora vamos pro Batista, então?
0: Vamos aí para a toalha.
1: Toalha
0: de banho da Jolitex.
1: Aí tu pode tomar banho e secar com a toalha também, né?
0: Isso.
1: E não estragar. Olha aí, ó.
0: Vamos aí, então. Olha aí. Prêmio saindo para Lomba Alta. A Margit Dreyer, tá levando... A toalha ali da
1: secando
0: Casa corpão, Vitória.
1: Secando a magra e secando o corpo com a toalha da Casa Vitória. Brinde. 3-0, Brasil! Turma amiga, buenas.

0: Agora são 10:29, 10:29, então, recapitulando aqui os que foram os contemplados, o Carlos Haroldo Fagundes leva aí os 5 quilos galeto, oferecimento Supermercado Cotricel, aqui em Restinga Seca. O Flávio da Rosa, lá de Vila Rosa, tá levando aí o X Salada ou Calabresa, lá na Mana Lanches. E a Margit Dreyer, lá de Lomba Alta, moradora ali de Lomba Alta também.
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0: isso,
1: momento.
0: Palpitou aí 3-0 Brasil e ganhou a toalha de banho. Então, parabéns aí aos contemplados, aos sortudos aí que palpitaram 3-0. E foram inúmeras participações, Wilson. Foram várias dezenas aí de ligações e também aqui as mensagens que recebemos via WhatsApp. E lembrando, segunda-feira tem mais, hein? Tem mais. Segunda-feira o Jogo do Brasil é à tarde. Então vamos ter aí já divulgando também já no final de semana o palpite premiado. Já no domingo ali teremos a divulgação. E aí teremos então na segunda-feira mais uma edição aqui do palpite premiado aqui pela integração.
1: Vamos aguardar para ver quem será
0: o adversário do Brasil.
1: Do Brasil, porque agora depende do resultado dos outros times para ver, né?
0: É isso aí, isso aí.
1: Outra chave, é o cruzamento. Meus amigos, nós desejamos tudo de bom e obrigado a Cotricel, também a Mana e o Batista pelos prêmios, e que brindamos aqueles que também fizeram a sua participação nesse momento. Um abraço, né? E desejamos boa sorte a todos.
0: A todos. E que o Brasil siga nesse ritmo e assim esperamos, né? Dá pra confiar, dá pra acreditar aí pra quem não viu ainda o Brasil campeão. Quem sabe 2026 vai ser o ano. 10:30, Wilson.
1: Eu que vi todos. Ouvi e viveu,
0: né? E está vivendo aí nesse
1: clima. O clima
0: aí
1: todo, né?
0: Dos
1: 58 e até agora. Agora seria bom esse ano vir-nos.
0: Inclusive, Luiz Fernando e ouvintes, o Wilson lá na Copa de 2002, ele saiu, eu, o Alexandre e mais um outro parceiro nosso, o senhor nos levou pra carreata ainda do Penta.
1: Oxa.
0: É, o senhor saiu aí de carro, aí buzinando aí na
1: lembra,
0: avenida.
1: Já não me lembrava mais.
0: Não, o senhor foi pra carreata ainda.
1: Isto mesmo. Um abraço, vamos aqui e vamos fazer as coisas andar, porque hoje é quinta-feira, dia 25. Vamos aproveitar o tempo que o mês está indo e as contas vêm chegando. Meu Deus, a Copa vem andando, mas as contas vêm chegando.
0: E o Martim também já está chegando.
1: Chegando, botar música para esse povo, amigo. Ô, Martim, com toda aquela tensão dele. Um abraço, meu irmão. Turma amiga. Vamos aí, dizendo muito obrigado a vocês todos e o tempo.
0: Um abraço então em nome do Luiz Fernando Machado, o Norton Ávila conosco aqui no programa, o Francisco Bolzan e o Martini na sequência. Então teremos aí logo logo o Integração Regional.
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Opa, bom dia, bom dia, bom dia, 10 horas 33 minutos. Tá frio, mas tá bom, né? Estamos aí bem agasalhados, com a roupa quentinha. Aqui na rádio também tem o calor humano dos colegas, então tudo nos ajuda a levar adiante a programação da 98.5 FM. Na Central Técnica, o Nando Machado, apresentação de Luiz Carlos Martini. E a participação da galera e da audiência, dos nossos amigos e amigas, pelo WhatsApp 3261-1270. Ontem tivemos um programa extraordinário, né? Extraordinário porque foi recheado de participação, enchemos planilhas e planilhas aí dos ouvintes participando da brincadeira aí do palpite do jogo da Copa do Brasil, né? E Escócia, né? Ainda bem que o Brasil jogou razoavelmente bem, né? E venceu de goleado. Mas é isso aí. Na semana que vem, certamente tem mais palpite. O Brasil segue na Copa. Música na conversa, meu amigo. Participe do WhatsApp. Então já tá liberado aí. A integração tá sempre com ele liberado aí em todos os programas. E você participa. Muito bom ouvir aí o seu bom dia, o seu recado. De onde você está ouvindo a integração. Como é que tá amanhã aí, tá perto do fogo, da lareira, isso, tá escutando rádio, então nosso muito, muito obrigado, gratidão mesmo. Que tal a bandinha tricolor para começar os trabalhos, um Kerbin, né, o Kerbin Taquari. Tá.

0: Muito bom, 10 horas 38 minutos, o melhor das bandas e bandinhas na integração 98.5 FM.
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0: Agora eu quero mandar um abraço pra Dayana Moraes de Almeida. Ela é esposa do Haroldo, né? Que foi contemplada há pouco aí na promoção do palpite, jogo da Copa, aqui na Rádio Integração 98.5 FM. Um abraço, Dayana. Um abraço, Haroldo. Também um abraço ao Gabriel. Tem aniversariante hoje também, em seguida a homenagem. Já que falei em palpite, o nosso colega Rafael está aqui no estúdio para trazer mais informações, mais detalhes e certamente um agradecimento à grande participação aí do torcedor na promoção de ontem, né? Aqui na 98.5 FM. Bom dia novamente, Rafael.
1: Bom dia, Martini. Bom dia a todos. Isso mesmo, Martini. Só reforçando aqueles que foram os contemplados. Então, como você mencionou, o Carlos Haroldo Fagundes ganhou aí o kit galeto, né? Os 5 quilos de galeto ali do Super Cotricel. O Flávio da Rosa, que foi contemplado com o X sabores ou salada ou calabresa, lá da Mana Lanches, que também nos acompanha neste momento. E a Margit Dreyer, ali da Lomba Alta, que foi a contemplada com a toalha de banho da Jolitex Casa Vitória. Só lembrando que os contemplados precisam retirar aqui na rádio autorização para depois a retirada no local aí dos brindes. Então, vem até aqui a rádio, a autorização já está pronta para depois ser retirado, os brindes serem retirados aí nos seus locais, devidos locais. E mais uma vez, obrigado aos que participaram e obrigado também a estes que nos proporcionaram e que estarão conosco também na segunda-feira, Martini.
0: Opa, daí é outro jogo e se repete aí a promoção do palpite. Todo mundo que não foi contemplado foi, né? Pode participar à vontade aí da promoção, né? 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E vamos seguindo aqui com a nossa programação. Bom dia. Ah, tá, não deu placar do nosso amigo Adão Carvalho da Rosane. Ele chutou, né? 2-0, deu 3-0. Mas tá bom, seu Adão. O importante é participar da brincadeira, da descontração aí, né? E, então, um abraço, bom dia pro amigo e pra Rosane que estão ouvindo o programa, preparando, né, o almoço. O João José da Rosa, do Porto Agudo, mandou um áudio aqui. Bom dia, José!
2: Muito bom dia, meu amigo Martini, da Rádio 98.5, Rádio Integração. Chega a ser, aqui é o José da Rosa, do Porto Agudo. Roda para mim uma música aí, se você estiver na playlist da banda Brasil 70, tá bom? Ou, se você não achar, pode ser uma da banda Estrela Musical de Agudo.
0: Abraço, Zé! 10h47, tem aniversariante hoje, claro, todo dia tem aniversariante hoje, de forma especial, um amigo nosso aqui da rádio, é o Sidney, o Cid, aí do Posto de Charrua. Tem parabéns pra ele, não? Tá rodando aí, ó.
3: Feliz aniversário, feliz aniversário.
0: Muito bem, um abraço então aí aqui da rádio pro Cid, empresário, né, lutador aí, batalhador, tem seu posto de combustível, né, ele, Eliane, ali o Clóvis, o Renan, o Taquari, né, tocando à frente aí o posto. E o aniversário hoje então do Cid, o Cássio Gal lá de Aparecida, Cássio Fontoura Gal, também enviando um abraço aí pro nosso amigão, né. Infelizmente ele parou de jogar futebol cedo, né? Futebol perdeu um atleta, né? Um atacante muito bom, mas ganhou aí um empresário, um empreendedor. Amigo Cid, um abraço aí, Deus abençoe, continue assim, né, na luta, né? E atendendo bem aí a clientela, você, a esposa e sua equipe, tá bom? Um abraço, parabéns, muitos anos de vida, o gremista Cid. Então, tá aí, o recado, a homenagem, né, seu Cássio? E vamos com a música que dá sequência ao nosso programa. O Cássio disse que vai ter fumaça ali no posto de rua hoje. Não sei que hora, né? Vai ter uma fumaça ali, né? De repente um cano de descarga aí, né? Vá saber, né? 10h49, abraço City, banda Calmon, Baixinha de Ouro, nome da música, Integração 98.5 FM.

0: Aí a barquinha de ouro, 10h53, integração Restinga Seca. Um abraço aí pra São João do Polesne, vem aí. Na verdade, nem vem, já começou, né? A festa de São João Batista, de 24 a 28 de junho. Grande programação. E agora, quinta, sexta e sábado, tem trido, né? E sábado tem a venda de leitão assado, com reserva. Domingo tem a missa com transmissão da Rádio Integração e segue a programação, inclusive com acendimento da fogueira às 19 horas. Bom, participe no WhatsApp 3261-1270, já registre a participação, a chegada aqui no programa. Demais ouvintes, são 10h53.
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1: Dois minutos para as 11 horas. Ontem, na minha caminhada, encontrei alguns amigos aí. Pela rua Francisco Giuliani, o César Pereira, o César Benotti, seu cachorro. Isso, conhecido por Pitbull. Também encontrei o, se não me engano, Jarbas Correia, né? Que antigamente possuía com os irmãos, né, um depósito de bebidas. Ele reside ao lado ali da vidraçaria da Agnes Cassol, né? Da Agnes Duban. Eu acho que é Jarbas o nome dele. Se eu estiver errado aí, alguém vai me corrigir, né? Mas é o vovô faceiro, né? Alegre com seus filhos e com a turma de netos, né? Tem até gêmeos de netas, né? Isso quando ele me falou. Então é isso aí. Também encontrei o vereador André Hatzbach. Um abraço, vereador André. E bom trabalho. Nosso representante aí do povo na Câmara de Vereadores. É isso aí. E vamos seguindo então o alô aqui para o Almiro na rua Domingos Posse. Bom, estamos aqui aproveitando o solzinho e lagarteando, né? Comendo uma bergamota. A Edilene, um abraço, Edilene. Muito obrigado pelo carinho aí. Dá um abraço do seu Almiro, né? Isso, um ótimo dia pra vocês. Bom frio, se cuidem. Recebi mensagem também aqui. É sempre muito legal, interessante receber as mensagens do seu Luiz e da dona Silei Santos, da localidade de Bom Retiro, interior de Restinga Seca. Moro à esquerda, lá no alto da Coxilha, quem vai pra Jacuí, né, Silei? Então, que Deus abençoe cada lar, cada família e nos conceda um dia transbordante de graça, paz, amor e misericórdia. É a mensagem que ela nos envia. E vamos com a música, né? O Gilberto Castro, o homem que tem um fogão aqui, bonitaço, né? Eu não peguei aqui a marca do fogão, ficou meio borrada aqui, mas deve ser o Petrovski, né? A marca lá do Paraná. Um abraço aí, amigão. Ele escreveu aqui. Bom dia, amigão. Tá bom pra tirar a rede e botar um espinhel? É, duvido que vai fazer isso, né? Só em pensamento, né? Tá na escuta do programa da Beira d'Água. Ou melhor, tá na beira do fogo, né, amigão? Um abraço, Gilberto e o povo da Vila Rosa. 11 horas, 1 minuto e a sequência musical do nosso programa. Obrigado, gente, aí pela companhia. Que tal uma música dos futuristas? Alô, amigos aí de Itaara, né? Que estão ouvindo o programa, né? O seu Armando Gil de Itaara, que é fã dos futuristas. Quem mais aqui? O Afonso Cardoso, amigão aqui do Paraíso do Sul também. Um clássico, então, aí, dos futuristas. Meu Ijuí, Rádio Integração 98.5 FM.

É, meu Ijuinho, os futuristas, 11 horas mais 6 minutos, integração Restinga Seca, um abraço para município de Agudo, cidade de Agudo, na Avenida Concorde, em Agudo, temos a loja de imóveis Alci Becker e Companhia Limitada, que é especializada em imóveis para dormitórios, salas, cozinhas e escritórios, além de equipamentos para padarias e mercados, imóveis cirúrgicos e hospitalares. 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Então amanhã começa o quarto fórum de líderes, né? Amanhã e depois de amanhã, Recanto Maestro com a integração acompanhando o evento aí da Federação. Muito bem, um abraço, Hernani, do Dom Lira, também a Fábio aí da Frute Roselândia, desde 1929, em Loma Alta, com mudas, né? 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É, Frute Roselândia bombando aí. 11 horas 7 minutos.

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8: 11 horas e 13 minutos. Confira aí, 11 e 13. A informação da Cotricel hoje com Henrique Saldanha. Seja bem-vindo. Bom dia, Henrique.
9: Bom dia, Martini. Bom dia, ouvintes da Rádio.

0: integração. Então vamos chegando aí, informativo. Bom dia, Martini. Bom dia, ouvintes da Rádio Integração. Então vamos chegando aí, informativo Cotricel para o dia de hoje. Dando uma comentada aí nas previsões do tempo para os próximos dias. Instituto de Meteorologia segue marcando frio até a sexta-feira e o sábado. Já no sábado à noite, uma mudança no tempo aí com chuvas, então, para o sábado e para o domingo. Na segunda-feira, ainda, o tempo volta a ficar nublado e um pouco instável ainda, com sol, nuvens e chuva nos próximos dias da próxima semana. Sobre o tempo, era esse o comentário que tínhamos a fazer. Lembrete aos associados que o recolhimento das embalagens de agrotóxico vazias será no mês de julho, então nas datas citadas agora, então dia 1º, 2 e 3 de julho, 8, 9, 10, 15, 16 e 17, somente nesses dias das 8 às 11h30 e da 1h30 às 5h30 da tarde, então somente nesses dias e nessas datas. Estas embalagens devem estar lavadas, furadas e com as tampas separadas. Esse é um dos lembretes. O outro lembrete aos associados é que tem bloco de produtor aqui que façam a retirada desse para levar na prefeitura para dar o encerramento nos blocos agora com a nota fiscal eletrônica. E o convite é o nosso dia de negócios no dia 16 de julho, então, em frente ao mercado agropecuário, com grandes ofertas ali de Tec, Cotricel e Agropecuária fazendo o dia de negócios em 2026 de Restinga Seca. Então, os lembretes eram esses, as cotações para o dia de hoje: arroz tipo 1, rendimento 62 por 8, R$ 56. Arroz tipo 2, rendimento 62 por 8, R$ 52 com 20 centavos. Soja, preço do dia para vendas até o meio-dia, R$ 115 com 50 centavos. Eram essas informações para hoje. Um grande abraço a todos.
1: Um abraço, meu amigo. Um abraço. Às 11 horas e 15 minutos, edital de convocação. O condomínio de Água de Vila Rosa convoca os associados e demais moradores da localidade para sua Assembleia Geral do ano 2026. Assembleia, dia 27 de junho. Local CTG Laços de Amizade, às 13 horas em primeira chamada e às 13h15 em segunda. Pautas. Primeira pauta, prestação de contas, e a segunda, assuntos gerais. Assina Clayton Dotto, presidente da diretoria. E vamos seguindo aí o programa Integração Regional. E que manda aí, chefe? Música, não? Mas antes, vou atender aqui a nossos ouvintes, né? Vem uma foto aqui de mandioca frita, batata e café. Veio de Itaguaí, Paraná, né? Nosso amigo Aguinaldo, né? Que manda sempre um abraço pra nós, aí, pra aparentada aqui de Restinga, Santa Maria, Formigueira, enfim, a todo mundo aí, né? Edna Barcelos, ele citou aqui em certa ocasião, mandou um abraço pra Edna também. E muito bem, né? Então tá no capricho aí o café do amigão. Café almoço.

Para disputar a bexiga para jogar bola, a passarinha para comer assada e buscar um espinho de limão aí, de limoeiro, para o pessoal que tava fazendo a linguiça, tava furada, né? E é isso aí, né? Então, um abraço, bom trabalho para todo mundo que tá da lida aí, fazendo linguiça em Bom Retiro. Quantas voltas na taquara aí, né? É, vai ser legal aí, né? Tá bom, pessoal? Então, repito o nome aí dos amigos: Gabriela, Julinho, Felipe, Chantelle e Diva. E estendo um abraço para todos os moradores da localidade, que são muitos amigos aí, né? Tem ouvinte querendo saber aqui a... como é que foi a divulgação do resultado do palpite do jogo da Copa. Foi hoje pela manhã, né? Por volta das 10h30, né? Que tínhamos a definição aí dos contemplados e contempladas com os brindes. Agora vamos ouvir mais uma música de vereda aqui no programa Integração Regional. São 10h18. A banda Champion, essa música foi pedida ontem. Alô, Arion, Cachoeirinha, Grande Porto Alegre, sugeriu aí a banda Champion de Portão a Tucunduva. Vamos então ouvir e conferir o pedido do amigo.

0: Muito bom, Banda Champion. Obrigado aí pela sugestão, amigo Alion aí de Cachoeirinha. 11 horas 21 minutos. Integração Restinga Seca. Amanhã é quinta-feira, tá frio, mas tá bom. Vamos até o meio-dia.
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abraço para a professora Eneida Lovato, esposa do Eugênio, né? Eu lembro, recordo que em uma festa do colono do motorista, ela prometeu que iria participar, né, pilotando, operando o trator antigo do seu pai. E assim ela fez, né? Foi uma atração muito legal, né? Embarcou aquele desfile aí, o tratorzinho. Agora, há poucos dias, eu consultei aqui um colega e aí comentei a respeito. E disse, olha, de repente o tratorzinho é capaz de voltar para desfilar, né? Que tal, né? Uma nova atração aí na festa do colono e do motorista que vem aí. 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Muito bem, Dona Hilda, quem aí da Vargas do Meio, como é que tá, minha amiga? Fazeção de melado, né? Esses frios aí nos lembram, né? A Moicana, enfim, e o dia todo fazendo melado. Outros estão fazendo linguiça, né?

É o inverno gaúcho. Outros estão em roda de chimarrão, né? Uma companhia indispensável, né? Entre amigos e familiares para aquecer. Outros, bergamota no sol. Isso, enquanto toma um solzinho. Isso é clássico também. O vestir o poncho ou pala, né? Feito de lã grossa, né? Também se enfrenta aí os frios, né? O vento virando, as geadas, com elegância, né? E tem também as comidas, né, da época, né? Carreteiro de charque, né? E também o pinhão. Olha aí, tem pinhão, é época de pinhão. Muito bem. E é isso aí, então um abraço que está vivendo o inverno gaúcho, aquele inverno, como eu diz o ditado, de renguear cusco, né? Capaz de fazer até cachorro mancar, né? Que coisa séria, né? 11 horas e 29 minutos, 11:29. Falando em pinhão, né? No nosso tempo aí, era de bodoque, né? Para derrubar as bolas de pinhão aí. Taquara tinha que ser muito comprida, né? Emendar uma na outra, né? Tentava ficar equilibrando, né? Corria para lá, corria para cá aí. Pra acertar a bola, né? E debulhar aquele negócio lá. Mas tudo bem, né? Coisa da infância. São 11 horas e 30 minutos. O Nando fica olhando e dando risada, né? As conversas da gente aqui. Luiz Fernando, então vamos com a próxima música. O baile já começou. É o nome, é o título da canção com a banda Anuska. 11:30.

Banda Lusca, Rádio Integração, 11 horas 33 minutos. Vamos até o meio-dia, 98.5 FM.

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Essa música é El Vacilão, né? Isso, e um abraço pro Emerson Friedrich, o Lala, que final de semana trabalha aqui na rádio. De noite também, não? Às vezes, né? É um rapaz que se vira, ele trabalha também aí no Super Concário. Um abraço, Emerson. E vamos seguindo com o programa. A dona Albertina de Linhaus em Formigueiro. Hoje sobrou um fogão pra mim, mas de tarde eu me vingo. De tarde eu vou tomar um café numa confeitaria de Restinga Seca. Muito bem, minha amiga. É isso aí, dona Albertina de Linhaus. Não se entregue, né? A qualquer dificuldade. E a volta por cima. Essa aí é uma maneira, né? E tudo de bom aí. Daqui a pouco a gente vai encerrar um programa com uma valsa, né? Você quer uma valsa? Nós colocamos essa semana todo o programa uma valsinha no final. O seu Eldo, dona Lili, lá em Lombardi, se atracaram, mandaram um vídeo aqui, né? Arredaram a mesa, as cadeiras na cozinha ali, deram um chute no gato, né? Fecharam a porta pro cachorro sair e se atracaram, dançaram uma valsa, né? E assim vai acontecer quando a dona Albertina, pelo menos, se não tiver aí alguém aí pra fazer o par, ela pelo menos bate o pé, né? E ficou ouvindo o rádio. Um abraço, minha amiga. 11 horas 40 minutos. E agora, na nossa seleção musical, vamos trazer aí, enquanto a comida tá quase pronta aí, né, cozinheiro? Monte Carlo, que é sempre presente aqui no programa. O nome da música é Novo Planalto, a integração 98.5 FM.

0: Muito bem, 11h42. 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
8: É agora 11h49, hora certa, 11h49. Esta é a Rádio Integração de Restinga Seca, da manhã de quinta-feira. Há pouco falei sobre comida aí, né, típica de inverno, né? E agora lembrei também que tem a sopa, né? Tem a sopa de todo tipo aí, sopa de milho com frango e por aí vai, capelete. Mas tem uma sopa campeira que eu acho que é a nossa, é a que é a mais utilizada pela dona de casa, que é o aquele ensopado, né, feito de carne, aipim, né, o mandioca, cenoura, legumes, coloca um milho, enfim, e fica bem cremosa, batatinha inglesa, né? Um abraço para minha cunhada Nair, Valdeia, Nair. Estava planejando fazer um sopão à noite, né, para receber as visitas, no caso seria o Dalton e a Geice, eu acho, né? Então, um abraço para vocês aí que estão vivendo o inverno 2026, caprichando aí na gastronomia, né, com muita sabedoria. E nós por aqui, Vamos com a sequência musical do programa. Ah, quero mandar um abraço para dona Maria Suzana dos Santos, nossa amiga da coleta seletiva. Se a cidade se mantém mais ou menos limpa aí, se deve muito aí a esse time aí, né, que trabalha recolhendo aí aqueles sacos brancos, né, do lixo reciclável do grupo de coleta seletiva. Então, Maria Suzana, um abraço para ti, para Rose, todo o pessoal aí. E bom trabalho, parabéns, continuem firmes e fortes e contem sempre com o nosso apoio, tá bom? Grande Maria, Rose e todo o pessoal que trabalha aí na coleta seletiva. Eu repito, né, o ecoponto que fica ali do lado, se você precisar aí no final de semana, sábado, domingo, se é fechado, ligue para o 9921-50695 com a Rose ou 991-949085 com a Suzana. Porque daí chega aí, o portão tá fechado, então liga para um desses telefones e deve ter aí um. Tá meio anotado aí por perto. Daí alguém da equipe aparece aí, abre o portão, você faz o. Descarrega aí no EcoPonto, tá bom? Um abraço então para vocês e bom trabalho! Deve ser fácil com esse frio aí, né? Mas tudo bem, né? Correndo para lá, correndo para cá, aquece o corpo, né? Luiz Fernando, os atuais. Seresteiro do Amor, 11:51.

Vamos dar sequência ao programa. Um abraço aí, ó. Faz tempo que eu não tô devendo até. O Hervedo Rose, lá nas Tunas, vizinho do Tia Manuel, Dona Alzira. Família Rose de Agudo, enfim. Alô, Beto também, que tá ouvindo o programa em São Paulo. E a Sandra, doutor Beto, doutora Sandra. Vamos recordar, então, 1970 aí, né? Tu achou? Então, vamos colocar no ar aí a Orquestra Rose. Essa é o tempo aí do Ratinho, tempo do Walter Hitzmann, da família Rose, então, homenageando esse pessoal amigo aí, da música que trouxe tanta alegria aí nos salões, né, nos bailes de Agudo e região. Essa música foi gravada aí em Vila Rosa, em 1970.

Valeu, valeu, obrigado. Ervido já mandou um sinal de positivos, que é bom recordar, né? Homenagem que te faz aos antigos músicos aqui da Restinga Seca e região. Temos também aqui o Homem Orquestra, né? O Henrique Wibel. Lá de Teotônio, qualquer arte roda aí também, uma das antigas dele. Bom, nós temos mais que agradecer a todos pela audiência, pela companhia, né? Da Central Técnica Nando Machado e a apresentação de Luiz Carlos Martini. Desejamos então de coração que você, prezado amigo e amiga, tenha uma tarde abençoada e saiba que nunca é tarde demais para começar de novo. Nem tudo foi do jeito que a gente queria até agora, mas tenha certeza que vai mudar. Então receba esse desejo de uma tarde maravilhosa, cheia de alegria, tá bom? Não perca a fé em você e em seu potencial. Vamos voltar amanhã após o Olho Vivo. Tanchen, ao

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2: Mais uma oportunidade que Deus nos concede de estarmos chegando até o seu lar com as bênçãos do Alto e Céus, aonde alcançam as ondas desta emissora, de onde você estiver nos ouvindo, dos recantos do interior do município de Restinga Seca, as cidades vizinhas e também aqueles que nos ouvem à distância. O nosso forte abraço, Restinga Seca, ama vocês. Vocês são restinguenses de coração, como eu sou. Muitos são nasceram em Restinga Seca, mas eu passei a amar esta cidade desde o dia que coloquei a planta dos meus pés aqui. Já fazem 41 anos deste acontecimento. E eu só digo para vocês: muita alegria, muita paz, muita saúde. Deus tem nos dado muitas bênçãos. Por isso eu quero distribuir, dividir um pouco destas bênçãos com cada um de vocês. Talvez você se diz assim: eu sou uma pessoa que eu sofro muito, eu tenho doenças, eu já tenho um tratamento muito prolongado. Eu queria dizer para vocês: tem coisas que não é para a medicina humana, tem coisas que é para Deus fazer. Eu, por exemplo, tenho certeza de que muitas coisas Deus entra com providência e Ele pode curar. Tem doenças que não é doenças para a medicina humana, mas é para Deus. A própria palavra de Deus diz que esta enfermidade muitas vezes não é para a morte, não é para que você venha morrer, mas é para que você, para que o nome de Deus seja exaltado através de tudo. Então, pode notar que quando uma pessoa fica enferma ou doente, ela fica mais sensível ao mundo espiritual, porque daí ela vê que o físico deixou de ter força, e aí ela se volta para Deus com toda a força da sua alma e com seu pensamento, buscando a graça de Deus. Por isso eu quero desejar a você muita paz, muita saúde. E logo mais nós temos ali na Perizaro o encontro da família, né? É um encontro importante, é um projeto que nós estamos ali orando para que Deus salve as famílias. E no final de semana, sexta e no domingo, nós temos na igreja sede. Nós aguardamos por vocês e um forte abraço, e se Deus assim permitir, a semana que vem nós estaremos novamente aqui. Que Deus te abençoe desde agora e sempre. Que Deus te guarde e te proteja.
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0: Boa tarde. Começando o meio-dia na integração desta quinta-feira, data 25 de junho de 2026. Hoje é o dia do cotonete, dia do imigrante, dia internacional do vitiligo, dia mundial do marinheiro, dia mundial dos Beatles. Em Moçambique é dia da sua independência. Na Central Técnica, Luiz Fernando Machado, edição Norton Ávila, reportagens, integração equipe de rádio. Reportagem da integração equipe de rádio e apresentação de Luiz Carlos Martini. Hoje a edição é de número 2427. Em seguida, a informação da meteorologia. Depois já vem aí a informação da área policial, inclusive hoje reproduzindo trecho de uma entrevista concedida pela doutora Rosângela Vieira, juíza de direito, aqui no programa. Temos também a destacar o efeito El Niño e com a entrevista com a Josana Seolin Cera de Polesne, que é meteorologista também do IRGA. E ela fala também, além do El Niño, sobre o seu trabalho junto ao Instituto. O Poder Legislativo da Quarta Colônia e Região tem reunião marcada para hoje, de 18 horas, em Polesne. Também destaque a preparação do Fórum de Líderes, que acontece amanhã. Conselho de entrevista hoje, o Ayrton Ville, que é vice-presidente da Federal Sul e presidente da Câmara de Indústria e Comércio, SIC, Quarta Colônia. Muita informação, notícias, fatos, acontecimentos de Recinga Seca e região. Meio-dia na integração, edição 2427.
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0: Antes de anunciar o Luiz Fernando Latigal, vamos à temperatura de momento. 13 graus aqui no Augusto Ross 316. Vamos ter o Ametsu, Luiz Fernando Latigal, retornando e trazendo um panorama a respeito então do clima para Restinga Seca e região.
2: A massa de ar frio de origem polar sobre o estado, né, que ontem trouxe temperaturas negativas, inclusive para a região central do território gaúcho. Hoje o frio foi bastante forte ainda, mas já com mínimas mais altas, né, as menores mínimas ficaram na faixa de 1, 2 graus. Em Restinga Seca, teve pontos da cidade com 4 graus de temperatura, ou seja, ainda caiu abaixo dos 5 graus em Restinga Seca, mas vai ser um dia de tempo bom, apesar aí de termos nuvens no céu, o sol vai aparecer também, o sol aparece com nuvens ao longo do dia. Máximas mais altas no período da tarde, dá para esperar máximas em Restinga Seca de 17, quem sabe até 16, 17, talvez alguns pontos até conseguindo chegar a 18 graus. Mas depois volta a cair rapidamente a temperatura a partir do entardecer. Amanhã nós vamos ter um quadro de tempo bom também, temperatura próxima da registrada hoje. Teremos aí alguns pontos de Restinga Seca, voltando a repetir temperatura na faixa dos 4 graus. Na região vamos ter pontos de 1, 2 graus ainda. Hoje fez 1, 2 graus ali em Vila Nova do Sul, São Gabriel, São Cepé também registrou 1, 2 graus de temperatura. Então, um frio mais forte nas localidades mais ao sul da região central. A máxima amanhã à tarde é que deve ser mais alta do que hoje, pelo menos 1 grau. Então, se hoje vai aí a 16, 17 até 18, já dá para esperar entre 17 e 19 na sexta-feira. Sábado de tempo bom também. Sábado ainda é de tempo bom, ainda vamos ter frio. Dá para esperar temperatura baixa, como hoje, não é? Até sábado. Então serão ainda noites e madrugadas frias até o começo do sábado. E para o domingo é que tem a previsão do retorno da instabilidade da chuva. Domingo é um dia complicado, porque poderemos ter chuva, inclusive, forte e volumosa para a região central do estado. Algumas projeções chegam a indicar mais de 50 milímetros de chuva para vários pontos da região central durante o domingo. Então é chuva forte e volumosa no próximo domingo, inclusive com risco de temporais.
0: Ok, assim ouvimos então Luiz Fernando Natigal, da Metsul, no Meio Dia de Integração de hoje, edição 2427.
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0: Agora, na 98.5 FM, vamos às informações da área policial, inclusive tem um trecho de uma entrevista com a doutora Rosângela Vieira, que é juíza. Norton está aqui ao nosso lado, e a informação, boa tarde, Norton.
3: Boa tarde, Martini, boa tarde aos ouvintes aqui da Rádio Integração, destacando agora então as informações da área policial. A Brigada Militar efetuou na tarde de ontem a prisão de um adulto e a apreensão de um adolescente por tráfico de drogas em Agudo. Em patrulhamento no bairro Caiçara, a guarnição realizou a abordagem de dois indivíduos, um de 16 e o outro com 21 anos de idade. A ação ocorreu na rua Floriano Zurovski por volta das 5 horas da tarde. Durante a abordagem em busca pessoal, os policiais localizaram porções de substância característica cocaína, além de dinheiro em espécie e um aparelho de telefone celular. Diante dos indícios constatados, os envolvidos foram encaminhados para a realização de exame médico e, posteriormente, apresentados na delegacia de polícia. Após análise dos fatos por parte da autoridade policial, o indivíduo, de 21 anos, foi preso em flagrante e recolhido ao presídio estadual de Agudo, enquanto o adolescente foi entregue ao conselho tutelar. O Sindicato dos Servidores Municipais aqui de Restinga Seco, o SINSEMURS, foi alvo de arrombamento e furto. Caso foi registrado ontem na Delegacia de Polícia. Localizada na rua Coronel Horácio Borges, a sede foi arrombada pelos fundos quando os criminosos quebraram o telhado e acessaram a parte interna do prédio. Do local foi furtado o hidrômetro, fios de energia elétrica, roteador de internet, motores de freezer e geladeira, tomadas e telhas, bem como dezenas de pratos, copos e talheres. Conforme o SINSEMURS, o prejuízo estimado é de aproximadamente R$15 mil. O local possui sistema de vídeo monitoramento e deverá auxiliar a Polícia Civil na investigação, fato este ontem aqui em Restinga Seca. Nos demais órgãos de segurança pública na região, sem registro de ocorrências de destaque. Mas também trazendo informações da área de segurança pública, área policial, o Fórum da Comarca aqui em Restinga Seca está sediando no dia de hoje, iniciou agora pela manhã, o júri popular relacionado ao homicídio de Marisa de Fátima Machado. A vítima fatal, que usava tornozeleira eletrônica, foi assassinada no dia 10 de março de 2024, na Vila Felim, aqui em Restinga Seca. Com 47 anos de idade na época dos fatos, o corpo foi encontrado caído em via pública na rua Antônio Belamir Fontana e apresentava perfurações de arma branca, além de ter sofrido socos e golpes com um pedaço de madeira. E o trabalho, então, júri popular, que iniciou pela manhã, segue agora à tarde também à noite, é presidido pela juíza Rosângela Vieira, que concedeu a entrevista. A gente ouve, então, a reprodução participação, então, da juíza Rosângela Vieira.
4: Início a essa sessão plenária referente ao homicídio qualificado da dona Marisa, que ocorreu em março de 2024, e embora tenha levado esse tempo até o júri popular, mas me cabe explicar o porquê, né? Porque 2 anos já, mas o que ocorre? O homicídio foi em março de 2024, a sentença de pronúncia em dezembro de 2024, que a sentença de pronúncia é proveniente da primeira fase dos delitos dolosos contra a vida, que é a instrução dessa primeira fase. Então, a sentença foi em dezembro de 2024, mas tiveram recursos da defesa referente a essa minha sentença de 2024 e o processo chegou a ir até Brasília, por isso que teve toda essa demora até que o processo retornasse para Restinga Seca para então realizarmos essa sessão plenária. Então, é bom explicar porque como é um fato ocorrido em 2024. A sessão plenária é somente 2026, né? Que pode até as pessoas entenderem que é um tempo longo, né? Até o julgamento. mas se deve, em razão disso, dos recursos que foram interpostos pela defesa. Tão logo o processo retornou, nós marcamos, em princípio tinha sido marcado para maio, essa sessão para o mês passado, mas em razão de convocação minha para compromissos externos do tribunal, precisei remarcar para a data de hoje. A chamada de presença dos jurados, também o sorteio dos jurados e depois o início dos trabalhos, que terá como acusação o doutor Átila. Atualmente não temos promotor titular na comarca, que a promotora que tínhamos foi promovida. Então o doutor Átila é substituto, hoje ele é titular em Cachoeira do Sul, mas ele substitui na comarca e ele realizará essa sessão plenária. Junto com ele, doutor Ariel, que é assistente de defesa, e a defesa do assistente de acusação e a defesa do réu. Temos previsão de encerrar hoje, teremos a oitiva de testemunhas de acusação, também testemunhas de defesa. Inicia com as testemunhas, o último ato de instrução é o interrogatório do acusado e acredito que no início da tarde iniciaremos os debates, que é a fala da acusação e da defesa, e ao final do dia, talvez a gente adentre um pouquinho à noite, né, por conta dos trabalhos, eu faço alguns intervalos também para preservar o bem-estar dos jurados, então por isso que às vezes acaba demorando um pouquinho mais. Mas como é apenas um réu, então os prazos são os prazos ordinários, referente a um réu, que é 1h30 de fala da acusação, 1h30 de fala da defesa, então fica reduzido. Então a previsão é adentrarmos no período da tarde, à noite, para encerrar até a prolação da sentença.
3: Essa juíza, Rosângela Vieira, segue então o júri popular hoje na comarca aqui de Restinga Seca. Eram essas as informações da área policial.
0: E vem aí, na sequência, o esporte.
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0: As informações da polícia, tivemos aí com o colega Norton Ávila, agora vem o esporte então com Francisco Bolzão Chico.
5: 3-0 Brasil ontem, vitória, né, que teve aí a consistência, né, o time mostrou um bom futebol, mostrou aí, né, uma boa pegada e além disso também um bom futebol, né, taticamente, tecnicamente, por parte do técnico Carlos Ancelotti. Brasil 3-0 com 2 gols do Vini Júnior e outro do Matheus Cunha marcando, portanto, o Brasil vencendo ontem pelo placar de 3-0, né, que é a Escócia, e o Brasil sendo o primeiro colocado da chave. Na outra partida da noite, o Marrocos venceu para o Haiti pelo placar de 4-2. O Brasil ficou em primeiro lugar na chave com 7 pontos, Marrocos também com 7, mas o Brasil levou vantagem no saldo de gol e ficaram fora aguardando aí a Escócia com 3 e o Haiti com 0 ponto. Na chave número A, chave A, tínhamos mais tarde o México vencendo a República Tcheca pelo placar 3-0 e a África do Sul venceu Coreia do Sul pelo placar de 1-0 na chave A, que ficou a seguinte: México em primeiro com 9 classificado, Coreia do Sul também, África do Sul em segundo com 4 pontos classificado, e aí deve ficar fora, né? Porque tu vai ter os classificados dos terceiros melhores colocados, mas Coreia do Sul 3 pontos, República Tcheca com 1, ficaram em situação difícil. Também tivemos ontem à noite, pela chave de número B, a chave B, tivemos aí os jogos: Suíça 2, Canadá 0. E a Bósnia venceu o Catar pelo placar de 3-1. Ficou a seguinte classificação na chave B: a Suíça com 7 pontos classificado e ficou em segundo classificado a equipe do Canadá. Ficaram fora a Bósnia com 4 e Catar com 1 ponto. Atenção para os jogos de hoje, né? E o Brasil vai. Hoje sai adversário do Brasil, hein? Sai adversário entre Japão, Holanda e Suécia. Portanto, essas 3 equipes, uma delas, 3 países, um dos 3 será adversário do Brasil segunda-feira, às 14h, horário brasileiro. Hoje tem, às 17h, Equador e Alemanha. Na mesma chave, Curuçao e Costa do Marfim, também às 17h. Depois, um pouco mais tarde, às 8 da noite, tem Tunísia e Holanda. E também Japão e Suécia, ali saem os adversários do Brasil. E às 23 horas, pouco mais tarde, para fechar, na quinta-feira, tem Turquia e Estados Unidos. E também para fechar, Paraguai e Austrália, os jogos da Copa do Mundo estão fechando as chaves e os confrontos, que na próxima fase é eliminatório. Então vamos aguardar. Hoje sai o adversário do Brasil na próxima fase. Campeonato Municipal de Futsal de Restinga Seca, atenção para a rodada desta sexta-feira, amanhã à noite. É a penúltima da fase classificatória. Tem Fênix contra Rações Restingense, São Miguel contra Sulmix e Móveis Rode contra Patola Futebol Clube. Então a rodada desta sexta-feira no Ginásio de Esportes.
0: Ok, Francisco Bolzan e o esporte. São 12 horas 22 minutos, hoje quinta-feira, programa de número 2427, que vai ao ar de segunda a sexta-feira a partir do meio-dia, na 98.5 FM. A Jussane Ciorin Cera, de São João do Polesne e meteorologista do IRGA, concedeu entrevista à Rádio do Grão Sul e falou primeiramente sobre o El Niño.
6: Enchentes ou chuvas mais intensas e duradouras com risco para a formação de uma enchente, né? É difícil da gente dizer assim, olha, vai acontecer tantas nesse próximo ciclo e qual intensidade e onde vai ocorrer. O que a gente consegue dizer no momento é que sim, a gente tem risco de enchente e sim, elas irão acontecer, né? Com o El Niño e a projeção que está é de que ele seja de um El Niño de intensidade forte, é muito forte. A questão do super El Niño, que a gente escuta muito,

0: dados, né, para ficar melhor prevenido, né? No caso de produtores de arroz e de soja, a gente tem alertado com relação a áreas próximas a rios e que são suscetíveis a alagamentos ou enchente. Por exemplo, assim, o produtor sabe que toda vez que tem El Niño, uma certa área da minha propriedade alaga ou tem enchente. Se ele puder, né, na medida do possível, de repente evitar de fazer as plantações nessas áreas, porque o risco dele perder é muito grande. E a gente sabe que o momento financeiro do produtor do Rio Grande do Sul, tanto de arroz quanto de soja, está bastante complicado, né? O lucro bastante ajustado, então qualquer perda pode ser prejudicial, né? Enfim, para o negócio dele. Então, esses são os alertas, questão de doenças em plantas, né? Também a gente, em condição de El Niño, a gente tem uma condição de umidade muito mais alta. E as temperaturas, por conta das chuvas mais frequentes, elas ficam em condições assim que são mais, não são temperaturas tão elevadas e nem tão baixas, né? Elas não oscilam, elas oscilam menos. Então a gente tem uma condição também mais suscetível a doenças, né? No caso do arroz, a brusone, enfim. Então são esses os alertas que a gente tem feito. Outro ponto é que nem tu comentou, na situação da enchente de 2024, o que que acontece? A gente, durante a primavera, a gente tem um período chuvoso, então é difícil de fazer a semeadura do arroz e da soja no período recomendado. Então acaba sempre que algumas áreas atrasam a semeadura. Atrasando a semeadura, vai atrasar o período de colheita. E aí a gente pode ter, na verdade, a gente tem, né? Os estudos dizem que a gente tem a volta a ter um aumento na frequência das precipitações no período do outono, que é normal. No outono, a gente, no verão, as chuvas reduzem um pouco, elas ocorrem de forma mais esparsa, né? Aquelas chuvas de verão. E no outono, com a volta da passagem de frentes frias e com o Oceano Pacífico mais aquecido, da condição do El Niño, essas frentes frias, elas podem ser um pouco mais intensas ou mais duradouras.
1: Rosana Solinceira Polesne também comentou sobre o seu trabalho junto ao IRGA.
0: O meu trabalho, né, no IRGA, ele é um pouco mais amplo. Eu não, como eu sou sozinha, não consigo fazer alertas. Por exemplo, olha, tá vindo, tem risco de chuva intensa, um temporal muito forte nas próximas 3 horas. Essa previsão de curto prazo eu não consigo fazer porque é humanamente impossível, né? Teria que ter toda uma equipe para isso. Então, por isso que a gente sempre fala: olha, vejam os alertas da Defesa Civil. Mas, assim, o meu trabalho no IRGA, ele é um pouco mais amplo e mais direcionado aos produtores. Então, no site do IRGA, a gente sempre, uma vez por mês, mais para o final do mês, ali, última semana de cada mês, a gente coloca ali nas notícias a previsão climática para os próximos 3 meses, né, a tendência. E, na medida do possível, né, de segunda a sexta, a previsão do tempo, né? Então, a previsão para os próximos 15 dias. Então, isso também é colocado, a gente divulga via WhatsApp, o Instagram do IRGA também, né? O pessoal pode acompanhar. E uma vez no início da semana a gente faz a previsão do tempo também ali no site do IRGA nas notícias, né? Quem tiver curiosidade, enfim, de acompanhar, é só entrar lá no site ou no Instagram do IRGA também.
1: 3 trechos da entrevista concedida por Josana Ciolinceira, de São João do Polesne, meteorologista do IRGA, ao programa Olho Vivo, Rádio do Granção 98.5 FM.
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3: As cotações para o dia de hoje: arroz tipo 1, rendimento 62 por 8, R$ 56. Arroz tipo 2, rendimento 62%.

0: Oi, R$ 52 com 20 centavos. Soja, preço do dia para vendas até o meio-dia, R$ 115 com 50 centavos. Eram essas informações para hoje. Um grande abraço a todos.
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2: Meio-dia, 30 minutos.
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Hilton da Silva procura emprego de chacareiro. Interessados em seus serviços, entrar em contato pelo telefone WhatsApp 51 99991-2949 ou 55 999-390925. Quarto Fórum de Líderes, dias 26 e 27 de junho, Recanto Maestro, Restinga Seca. Programação especial com painéis, palestras e debates sobre os desafios e oportunidades do empreendedorismo, gestão, liderança e cenário político, e também a apresentação de projetos de sucesso desenvolvidos nas entidades filiadas. A Rádio Integração acompanha o evento Realização Federal Sul, que é a Federação das Entidades Empresariais do Rio Grande do Sul. 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A diretoria do condomínio de água de Vila Rosa convoca seus associados e demais moradores da localidade para sua Assembleia Geral do ano 2026, dia 27 de junho, no CTG Laços de Amizade, às 13 horas em primeira chamada e às 13h15 na segunda. Pautas: primeira, prestação de contas, e a segunda pauta, assuntos gerais. Assina o edital de convocação Clailton Dotto, presidente da diretoria. Remate Legado Geral em São Cepé Pecuarista. 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O Conselho Paroquial da Paróquia São João Batista de São João do Polesne convida para a 128ª Festa em Honra a São João Batista, de 24 a 28 de junho. Programação: dias 25, 26 e 27 de junho, quinta, sexta e sábado, 19 horas, trido com missa na Igreja Matriz e após quermesse no Salão Paroquial e uma sortida tenda de bolachas, pães, cucas e doces em geral. Sábado, dia 27, haverá venda de leitão assado com reserva antecipada e retirada a partir das 11 horas. 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À tarde de quermesse e sortida tenda de bolachas, pães, cucas e doces em geral. 19 horas, acendimento da fogueira. Convite para culto e almoço e ação de graças. A Igreja Evangélica de Confissão Luterana de Restinga Seca convida para culto e almoço e ação de graças domingo, dia 28. 10 horas, culto de ação de graça. Após almoço com sopa de galinha, galeto, bolinho de carne, estrogonofe, massa, arroz, saladas, diversas cucas e sobremesas. Convites antecipados a R$ 50,00 no dia 55 e crianças de 6 a 11 anos, R$ 25,00. Também haverá venda de porções de sopa, maionese, arroz, bolinho e galeto. A partir de quinta-feira, dia 25, portanto a partir de hoje, venda de pães, e a partir de amanhã, venda de cucas. Cuca recheada de vários sabores, cuca de açúcar, pão de amendoim, pão de mandioca, pão de milho e tortas. Reservas para o almoço ou encomendas de pães e cucas, 99964-4943 ou membros da diretoria. Prestigie o culto e almoço da Igreja Evangélica de Confissão Luterana, Restinga Seca, domingo, dia 28 de junho. Meio-dia, 35 minutos e meio. 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
1: 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Estamos apresentando o Meio Dia da Integração nesta quinta-feira, 25 de junho de 2026. Hoje o programa de número 2427. Notícias, fatos, variedade de informações de segunda a sexta-feira, neste horário e aí na sequência. Informativo Emater de Restinga Seca, hoje na apresentação do Artêmio Figueiredo.
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2: Boa tarde, os ouvintes. 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Então, como todos sabem, a fruta é fundamental, é muito importante para a saúde. Todos os nutricionistas, médicos, especialistas, eles recomendam o consumo de frutas diariamente. E não é necessário ter um pomar muito grande, mas sim um pomar que atenda a necessidade da família. Quem mora no meio rural tem mais espaço. Agora, quem mora na cidade tem um terreno, o espaço fica meio restrito. Então, é fundamental escolher as mudas, as frutíferas que vão e que a família mais consome, que mais é de gosto familiar. 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Bergamota sem semente, limoeiro, limão, caque, maçã, enfim, uma imensa variedade de frutas. Pereira, ameixa, quem gosta de ameixa, todo tipo de ameixa branca, vermelha e amarela, qualquer tipo de ameixas. Os pêssego do cedo, tarde, pêssego para mesa, pêssego para consumo naturo, também assim, videira, todos os tipos de videira, tanto a uva francesa, negra branca, negra rosa, a Isabela, a rúbia, então, as principais variedades de videira. Também tem figo, mudas de figo, as mudas diversas, seria goiaba, pitanga, nogueira pecan, amora de árvore, amoreira, alvaia, cereja, plantas ornamentais, que seria plantas para sombra, flores, enfim, vários tipos de flores, tanto rosas como de jamélia, ingá, dracema, o jasmim, magnólia, sete legos. 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Também tem mudas de eucalipto, para quem quer fazer reflorestamento. 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Tá bem? 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

0: O informativo Emater e o Artêmio Figueiredo. Rádio Integração, 12 horas 41 minutos.
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0: Seguimos com o programa desta quinta-feira. O Poder Legislativo da 4ª Coluna e Região realiza reunião hoje às 18 horas, local Câmara de Vereadores de São João do Polesne. Entre os temas que serão debatidos, a qualidade dos serviços prestados pela Corsã aos consumidores dos municípios da região, como explica o vereador Claudionir Bendere, que é o presidente do Legislativo de Formigueiro e presidente do Poder Legislativo da 4ª Colônia e Região.
6: O evento é no Business, no Hotel Business do Recanto, todos eles foram ali. E é feita inscrição por um link que a pessoa se inscreve.
0: As vagas. Daqui a pouco o Ayrton Villa. Vamos com o vereador de Formigueiro, Claudionir Bendere, que é o presidente, então, aí da, como eu falei antes, do Poder Legislativo de Formigueiro e também do Poder Legislativo da 4ª Colônia e Região.
7: Quando a gente levou até em Porto Alegre, fez esse debate lá na Marcha dos Vereadores, eles confirmaram um representante, mas no momento não foram. Não foi nenhum representante. Então agora também fiz um convite para que lá na Marlac, na 4ª Colônia, em São João do Polesbe, na próxima quinta-feira, às 18 horas, tenha um representante lá para passar orientações para a comunidade lá. Também vai ser com todos os vereadores. A gente convidou, oficiou todos os prefeitos da região, são 11 prefeitos, a gente notificou, a gente convidou os vereadores e também a comunidade. O debate é o mesmo lá, além de um representante da Corsan, já confirmou a presença o presidente da Associação Gaúcha dos Consumidores de Água, Energia, né, e Esgoto, também vai se fazer presente, o Matheus Yungs, que teve ali em Restinga, vai se fazer presente para debater e trazer todas as ansiedades da comunidade, todas as informações necessárias em relação à Corsan. De São João do Polesbe, às 18 horas de quinta-feira, dia 25, né? Então, em primeiro momento, a gente vai fazer essa reunião para debater a situação da GEA Corsan, depois vamos tratar também de uma avaliação da Marcha dos Vereadores, debater os resultados que a gente vem trazendo, né? Ontem mesmo ali, aqui em Formigueiro, eu participei daquela reunião onde a Emater, ela já fez a entrega dos cartões ali, referente, né, a Terra Forte. Isso também foi uma demanda que a gente levou de todos os municípios para a continuidade desse programa de Terra Forte no município de Formigueiro e também nos municípios da 4ª Colônia também. Então, assim, ó, a gente também vai debater isso aí, verificar como anda essa situação. O secretário, há poucos dias, nos falou, o secretário, né, do Desenvolvimento Rural, que existe uma grande possibilidade da continuidade desse programa agora no decorrer deste ano, para outras pessoas da comunidade poderem participar também.
0: É o vereador Cláudio Lir Bender, formigueiro, o empresário Ayrton Wilhelm, vice-presidente da Federação e presidente da Câmara da Indústria e Comércio SIC, 4ª Colônia, considerando entrevista ao programa Olho Vivo na manhã de hoje, quando falou sobre o Fórum de Líderes.
6: O evento é no Business, no Hotel Business do Recanto, todos eles foram ali e é feita inscrição por um link que a pessoa se inscreve. As vagas são limitadas, praticamente esgotadas, e então o importante, mas sempre a gente não tem, as portas estão sempre abertas, se alguém, empresários da região, imprensa, como vocês que sempre participam, estarem ali para também, porque nós vamos ter ali também grandes pessoas que trabalham em eleições há 30, 40 anos, que têm a experiência, tem palestrantes de todos os estilos ali, e também exemplos de como as associações comerciais contribuem na sua região, como as coisas são feitas pela Federação. Então tem uma oportunidade de conhecer essa entidade de perto. Eu acho que todos que puderem ouvir ou estar lá seria muito importante. Por exemplo, a Simone Leite, que no sábado de manhã, ela congrega o Núcleo das Mulheres Empreendedoras do Rio Grande do Sul. A dona Simone deve ter ali 4.500 mulheres nos núcleos. Nós temos núcleos em Agudo, nós temos núcleos em várias cidades da região, que ela é uma líder, assim, associativista, também uma líder em todos os setores, como empresária e como a líder também, que foi uma das pessoas que interiorizou a Federação, que deu oportunidade para nós do interior ter voz, e assim, N pessoas, uma grande cientista política que praticamente acertou todas as eleições do Rio Grande do Sul e do Brasil. Então, são variadas as palestras, tem alguma parte que é econômica para nós ver como nós temos que agir nesses momentos e como temos que se preparar para o que vai acontecer. E isso sempre é importante, a gente ter essa visão, a gente tem a da gente, mas ter também a visão das pessoas que são peritas nisso. Então, é assim que é o evento. Lá, a partir de amanhã, nós temos também jantares na sexta de noite no Di Paolo, hoje no hotel, onde as lideranças vão se encontrar e para também trocar ideias. Isso é muito importante, nós, entre os empresários, trocarmos ideias e alinhar também aquilo que a gente pensa e aquilo que a gente tem dúvida.
0: O Ayrton Wilhelm, também comentou sobre a atuação da Federação na região.
6: A Federação congrega todas as associações comerciais, CDLs, entidades representativas do Estado do Rio Grande do Sul, empresariais e até mesmo sociais, outras coisas mais. Então, esse quarto fórum, ele veio porque nós, os presidentes e os líderes, os empresários que são da Federação e também que não são, fazem um encontro, porque a Federação faz um congresso sempre pela Serra Gaúcha, Porto Alegre, e resolveram interiorizar 4 anos atrás. Então, aqui como é central, a gente faz esse evento aqui na nossa região, né? E aí, o que acontece ali? Algumas palestras, como começam amanhã, pela manhã, onde a gente também traz as prioridades de cada cidade, porque a Federação tem boa atuação junto a todos os governos, né? Governo estadual, governo federal. Então, a gente busca esses limão, problemas que tem nas associações comerciais e nos municípios para nós resolvermos e também a Federação é uma entidade reconhecida e hoje tem muita credibilidade. Inclusive teremos hoje a honra de ter em agudo aí o presidente Maurício, traz o presidente da Federação, que hoje canso de ouvir em todas as rádios aí, de que é uma das grandes lideranças empresariais do Rio Grande do Sul.
0: Empresário Ayrton Wilhelm, vice-presidente da Federação e presidente da Câmara Indústria e Comércio, SIC Quarta Colônia. Entrevista ao programa Olho Vivo hoje pela manhã. O programa Meio Dia da Integração de hoje é edição 2427. Central Técnica Luiz Fernando Machado, edição Norton Ávila, reportagem Integração Equipe de Rádio, apresentação de Luiz Carlos Martini. Vem aí na sequência da nossa programação, segunda edição do Integração em Forma e o correspondente Rádio Guaíba.
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9: O Centro de Referência de Assistência Social, o CRAS de Restinga Seca, realizou oficina do Serviço de Proteção e Atendimento Integral à Família, atividade que integra o projeto Trilhas do Trabalho Social com Famílias e Territórios, metodologia que promove reflexões, acesso à informação e o fortalecimento da autonomia das famílias por meio de temas relacionados à garantia de direitos e à cidadania. O encontro abordou o tema Documentação Civil e Inclusão Digital, com orientações sobre a importância da documentação civil para o acesso a benefícios, programas e serviços públicos. Iniciou na manhã de hoje, no Fórum da Comarca de Restinga Seca, o júri popular relacionado ao homicídio de Marisa de Fátima Machado. A vítima fatal, que usava tornozeleira eletrônica, foi assassinada no dia 10 de março de 2024, na Vila Felim, em Restinga Seca. Com 47 anos de idade na época, o corpo foi encontrado caído em via pública na rua Antônio Belamir Fontana e apresentava perfurações de arma branca, além de ter sofrido diversos socos e golpes com pedaço de madeira. O acusado do crime, de 27 anos de idade, é julgado por homicídio quadruplamente qualificado consumado e o tribunal do júri é presidido pela juíza Rosângela Vieira. Na acusação está o promotor de justiça Átila Castol de Kochenberger com Ariel Santos Cardoso de assistente de acusação. O réu tem na defesa as advogadas Roselaine Leal Villanova e Viviane Dias Sodré. A van de atendimento móvel da Corsan está no dia de hoje com atendimentos em Restinga Seca, junto à Praça Domingos Mostardeiro. O atendimento já ocorreu pela parte da manhã e é retomado o atendimento agora a partir de logo mais a 1h da tarde até às 4h30. Os casos serão analisados individualmente pela equipe técnica da Corsan para cada consumidor. O Poder Legislativo da 4ª Colônia e Região promoverá no dia de hoje o debate sobre serviços de saneamento e ações regionais. O encontro será realizado logo mais às 6 horas da tarde na Câmara de Vereadores de São João do Polesne e contará com a participação de integrantes da diretoria da Associação Gaúcha de Água, Energia e Esgotos. O evento é aberto ao público e visa discutir pautas fundamentais para a região. O município de Paraíso do Sul foi contemplado pelo programa Conexões do Governo do Estado do Rio Grande do Sul e receberá um investimento de R$1 milhão para obras de infraestrutura voltadas à construção de pontes. Recurso será repassado em 3 parcelas de aproximadamente R$ 333 mil e permitirá a execução de melhorias na mobilidade e segurança da população do interior do município de Paraíso. Entre as obras previstas está a construção de uma nova ponte na localidade de Pousada dos Migrantes, na Vila Paraíso, nas proximidades da Igreja Evangélica Congregacional, estrutura bastante afetada pelas cheias. Outra obra será a extensão da ponte que liga a Vila Paraíso à Linha Neri, uma importante ampliação da estrutura para melhor vazão de água. O Quarta Colônia Geoparque Mundial da Unesco divulgou o roteiro detalhado que os avaliadores da Unesco realizarão na região para a revalidação do selo de Geoparque da Unesco. Com a visitação agendada para ocorrer entre os dias 15 e 19 de julho, estarão presentes na Quarta Colônia os avaliadores de Portugal e também da França. O roteiro da revalidação foi construído para apresentar aos avaliadores da Unesco uma amostra representativa do trabalho que é desenvolvido na Quarta Colônia. Como a missão conta com apenas 3 dias de atividades de campo, não será possível visitar todos os geossítios, geoprodutos e iniciativas que fazem parte da região. A Quarta Colônia conquistou o título de Geoparque Mundial da Unesco em maio de 2023 e a certificação reconhece internacionalmente o território por sua geodiversidade, fósseis do período Triássico, forte herança cultural, entre outros. O roteiro completo das visitas dos avaliadores aqui na região para o próximo mês está disponível no site da Rádio Integração, no endereço radiojornalintegração.com.br. Sindicato dos Servidores Municipais de Restinga Seca, o Sincemurs, foi alvo de arrombamento e furto. O caso foi registrado na tarde de ontem na Delegacia de Polícia. Localizada na Rua Coronel Horácio Borges, a sede foi arrombada pelos fundos quando os criminosos quebraram o telhado e acessaram a parte interna do prédio. Do local foi furtado o hidrômetro, fios de energia elétrica, roteador de internet, motores de freezer e geladeira, tomadas e telhas, bem como dezenas de pratos, copos e talheres. Conforme o Sincemurs, o prejuízo estimado é de aproximadamente R$15 mil. O local possui sistema de vídeo monitoramento, o que deverá auxiliar a Polícia Civil na investigação. A Brigada Militar efetuou na tarde de ontem a prisão de um adulto e a apreensão de um adolescente por tráfico de drogas em Agudo. Em patrulhamento no bairro Caiçara, a guarnição realizou abordagem de 2 indivíduos, um de 16 e outro de 21 anos de idade. A ação ocorreu na rua Floriano Zurovski por volta das 5 horas da tarde. Durante a abordagem em busca pessoal, os policiais localizaram porções de substância de cocaína, além de dinheiro em espécie, um aparelho de telefone celular. Diante dos indícios constatados, os envolvidos foram encaminhados para a realização de exame médico e, posteriormente, apresentados na Delegacia de Polícia para o registro da ocorrência. Após análise dos fatos pela autoridade policial, o indivíduo de 21 anos de idade foi preso em flagrante e conduzido ao presídio estadual de Agudo, enquanto o adolescente foi entregue ao conselho tutelar. Segunda edição de hoje do Integração Informa. Uma boa tarde a todos e agora você acompanha o correspondente da Rádio Guaíba.

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1: Presidente Lula anuncia Tereza Leitão como nova líder do governo no Senado.
2: Terremotos na Venezuela deixam ao menos 164 mortos e mais de 1.000 feridos.
1: Michele diz que não há briga com Flávio Bolsonaro após divulgação de vídeo.
2: Prévia da inflação oficial no Brasil cai para 0,4% em junho.
1: Esse é o correspondente Guaíba, editado pelo jornalista Luiz Tosca.
2: O Ministério Público do Rio Grande do Sul deflagrou na manhã desta quinta-feira a Operação Reciclagem, que investiga um suposto esquema de fraudes em licitações e contratos públicos ligados à coleta, transporte e destinação de resíduos sólidos em pelo menos 15 municípios gaúchos. A investigação, conduzida pela Promotoria de Justiça Especializada Criminal de Porto Alegre, aponta a atuação de uma organização criminosa formada por 9 investigados ligados a um mesmo núcleo familiar e empresarial.
1: Foram cumpridos 11 mandados de busca e apreensão em residências e empresas localizadas em Torres, Porto Alegre, Santo Antônio da Patrulha, Rosário do Sul, Vacaria, Taquara, Arroio do Sol e Bom Jesus. As ordens judiciais foram executadas com apoio de agentes do Ministério Público, do Comitê Interinstitucional de Recuperação de Ativos e da Brigada Militar.
2: E a Receita Estadual deflagrou a Operação Panis 2 com o objetivo de combater a sonegação de ICMS e a concorrência desleal na fabricação e fornecimento de alimentos congelados no Rio Grande do Sul. As equipes de auditoria do Grupo Especializado Setorial de Supermercados e Alimentos analisarão R$30 milhões em operações comerciais realizadas por empresas do setor.
1: Os indícios apontam para a formação de um grupo com o objetivo de fragmentar o faturamento entre diferentes empresas, permitindo que se enquadrem indevidamente no Simples Nacional. Essa prática, além de ilegal, prejudica a arrecadação pública e gera concorrência desleal com empresas que atuam de forma regular.
2: E o frio persiste no Rio Grande do Sul nesta quinta-feira. Até o momento, pelo menos 40 cidades gaúchas que possuem estação meteorológica amanheceram com temperaturas negativas. É o quinto dia consecutivo com marcas abaixo de zero no estado. A menor temperatura foi registrada em Capão Bonito do Sul, com 4 graus e 6 décimos abaixo de zero, segundo a Metsul Meteorologia.
1: Os municípios de Vacaria, Soledade e Monte Alegre dos Campos registraram 4 graus e 4 décimos negativos, enquanto São José dos Aldentes amanheceu com geada e os termômetros registraram 3 graus e 4 décimos abaixo de zero. Em Porto Alegre, a temperatura mínima foi de 5 graus e 1 décimo na estação meteorológica em Belém Novo, de acordo com dados do Instituto Nacional de Meteorologia, INMET.
3: Trânsito. Júlia Castelo Branco, o trânsito é intenso nos dois sentidos, especialmente para quem sai ali do túnel e segue em direção à Ponte do Guaíba. Pela Carlos Gomes, o trânsito é pesado no sentido da Zona Norte, na aproximação da Plínio Brasil Milano. Tudo bem na Gate, apesar do movimento maior depois da Vasco da Gama, para quem segue no sentido da Avenida Ipiranga. Para quem vai no sentido Zona Norte de Porto Alegre, trânsito fluindo bem agora. 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
2: A prévia da inflação oficial de junho ficou em 0,4%. Esse resultado representa que o Índice Nacional de Preços ao Consumidor Amplo 15 perdeu força pelo segundo mês seguido. Em abril, o IPCA 15 tinha marcado 0,9%, em maio 0,6%. No acumulado de 12 meses, o índice soma 4,8%. Em maio, essa alta acumulada era de 4,6%. Os dados foram divulgados hoje pelo IBGE.
1: Neste fim de semana, entra em vigor os novos valores das tarifas de pedágio nas praças administrativas pela CCR Via Sul, nas BR-101, 290, Freeway e 386 no Rio Grande do Sul. Com a revisão, a tarifa básica para veículos de passeio, que atualmente custa R$ 5,50, passa a ser de R$ 6,60. O diretor-presidente da empresa, Fernando Henrique de Marques, explicou que o reajuste está previsto no contrato de concessão, que considerou uma série de fatores, entre eles a atualização pelo INPS.
4: Previsão do tempo. A tarde desta quinta-feira tem o domínio do ar seco na grande maioria das regiões e a temperatura sobe gradativamente, com temperatura máxima entre 16 e 18 graus, trazendo maior conforto térmico. Assim que anoitecer, esfria de novo. E com o céu claro, a tendência de uma noite que terá queda acentuada da temperatura, sensação de frio. E a sexta-feira começa com temperatura negativa no sul e norte do estado, com risco de geada ampla no amanhecer. Durante a tarde, esquenta um pouquinho e a temperatura pode chegar aos 20 graus. Da Metsu Meteorologia, está Elcias.
2: Em Porto Alegre, tempo bom. Agora na rua Caldas Júnior, 17 graus.
1: Deputado federal Josimar Maranhãozinho, do Partido Liberal, foi alvo de mandado de busca e apreensão cumprido pela Polícia Federal na manhã de hoje. A medida ocorreu durante a Operação Afluente, que investiga supostos desvios de emendas parlamentares do orçamento secreto e lavagem de dinheiro. Os policiais federais cumprem 18 mandados de busca e apreensão no Distrito Federal e nos estados de Goiás e do Maranhão.
2: A ex-primeira-dama Michelle Bolsonaro, do PL, voltou a se manifestar nas redes sociais nesta quinta-feira após publicar um vídeo em que reclama do senador Flávio Bolsonaro, do mesmo partido, e dos aliados do pré-candidato à presidência da República. Na nova publicação, Michelle diz que não tem raiva de ninguém e que não há briga nem competição.
1: No vídeo, Michelle disse que foi humilhada por Flávio Bolsonaro em um telefonema. Ele foi muito ríspido, me desrespeitou e me maltratou o telefone. E eu não tinha feito nada contra ele. Ele disse que seria melhor eu ficar fora das decisões do partido. Diz que eu havia chegado ontem e não entendia nada de política.
2: Na madrugada desta quinta-feira, Flávio respondeu a Michelle e falou em gesto não correspondido. No texto, o pré-candidato diz que nunca desrespeitou, maltratou e humilhou uma mulher na vida. Flávio também destacou que as divergências entre Michelle e ele são parte de um processo natural. Antes, o filho do ex-presidente já havia publicado um vídeo no qual diminuía a importância do episódio.
1: Os terremotos que atingiram a Venezuela na noite dessa quarta-feira causaram pelo menos 164 mortes, segundo a presidente Delcy Rodrigues. Há mais de 1.000 feridos e mais vítimas presas nos escombros das dezenas de prédios e casas que desabaram. Segundo informações da agência Reuters, a presidente anunciou que será criado um fundo de 200 milhões de dólares com recursos do Fundo Monetário Internacional para reconstruir a infraestrutura do país.
2: Dezenas de países já se prontificaram a ajudar a Venezuela. Nações como México, Brasil, Catar, Estados Unidos, China e outras se dispuseram a enviar equipes de resgate e também material de primeiros socorros. O presidente Lula se manifestou em seu perfil na rede social X. O petista disse que instruiu o Ministério das Relações Exteriores a avaliar a situação venezuelana para adotar as medidas assistenciais necessárias.
1: O ex-ditador da Venezuela, Nicolás Maduro, enviou a mensagem em nome dele da mulher Cília Flores, direcionada à população do país, atingida por dois fortes terremotos na noite passada. Eles estão presos em Nova York desde janeiro, quando foram capturados pelo exército americano em Caracas e enviados aos Estados Unidos para responder por crimes. No texto, publicado nas redes sociais do ex-ditador Maduro, diz que está orando pelas famílias afetadas e convoca a população para se unir.
2: E o presidente Lula anunciou há pouco que a senadora Tereza Leitão será a líder do governo no Senado a partir de agora. O anúncio foi feito em uma curta publicação na rede social X. Lula disse que Tereza terá a missão de articular o debate e a aprovação de projetos de interesse da população brasileira, como o fim da escala 6x1 e a PEC da segurança. A indicação da senadora como nova líder do governo acontece após o senador Jacques Wagner ter deixado o cargo na noite passada, após o desgaste provocado pela operação da Polícia Federal, da qual foi alvo no dia 18 deste mês.
1: Ouça a terceira edição do Correspondente Guaíba, 6 horas e 50 minutos.
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1: Olá, olá, boa tarde para você ligado aqui na Rádio Integração de Restinga Seca, 98.5 FM. A partir de agora você já ouve aqui na Rádio Integração de Restinga Seca mais um programa Show da Tarde. Hoje, nesta quinta-feira, dia 25 de junho. Aqui na rua Augusto Rossi, a tarde é de sol e a temperatura de 17 graus. Vamos juntos a partir de agora até às 15 horas com o Show da Tarde do seu rádio. Participe com a gente, mande seu recado aqui na 98.5 FM. (3261-1270) é o número do nosso WhatsApp. Agora vamos com música, levando o recado para você curtindo a integração musical São Francisco.

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Agora 13 horas e 21 minutos. 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Uma ótima tarde para você ligado aqui na 98.5, tarde de sol, 17 graus. O programa que leva o recado, a boa música para você, curtindo a 98.5, não importa onde você estiver, sempre juntinho de você.

Vamos juntos com música, o recado para você aqui na 98.5. 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

Vamos juntos com música, o recado aqui na 98.5 FM. Eu sigo aqui meio constipado, mas juntinho de você aqui na 98.5 FM, em virtude aí da mudança do clima, faz parte, as ipts, né? As ipts, elas atacam todas. 13 horas 25 minutos. Olha aí a Elga Rockenbach, lá de Agudo, pediu os atuais Pássaro Livre. Claro, vamos trazer especialmente para ti, Elga Rockenbach, amiga lá de Agudo, o Pássaro Livre dos Atuais. Também essa música vai ali pro amigo Nelson, Nelson Moraes, aqui de Restinga Seca, ele é açougueiro do supermercado Ponto Alto, né? Ele tá sempre atento aqui na programação da 98.5. Abraço, Nelson Moraes. Também aí a todos os açougueiros sempre ligados aqui na 98.5. 13 horas 26 minutos.

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3: 13 horas e 30 minutos.
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Agora 25 minutos para as duas. E como é que tá a sua tarde? Tá boa? Tá legal? Curtindo a 98.5 fica ainda melhor. Uma ótima tarde, vamos juntos. 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

0: Olha aí, seguimos com o programa no seu rádio. 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
0: 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O programa segue no seu rádio e a música também. Uma excelente sexta-feira para você. Vamos trazendo música. Leonardo, ele vem para cantar Coração Bandido. Essa música é para Bruno Oliveira, lá de Santa Maria, apaixonada como sempre. Canta, Leonardo. Música.

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Agora 8 minutos faltando para as 14h. Fique com a gente, mande seu recado pelo 55-3261-1270. 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Agora 7 minutos faltando para as 14h, tarde bonita de quinta-feira, 25 de junho, ensolarada em Restinga Seca, céu limpo, 17 graus. Subiu um pouquinho, agora 18 graus. Vai participando com a gente, mandando o teu recado aqui na 98.5 FM. A Nilce Silveira, também no Formigueiro, está ligada aqui na 98.5. Um abraço, Nilce.

É o programa que leva o recado, a música pra você curtindo a 98.5 FM. Agora 6 minutinhos faltando para as 2 da tarde.

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1: 2 horas em Porto Alegre, 17 graus. A Polícia Federal deflagrou nesta quinta-feira, com o apoio do Ministério Público Federal, a segunda fase da Operação Disclosure, que investiga a fraude bilionária nas Americanas, cujo prejuízo agora pode chegar a 54 bilhões de reais, de acordo com laudos técnicos periciais. Policiais e procuradores cumpriram 9 mandados de busca e apreensão no Rio e em São Paulo. Conforme os investigadores, ex-executivos da companhia montaram um esquema para inflar artificialmente os lucros e o caixa da empresa, ocultando dívidas e manipulando balanços para valorizar as ações negociadas na Bolsa de Valores. O Banco Central elevou de 1,6% para 2% a projeção de crescimento da economia em 2026. Em seu relatório de política monetária, divulgado nesta quinta-feira, a autarquia destaca a surpresa positiva no resultado do produto interno bruto do primeiro trimestre e a melhora nas perspectivas para a agropecuária e a indústria extrativa.
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2: Chegadas e saídas de Porto Alegre, monitoradas agora aqui na Guaíba, o trânsito está fluindo bem pela Zaida Jarros. O movimento é maior no sentido BR-116, mas sem congestionamentos. Pela BR-116, trânsito pesado ali na altura da Refap, isso para quem segue no sentido do interior. Também no sentido Vale dos Sinos, em São Leopoldo, próximo a Xalá, o trânsito pesado. Sentido capital, o movimento aumenta depois da 386. Já pela Fruei, entre a Ponte do Guaíba e o pedágio de Gravataí, trânsito está fluindo bem. Pouco mais de movimentação para quem chega à capital depois da nova Ponte do Guaíba. 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
1: Tempo bom em Porto Alegre, agora na Rua Caldas Júnior, 17 graus. Brasil coloca equipes de saúde e insumos à disposição da Venezuela. Repórter Geandro Michael.
3: O Ministério da Saúde informou que está em contato com o governo da Venezuela para oferecer ajuda humanitária após os fortes terremotos que atingiram o país nessa quarta-feira. Segundo o ministro Alexandre Padilha, o Brasil colocou à disposição insumos e equipes da área da saúde, seguindo orientação do presidente Lula. O contato foi feito com o Ministério da Saúde venezuelano e com a Organização Pan-Americana da Saúde. Até o momento, a Venezuela não formalizou um pedido de ajuda. Dados oficiais apontam ao menos 164 mortos e 970 feridos em consequência dos terremotos que mobilizaram ações de apoio de diversos países. Com a área internacional, Geandro Michael.
1: Guaíba Notícias, próxima edição às 3 horas.
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Uma ótima tarde para você ligado aqui na 98.5, hoje dia 25 de junho. Essa é a 98.5 FM, a sua parceira de todos os dias, levando música, levando recado para você. 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Uma ótima tarde para você ligado na integração, meu amigo. 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

Integração no seu rádio, obrigado pela sua companhia. Amigo do pega, do trabalho, amigo das estradas, está nos levando de carona, que coisa boa. 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E os amigos das estradas sabem que sempre contam também aqui com a 98.5 FM.

Esta é a sua Rádio Integração de Restinga Seca, agora 14 horas e 15 minutos. E a música, obrigado pela sua companhia. Boa tarde, estou no rancho, montando um fogão para a próxima festança no rancho da Geração de Ferro. Um abraço a todos na escuta. Quem mandou esse recado foi o Romário de Pelegrim, que é ali do rancho da Geração de Ferro, lá do Passo da Capivara, em Santa Maria. Aqueles fogões industriais, né? Que legal. Não entendi se ele tá reformando ou se é novo esse fogão, mas tá muito bonito. Fogão especial aí pra festas, né? Que maravilha. Obrigado pela companhia, seu Romário de Pelegrim. O pessoal está perguntando em relação aos contemplados do palpite premiado de ontem. Já já eu confirmo para você aqui, divulgo os que foram contemplados, tá bom? Agora, 14:16, o Leonardo Henrique do Passo da Serraria está lá curtindo o programa. Obrigado pela companhia, Léo, e quero ouvir Hugo e Guilherme. Ou melhor, Guilherme Santiago, ele quer ouvir, né? No programa. Vamos trazer especialmente para ti, Léo. Agora, 14 horas 16 minutos.

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Agora 14 horas e 29 minutos. Uma ótima tarde para você ligado aqui na 98.5 FM, Rádio Integração de Restinga Seca. É a 98.5 FM, obrigado pela sua parceria. Continue com a gente participando através do nosso WhatsApp, o 5532611270. A tarde é ensolarada em Restinga Seca, na rua Augusto Rossi, 18 graus. 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

Olha aí, um abraço pro Nelson Moraes, o açougueiro ali do Supermercado Ponto Alto. Um abraço, Nelson. Tá aí sempre curtindo a programação da 98.5. Olha aí os amigos curtindo a 98.5 na Colônia Borges, não é? Seu João Batista Russo, obrigado pela companhia. Família Russo, né? Sempre atenta na programação da 98.5 na Colônia Borges. Olha aí a dona Doroti aqui na cidade, a avó do Vinícius, né? Um abraço, dona Doroti, obrigado pela sua companhia. O Wagner Bittencourt lá em Santa Maria, ele entrega compras pela internet, que o pessoal faz, né? Ele faz as entregas, tá sempre girando lá por Santa Maria e levando a integração de carona. Um abraço, Wagner Bittencourt. Olha aí o Mauro Dunk, a Joyce, os amigos ali de Paraíso do Sul. O Leandro, lá do Rincão dos Baldiceira, obrigado pela sintonia. Os amigos que mandam um recado aqui na integração, não é, dona Eloá Azevedo, seu Abrilino, lá no quilômetro 13 em Santa Maria. Pessoal da Vila Rosa, obrigado pela sintonia, uma ótima tarde. Olha aí, boa tarde, quem tá mandando o recado aqui no programa é a Flávia Lopes. Um abraço, Flávia. Gostaria de ouvir a música para mãe Leonida, Roberto Carlos, Vivo por Ela. Ninguém duvida, porque ela é tudo na minha vida. Olha aí, a música que mexe com as emoções, não é, Flávia? Um abraço, obrigado pela companhia ali no Rincão dos Martimianos. É Amor Sem Limite o nome dessa música, que você ouve agora aqui na 98.5.

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Integração 98.5 FM, ritmo legal da sua tarde. Hoje que nós estamos na quinta-feira, 25 de junho. Daqui a pouco tem variedades e as músicas que marcaram a época. Olha, agora eu tenho a lista aqui no meu em mãos, né, para trazer para você o recado de quem quem acertou o palpite ontem, o palpite premiado da partida Brasil e Escócia. Foram várias pessoas, porque foi a primeira vez, eu acho que deu 8 folhas cheias de nomes e palpites, né? Foi impressionante a participação dessa vez. E tivemos 22 pessoas que acertaram o palpite premiado da partida Brasil-Escócia. Isso mesmo, 22 pessoas estavam aí super otimistas e acertaram o palpite ontem. E daí, sorteando, né, entre os acertadores, entre os 22, saiu os 5 quilos de galeto do Super Cotricel para o Carlos Haroldo Fagundes, aqui de Restinga Seca. O número 20, o Flávio da Rosa, de Vila Rosa, levou o X da Mana Lanches. E a Margit Dreyer, de Lomba Alta, levou a toalha de banho, que foi o prêmio extra da Casa Vitória. Olha aí, palpite premiado aqui da Rádio Integração. 22 acertaram o placar, hein? Que legal, 22 que estavam otimistas e que acertaram em cheio aí os 3-0 ontem, Brasil e Escócia. E esses aí foram os ganhadores: o Carlos Haroldo Fagundes de Restinga Seca, o Flávio da Rosa e a Margit Dreyer foram os contemplados. 11 minutos para as 3. Agora 11 minutos para as 3 da tarde, temperatura aqui na rua Augusto Rossi, na casa dos 18 graus. 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Agora 10 minutinhos faltando para as 3. 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Integração de Restinga Seca. 8 minutos para as 3. Oh,
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Vamos com música, o recado aqui na 98.5 FM. Já já tem variedades, trazendo para você apenas os grandes clássicos que marcaram época. Um abraço especial para as amigas da Associação das Arrozeiras, dos Arrozeiros aqui de Restinga Seca, né? Ah, tem amiga que é milanesa, que eu não vou lembrar o nome dela, mas que é a secretária, né, que está sempre ali. Tem as amigas que são esposas, enfim, dos associados, que tem as arrozeiras em si, são bem organizadas, né, e trabalham, fazem os seus trabalhos manuais, artesanais, expõem ali, né, na sede da associação. Isso é muito legal, as arrozeiras, né, aqui em Restinga Seca. Obrigado pela companhia e também a todas as amigas que estão sempre aí na sintonia da 98.5 FM, né? Fiquei sabendo que elas estão sempre com o radinho ligado aqui na 98.5.

Esta é a 98.5 FM. Ah, sim, né? Obrigado pela sua parceria. É a Ana Lenice Milanese, né? Que é ali da Associação dos Arrozeiros aqui de Restinga Seca, que tá sempre com a gente. Obrigado pela companhia. Eu tava tentando lembrar o nome dela aqui. Ana Lenice, né? É, um abraço especial para as amigas da Associação dos Arrozeiros. Agora, 6 minutos para as 3. Valeu, boa tarde para Regina Figueiredo Mor, tá ligada com a gente, ligada aqui na programação da 98.5. Já deu dicas aqui para gripe. Eu tô tomando assim, ó. Eu estou no programa à base de chás, né? Porque de tanto chá que eu já tomei. E melhorou bastante, inclusive, até porque antes estava muito pior hoje de manhã, né? Agora tá melhor. E claro, né? Bastante remedinhos também, né? Que ajudam aí a dar uma aliviada nessa congestão, que eu acho que é o que prejudica mais a voz em si. Outros sintomas não tem, né? Mas é mais essa congestão nasal que prejudica aqui a qualidade da voz. Mas faz parte do processo, né? 5 minutos para as 3. O Eduardo Joel Pereira, Batatinha, boa tarde, manda os parabéns para a Maria Eduarda, que está de aniversário hoje, desejo muitas felicidades, saúde e paz. Mandou homenagem aqui o Batatinha para a Maria Eduarda, ali da Casa das Telas e Arames, obrigado pela sintonia. Saúde para vocês, amigos da Casa das Telas. E a homenagem então do Batatinha, chegando JM.

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1: 3:02 em Porto Alegre, 17 graus. 11 unidades de saúde da capital seguem abertas no fim de semana para vacinação contra a gripe e aplicação de outros imunizantes do calendário vacinal. A ação que acontece até o fim de agosto integra a Operação Inverno. Além da aplicação das doses, a população pode acessar outros serviços da atenção primária. Nova líder do governo no Senado diz que vai atuar para o avanço de pautas como o fim da escala 6x1. Sinara Félix.
2: A manifestação da senadora Tereza Leitão foi feita nas redes sociais. Na postagem, a parlamentar destacou que assume a missão com lealdade, diálogo, disciplina e trabalho, contribuindo para a construção de consensos e para o avanço das pautas de interesse do governo e da população. Tereza assumiu o cargo no lugar de Jacques Wagner um dia após de o senador ter comunicado afastamento depois de conversa com o presidente Lula. O parlamentar, alvo de operação da Polícia Federal no caso Master, negou irregularidades. A liderança do governo no Senado é uma representação dos interesses do Poder Executivo entre os parlamentares da Casa. Com a área política, Sinara Félix.
3: 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Alerta para colisão entre dois carros na Zona Sul, na rua Camaquã, próximo da Avenida Otto Niemeyer. A colisão reflete no trânsito da Otto, causando lentidão no trecho para quem está se deslocando no sentido Zona Sul. Os agentes da IPTC atendendo a ocorrência no local. Entre a região das Ilhas e Porto Alegre, pela BR-290, o motorista não enfrenta problemas de lentidão e, de acordo com a Motiva Via Sul, tem previsão de içamentos do vão móvel da Ponte do Guaíba para as 3 e para as 4 horas da tarde de hoje. A gente lembra que durante o içamento, o motorista pode utilizar a Ponte Nova como alternativa. 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Com o trânsito, Carlinhos Gota.
1: Tempo bom em Porto Alegre, agora na Rua Calda Júnior, 17 graus. O Procurador-Geral da República defendeu que o Supremo Tribunal Federal aguarde a conclusão do inquérito policial sobre a arma de Jair Bolsonaro, apreendida em uma blitz, para só então avaliar se houve falta grave durante a prisão domiciliar do ex-presidente. Paulo Gonê se manifestou nesta quinta-feira por determinação do ministro Alexandre de Moraes, relator do caso no STF. Agora, a defesa de Bolsonaro tem 48 horas para se manifestar. Após, Moraes vai decidir se prorroga ou revoga a prisão domiciliar humanitária do ex-presidente. Guaíba Notícias, próximo informativo às 6:50, com a terceira edição do Correspondente Guaíba.
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Agora 15 horas e 11 minutos. Iniciando no seu rádio mais um programa Variedades. A partir de agora não tem mais as novinhas, é somente as antigas, os grandes clássicos que nós vamos relembrar aqui na Rádio Integração. Hoje é quinta-feira, 25 de junho. Boa tarde, Cleci Bender, na confecção de cucas lá em Formigueiro. Boa tarde, Cleci, mão na massa e o ouvido sempre coladito no rádio, aqui na Rádio Integração. Um abraço para os amigos de Formigueiro, em especial a Cleci Bender. Vamos juntos, música e o embalo legal aqui na 98.5 FM. Teremos os fatos do dia, 25 de junho, reflexão, hoje é dia de receita e muito mais para você. E para começar o programa, já abrindo o nosso baú, nós vamos retornar ao ano de 1988.

0: Na verdade, essa música é dos anos 80, de 1980, é mais antiga ainda, né? Não é de 88, não. A versão é de 88, mas ela foi lançada em 1980. É a música que é o pedido da Regina Figueiredo Mor, ligada aqui no programa. Obrigado pela sintonia, Regina. Ela quer ouvir o Manolo Otero no programa. Vai especialmente para Regina Figueiredo Mora, ali na loja Mundo Kids. Essa música também é uma das preferidas da Albertina Dillinghausen, lá no Formigueiro. Vai para ti também, Albertina. E também vou mandar essa música para o casal Alessi Bernardes e o Juarez, aqui na cidade, que hoje estão completando 44 anos de casados, né? Bodas de carbonato, que simboliza solidez, estabilidade, assim como os cristais de carbonato sedimentados. O casal construiu uma relação resistente, madura, capaz de superar qualquer adversidade ao longo de mais de 4 décadas. 44 anos de casados, bodas de carbonato da Alessi Bernardes e o Juarez. Obrigado pela companhia. E o fruto desse amor, né? Tem as 3 filhotas, a Cassinelli, a Juliana e a Cleci. Um abraço especial para Leci e o Juarez, então, hoje, bodas de carbonato. E vai também a música para eles, romântica, no programa Canta Manolo Otero, pedido da Regina Figueiredo Mor. Também vai lá para Albertina, para essa turma legal, curtindo a integração. Manolo Otero, vuelvo a ti. 25 de junho, 15 horas, 14 minutos.
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Olha aí, seguimos com o programa no seu rádio. Obrigado pela companhia. Tivemos aí a música lá pro casal que está junto desde o 25 de junho de 1982, né? Alessi Bernardes e o Juarez. 44 anos de casado hoje. São bodas de carbonato. Também lá para Regina Figueiredo Mor, para amiga Albertina de Linhausen no Formigueiro. A música do Manolo Otero. Também as amigas ali da Associação dos Arrozeiros, né? Obrigado pela companhia, Ana Lenice. Também a todas as amigas ali da Associação dos Arrozeiros curtindo o programa. Agora 15 com 19. 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

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Agora 15 horas 21 minutos. 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Temperatura de 18 graus aqui na rua Augusto Rossi, tarde ensolarada. 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Esta é a 98.5 FM no seu rádio, mandando um abraço especial para você que participa aqui da programação da 98.5. Lembrando que ontem nós tivemos o palpite premiado, para o pessoal apostar aí o resultado da partida Brasil e Escócia, e 22 pessoas acertaram. Foi um recorde, né? O maior palpite premiado que a gente já fez foi esse. Foi um recorde de participações e os contemplados. Entre os 22 acertadores, sorteou 5 quilos de galeto para Carlos Haroldo Fagundes, aqui de Restinga Seca, o X da Mana Lanches para o Flávio da Rosa, de Vila Rosa, e o prêmio surpresa, a toalha de banho da Casa Vitória, para Margit Dreyer, de Lomba Alta, né? Então tivemos aí 22 acertadores do placar de 3 a 0 da partida do Brasil e Escócia. Agora 15 horas 24 minutos.

Olha aí, o Wilton da Silva está procurando emprego de chacreiro. Chacreiro, né? Cuidar de chácara, fazer o serviço geral das chácaras. Interessados nos serviços dele, pode entrar em contato pelo WhatsApp, que é 519-9991-2949 ou 999-390925. São os números aí para quem está precisando de chacreiro. Wilton da Silva está se candidatando. Ele é de São João do Polesne ou é de onde que ele é, né? Tá, acredito que seja...

também aqui na 98.5. Boa tarde, Lidiane Soares Bairros da Palma. Pediu música da Whitney Houston.

Aí de Formigueiro, né? Legal. Obrigado pela companhia, Roselange. Wilton da Silveira. Wilton da Silva, na verdade. Ele é de Formigueiro e tá procurando oportunidade como chacreiro. Falando em Formigueiro, a Ângela Burman. Boa tarde. Melhoras. Obrigado. Tá aí curtindo o programa. Ela pediu música no programa e oferece para o namorado dela, Luiz Neivo, da Picada Grande. Obrigado pela sintonia. Um abração, Ângela. Saúde para você também. Obrigado pela tua companhia aqui nos 98.5 da Rádio Integração.

música que segue na Rádio Integração tem um pedido com a Whitney Houston. Eu vou trazer pra ela. Eu tenho essa daqui disponível agora. Daí já vai essa da Whitney Houston cantando no programa. Pra você curtindo a Integração de Restinga Seca. 1987.

0: 15h32.
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0: Agora é 15 horas e 38 minutos. Variedades no ar aqui na Integração. E tá chegando os fatos que marcam o dia 25 de junho na história.
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Olha aí, vamos para os fatos de hoje, 25 de junho na história. Hoje, 25 de junho, é o dia de número 176 do ano no calendário gregoriano. Faltam 189 dias para acabar o ano de 2026. Neste dia 25 de junho, a Lua está na fase crescente e está 79% visível. Hoje, 25 de junho, é o Dia Mundial do Vitiligo, Dia Mundial do Marinheiro, Dia do Cotonete, Dia do Imigrante. Na história temos alguns fatos que marcam essa data, como por exemplo, no ano de 1988, é fundado o Partido Social da Democracia Brasileira, o PSDB. Em 1991, a Croácia e a Eslovênia declaram sua independência da Iugoslávia. Em 1995, a Frente Nacional para o Câmbio e a Democracia triunfa nas eleições presidenciais do Haiti. Personalidades que nasceram nesta data. Temos algumas a destacar para você, como o Luiz Carlos Vasconcelos, ator brasileiro, que nasceu em 25 de junho de 1954, o humorista Bussunda, que nasceu em 25 de junho de 1962, a atriz, modelo e apresentadora Fernanda Lima, em 1977, e as personalidades da música. Temos a destacar uma que nasceu e outra que morreu no dia 25 de junho. Primeiro vamos a que nasceu em 25 de junho.

há exatos 63 anos. No dia 25 de junho de 1963, nascia no norte de Londres George Michael, cantor, compositor e produtor britânico. Ele que alcançou estrelato nos anos 80 com o duo pop Run, antes de consolidar a sua carreira solo lendária, que transformou ele em um ícone global da música. Foi em 1984, já na carreira solo, que ele lançou Careless Whispers, esta música que foi um sucesso estrondoso em 1984. Vendeu mais de 10 milhões de cópias. Ele faleceu prematuramente em 25 de dezembro de 2016, aos 53 anos. Vítima de problemas cardíacos e hepáticos. Mas se estivesse vivo, completaria hoje 63 anos o George Michael.

Mas também temos outra personalidade da música que é também. Só que, na verdade, ele não nasceu no dia 25 de junho. Foi o dia em que ele morreu. A morte do cantor Michael Jackson completa hoje 17 anos. Considerado o rei do pop internacional, o impacto da carreira do artista norte-americano atravessou gerações de ouvintes ao redor do mundo. Michael Jackson morreu no dia 25 de junho de 2009, aos 50 anos, vítima de uma parada cardíaca após uma overdose de sedativos. Ele deixou 3 filhos, Prince Jackson, Paris Jackson e B.G. Jackson. O rei do pop completa hoje, né, 17 anos já da sua partida. Agora 15 minutos para as 4, tá aí os fatos do dia.

Olha, e vamos trazendo música lá pro Cláudio Lacerda, de Canoas, ligado aqui na programação da 98.5. Ele gosta dessa música aqui, né? Sempre ele pede a mesma. A música do... É, quem é que tá cantando? Pera aí que nós vamos achar. Tá cantando duas músicas. Agora sim. É a música pra você no programa. Brian Ferry.

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Estamos de volta, agora 5 minutos para as 4. Muito bom saber que você está ligado aqui na Integração 98.5 FM. Agora 4 minutos para as 4 da tarde. 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

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Tchau.

O programa traz a música e o recado aqui na 98.5 FM. Tá chegando a música para você curtindo a 98.5, participando através aqui do nosso WhatsApp, o 55 3261 1270. 1900 e... Pera aí, vamos confirmar. 1991, Tim Maia.

Corrigindo o ano de lançamento, essa música é de 1978, Acendo o Farol, cantou Tim Maia aqui na 98.5 FM. Agora são 16 horas e 3 minutos.

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Na reflexão para hoje, aprenda a não contar muito com os outros. Uma hora ou outra, vamos acabar nos decepcionando com alguém que pensávamos que jamais iria nos dar o cano, que jamais não ia cumprir com o que foi prometido, que ia acabar nos deixando esperar. E muitas pessoas são assim mesmo, elas falam como se a palavra não tivesse valor algum e pouco sustentam o que afirmam com muita veemência. A elas, o único compromisso que existe é com os próprios interesses. Quem nunca ficou esperando inutilmente por horas um amigo chegar ao local combinado? Quem nunca ficou aguardando um telefonema de alguém que tinha prometido que ia ligar e nunca ligou? Nesse contexto, as pessoas que honram o que falam, que cumprem o que prometem, que fazem de tudo para te ajudar, acabam cada vez mais se frustrando com as pessoas, porque elas são obrigadas a encarar aquilo que jamais teriam coragem de fazer. É difícil uma pessoa cuja palavra vale muito ter de conviver com quem não honra quase nada o que diz, com quem não cumpre nada daquilo que fica prometendo por aí. É preciso aprender a contar menos com os outros, a não acreditar em tudo o que dizem, a não depositar muitas esperanças nas promessas alheias o tempo todo, porque muito do que tomamos como verdade foi dito da boca para fora. Não se trata de nos tornarmos descrentes com todos ou de sermos egoístas, mas de uma técnica básica de sobrevivência em um mundo cada vez menos comprometido em honrar o que se diz ou se promete. Sim, sempre poderemos contar com alguém, sempre vai ter pessoas cujos atos sejam afins com seus discursos, ou seja, pessoas que fazem aquilo que elas dizem. Sempre vai ter, mas são poucos aqueles que estão dispostos a cumprir o seu papel real de amigo, de parceiro, de ser humano. Infelizmente, a grande maioria das pessoas está ocupada demais pensando em si mesma, vivendo o seu mundinho particular, correndo em volta do seu próprio egoísmo, dizendo o que queremos ouvir, porém, se comportando como se ninguém além de si mesmo merecesse atenção. Por isso, o recado para esta quinta-feira é aprender a não contar muito com os outros. Às vezes, é melhor fazer as coisas sozinho, dependendo da situação e do contexto. Claro que a gente sempre vai ter com quem contar, mas aprenda a não depender muito dos outros. São o que mais tem, aqueles que prometem, dizem que vão te ajudar ou vão fazer tal coisa e sempre termina para você sozinho resolver os problemas. Então, para ter menos estresse, menos dissabores, aprenda a não contar muito com os outros. Claro, tem que ter uma medida de confiança nas pessoas, mas sempre que possível, deixa as coisas alinhadas para você não ficar na mão. Esse é o recado para hoje, a reflexão do dia, o texto do professor Marcel Camargo. Aprenda a não contar muito com os outros.

A música vem chegando no programa para você ligado aqui na 98.5. Essa aqui é o pedido da Rosane Vasconcelos de Cachoeira do Sul. Está ligada no programa e pede a música de 1991, Zé Ramalho, Entre a Serpente e a Estrela.

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1: 16:18.
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Olha aí, 16 horas 20 minutos. Você ligado aqui na 98.5 FM. Olha, hoje é dia, com esse friozinho, é dia de receita da semana. Embora a temperatura tenha melhorado muito, né, em relação aos últimos dias. Estamos com 18 graus aqui na rua Augusto Rossi. Hoje é dia de sopa, mas não é qualquer sopa. Ah, mas eu não gosto de sopa. Tem gente que torce o nariz pra sopa. Ah, porque eu não tô doente pra tomar sopa. Mas essa sopa aqui não é de doente não, viu? É uma sopa bem caprichada, bem gostosa. E você não toma sopa só quando você tá doente, né? Sopa é sempre bom. E em especial, essa que nós vamos passar hoje é uma sopa encorpada e que tem um saborzinho forte, especial. É a sopa de mandioca com calabresa. Meu Deus do céu, isso daqui não fica ruim. Eu já provei, já fiz, e é muito legal essa sopa. E dá, ela sustenta super bem, né? E é muito gostosa. É uma dica especial para você ligado aqui na 98.5. Ela fica tipo um caldo de mandioca, né? Com a calabresa. Um abraço para Elisandra Lima, lá na Lomba Alta, estava ligada aqui na Reflexão do Dia. O Edson Bertoldo, também lá em Faxinal do Soturno, lá da Marcenaria Mainuc, se não estou enganado, né, Edson? Um abraço, obrigado pela tua sintonia. 16 horas 21 minutos.

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1: É a Rádio Integração de Restinga Seca. Nós vamos com música, depois já tem a receita da semana, essa sopa deliciosa de mandioca com calabresa, é a receita da semana. Agora vamos de imediato para a música, canta Guilherme Arantes, 1985.

Agora 16 horas 27 minutos e meio. Olha aí, nesta tarde que tá aí na casa dos 18 graus a temperatura, uma tarde de sol legal, boa, mas as noites têm sido muito geladas, muito frias, muito, muito frias. Então, é claro, a noite sempre cai bem uma boa sopa, um bom caldo. Algo que, além de saciar a fome, também vai deixar o corpo aquecido e espantar o frio. E a dica de hoje é justamente isso, uma sopa que não tem nada de rala, é uma sopa bem cremosa, bem gostosa, e que você faz junto, olha, separado, né, os processos, mas depois você junta e vira uma ótima opção aí para você saborear à noite. Se você tem mandioca congelada aí na sua geladeira, já vai reservando para fazer essa receita, que é a sopa de mandioca com calabresa. Para fazer esta deliciosa sopa, você vai precisar de 1 quilo de mandioca, 1 quilo descascada e picada, obviamente, 1 litro de água, 250 gramas de calabresa picadinha, a mesma quantidade de bacon picado, 3 dentes de alho amassados ou bem picadinhos, 1 cebola grande. Você pode colocar ela bem picada, picada bem pequenininha, ou ralar ela também, já que a gente quer que ela vai sumir ali na sopa. Então é importante você usar ela bem picadinha ou ralada. Sal a gosto. Temperinho verde a gosto. Ele dá uma cor muito bonita no prato. E por último, para quem gosta, daí pode colocar um pouquinho de pimenta do reino. Repetindo então os ingredientes da nossa deliciosa sopa de mandioca com calabresa: 1 quilo de mandioca, 1 litro de água, 250 gramas de calabresa picada, a mesma quantidade ou menos, né, de bacon picado, ou só com calabresa, ela fica igualmente gostosa, viu? Aqui a sugestão é colocar calabresa e bacon, mas só com calabresa ela já fica sensacional. 3 dentes de alho amassados ou bem picados, 1/2 cebola grande ralada ou bem picadinha, sal a gosto, temperinho verde. E, se você desejar, pode colocar um pouquinho de pimenta do reino a gosto também, depois de pronta. Vai ajudar, daí esquenta mais ainda, né, a sua sopa. Vamos ao modo de preparo. É muito simples de fazer, muito gostosa e sustenta. Ela fica um creme assim, né? E depois, com o crocantezinho da calabresa frita, do bacon frito, é muito interessante, sustenta e é muito gostosa. Vamos então ao modo de preparo. Primeiro você vai começar cozinhando a mandioca. Cubra a mandioca com água e cozinhe por cerca de 25 minutos, né, na pressão. Depende muito da panela de pressão, do tamanho da mandioca, da idade da mandioca também, mas é entre 15

e 25 minutos ela já está cozida. Você tem que cozinhar bem essa mandioca. Ah, mas passou do ponto. Não tem problema. Ela pode passar do ponto porque a gente vai desmanchar ela depois. Então ela pode cozinhar bastante essa mandioca até se passar do ponto, não tem problema. Cozinha ela até que ela esteja bem macia. Daí agora, depois que você cozinhou a mandioca, aquela água do cozimento nós não vamos colocar fora. Por quê? Porque ela vai ser útil para fazer o nosso caldo. Você vai tirar a mandioca do fogão, da panela, enfim, que você colocou, que cozinhou, e nós vamos tirar uma a uma, porque elas têm aquele cabinho, né? Aquele fio no meio, e aquilo ali não é bom para sopa, né? Vai atrapalhar depois na hora de saborear. Então, o que que a gente faz? Tira uma a uma, né, os pedaços de mandioca, e já vai puxando aquele fio de mandioca e amassa ela. Tira o fiozinho da outra, amassa ela. Tira o fiozinho da próxima e amassa ela. Ou você pode fazer isso só com o garfo, num prato, amassa ela bem e tira o fio. Ou você coloca para bater no liquidificador. Mas no liquidificador tem que ser bem rápido, viu? Não pode bater muito, senão ela vira uma pasta. Porque mandioca, ela tem muito amido. No que você bateu, ele vira uma pasta, né? Então tem que tomar cuidado. Se você for processar ou num mixer ou num liquidificador, faça isso rapidamente, mas com bastante caldo, que é a certeza que não vai ficar uma pasta muito grossa. Ou faça isso na mão mesmo, num prato, vai ali, vai tirando, amassando com garfo e tirando o fiozinho das mandiocas. Daí, em uma panela, você vai colocar um fiozinho de azeite e vai fritar a calabresa e o bacon bem picadinhos. O ideal é você deixar eles bem picadinhos, né? Para eles ficarem crocantes, fritinhos ali. Vai fritando, mexendo bem até que eles fiquem bem douradinhos. Ficou douradinho, coloque a cebola. Lembrando que a cebola ela é para se desmanchar, então ela pode ser ralada ou picada bem pequenininho. Né? Coloque a cebola na panela que você está fritando a calabresa e o bacon. Continue refogando até que a cebola murche, se desmanche. Por fim, coloque o alho e refogue mais um pouquinho. Em seguida, depois que já refogou bem, tá bem fritinho, bem gostoso, tá com os temperos, agora sim você vai adicionar a mandioca espremida ou batida junto com a água do cozimento, porque isso vai deixar a sopa mais leve e mais cremosa. Você vai colocar a mandioca amassada ou processada nessa panela que você fritou a mandioca, aliás, a calabresa e o bacon, coloca junto ali. Toda a mandioca amassadinha ou processada, junto com a água do cozimento, e vai ficar um caldo bem grosso. Daí, você vai temperar com sal, colocando, né, a quantidade que você quer. Se gosta de pimenta do reino, pode colocar um pouquinho. Daí, no que desligou ela, daí sim você coloca o temperinho verde, que ele ajuda a dar uma cor e deixa um aspecto mais saboroso, mais bonito, né, pro teu prato. Pronto. Ah, Michael, mas eu cozinhei a mandioca, foi toda a água da mandioca. Não tem problema, você pode colocar água na hora que você for bater ela ou amassar ela, coloca mais água junto para que não fique um caldo muito seco, porque se ficar um caldo seco, ele vai ficar parecendo uma pasta, né? E é isso a gente não quer. Nós queremos só a mandioca bem macia, com aquela aguinha que vai ajudar a dar o ponto, né? Se não, não sobrou muita água do cozimento, esquenta um pouquinho de água, coloca lá na hora que você for acrescentar a mandioca junto ali na calabresa e no bacon frito, tá bom? E pronto. Acerta o sal, porque a calabresa ela já solta um pouquinho de sal, o bacon também. Então, é só um pouquinho mais de sal e tá feito o brick. Coloca uma cebolinha picadinha, um temperinho verde, junto e sirva. É uma delícia. Prática de fazer, rápida, não tem trabalho.
e sustenta, viu? Sustenta bem, é tipo um caldo de mandioca, né? Mas é a sopa de mandioca com calabresa. Super gostosa, super prática para fazer. Repetindo então, primeiro passo, cozinha. Super gostosa, super prática para fazer. Repetindo então, primeiro passo, cozinha. Só para lembrar a ordem dos fatores aqui. Cozinha a mandioca com bastante água na pressão ou na panela normal. Vai do teu tempo aí, da tua disponibilidade de tempo. Depois que cozinhou a mandioca, tira a mandioca da panela, guarda a água do cozimento, que a gente precisa dela, e vai amassando uma a uma das mandiocas, tirando aquele fio que tem dentro. Ou tira o fio e processa no liquidificador junto com a água do cozimento. Mas faz isso, né? Quer fazer manual, amassa ela bonitinho, tira o fiozinho e deixa com a água do cozimento ali reservado. Daí vai fritar a calabresa e o bacon picadinhos. Depois de bem fritos, vai acrescentando a cebola, o alho. E depois que refogou bem, daí sim, você vem com aquela mandioca amassada ou processada junto com o caldo do cozimento e começa a fazer a tua sopa. O teu caldo. Mas é uma delícia, é uma delícia. Não vai sobrar nada. Faça aí na sua casa, faça o teste para você ver que vai ser sucesso. E você vai gostar com certeza. Já pega um pãozinho para saborear junto. Quem sabe um vinho. Olha aí que coisa boa. Vai ficar super aquecido e vai dormir como um anjo depois. Tá aí a receita da semana. Hoje foi dia de sopa de mandioca com calabresa.

Agora sim, vamos embora agradecendo a sua companhia. É, conseguimos chegar com voz até o final do programa. Mas muito bom saber que você está aí ligado aqui na Rádio Integração e na quinta-feira, que é o dia da receita da semana. Faça aí a sopa de mandioca na sua casa, depois compartilha o que você achou. Para você que não pegou a receita, pede no WhatsApp que a gente tem caminha, ou depois também eu já compartilho ela aqui também nas minhas redes sociais para você ter acesso à receita da semana. Na sequência vem o Viajando com Wilson.

E a música que fecha o programa de hoje é de 1985. Vamos confirmar aqui pra você. É de 85. É o Coração Apaixonado do Julio Iglesias. Um ótimo fim de tarde pra você. Valeu, obrigado pela companhia. Adriana Maruso, ela disse que já fez essa sopa de mandioca, é muito boa. É verdade, eu já fiz também. Rende, é uma delícia. É muito bom. Especial. Albertina Denhausen passou por Restinga Seca, já foi na de pão, já comeu um pedacinho de torta. Deve estar retornando para a Terra Fofa. Pelo que eu vi, era uma Marta Rocha aqui que ela foi saborear ali na padaria de pão. Abraço, Albertina! Fechando então com o Julio Iglesias, um ótimo fim de tarde para você e até amanhã, se Deus assim o permitir.

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Muito boa tarde, meus amigos. Boa tarde, região. Estamos iniciando mais um Viajando com o Wilson nessa tarde de quinta-feira, dia 25. Um abraço para vocês, amigos, galera que nos espera, vocês todos que estão aí trafegando nas estradas. Que bom estar na sua amável companhia. Obrigado, amigos, e uma bela tarde a todos. E vamos aí com o nosso amigo Michael e levar a música descontração, né? Temperatura 18 graus por enquanto. Vamos aí prosseguindo com o nosso início de programa, fazendo uma viagem com você que está em casa, está na estrada, está na sua propriedade, não importa onde. Obrigado pela companhia. 47 anos a sua integração. E agora vamos viajando com o Wilson, meu irmão. 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É, nossa, ainda de mundo bichofo, né? 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Sábado também tem o grande momento na Capela São Francisco de Assis, Boqueirão de Estiva. Lá estão os presidentes, né, a comissão e a turma toda fazendo paz e bem. São Francisco protege vocês também. 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Um abraço! Brasil! É, ontem estava nessa hora Brasil, né? O Brasil e a Escócia. 3-0 foi, né? Eles que ainda anularam um gol
porque não queria tomar muito gol, então o juiz já deu. Bem, vamos tirar por lá, mas que foi chato aquele ano lá. Todo mundo não viu nada de mal. Só ele viu porque ia arrancar muito rápido, já 2-0. Vamos chamando o toque, meu amigo, pra você. Gostei da Morena. Alô, Morena, vai lá que tá aí com a gente. Camila do I, vamos lá com o toque.

Beleza, meus amigos, estamos hoje com dia 25, né? Hoje o Sidney Bernardo Paul, do Poço Charrua. Oh, tem festa lá, que maravilha! Um abraço lá para a Eliane, para suas filhas, a Carolina e a Bruna, os frentistas, a sua mãe, Cid, um abraço, seu mano, enfim, a família toda aí e você. Agradecidos a Deus pela vida, né? Sidney Bernardo Paulo. O Vladimir Pereira de Souza, do fotógrafo digital. Um abraço bem legal, seu Vladimir Pereira de Souza. Também está de aniversário. E o Gilberto Bressa, lá o diretor, um dos diretores da construtora Coase Cabobi Santa Maria. Ô, seu Gilberto, hoje é dia de festa por Camobi e a toda a região, pois esse investidor sempre está fazendo mais habitação. Um abraço, seu Gilberto Braça, Camobi Santa Maria. E aos demais aniversariantes, né? Olha aí, beleza, esse toquezinho para animar essa turma.

meus amigos, 16 horas 58 minutos. Temperatura 18 graus. Nessa tarde, quinta-feira de junho, dia 25. Um abraço. 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Buenas. Um abraço, Anelise. Olha aí o toque tocando. O toque tocando, hein? Que legal, né? Tiramos aí.

esta é a sua integração e o Viajando com o Wilson, meu irmão. Sempre com a boa solução. Nunca esqueça de agradecer a Deus tudo o que recebemos, né? Olha, estamos com 17 graus já, a temperatura está caindo, vai caindo a noite, o fim do dia e o frio vai chegando, a temperatura caindo, começamos com 18 e já estamos com 17 por enquanto, né? Um abraço a vocês todos aí, estou viajando aqui na integração, nesta tarde bonita de sol que está terminando também, né? Queremos desejar o melhor para vocês. Olha, meu irmão, por que você está lamentando a situação? Vamos lá. Vamos em frente, porque a Ângela Burma da Timbaúva, formigueiro. Boa tarde, amigo Wilson. Gostaria de ouvir dois passarinhos com Alan e Aladim. Alan e Aladim, ofereço para o meu namorado Luiz Neivo da Picada Grande. Luiz Neivo, opa. É, mudou, rapaz. É, Picada Grande. Um abraço, Luiz Neivo. É, queremos aí a Ângela Burma que oferece. Um abraço a todos vocês em integração. Ivani Casper, Restinga Seca, tardinha, boa tardinha. Viajando com o Wilson na Provida. Ivani Casper, hoje foi cordialmente recebido lá por ela, pela sua equipe maravilhosa. 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As meninas lá estão satisfeitas. Apesar de todas elas estão bem legais, né? Nosso alô, vamos ver se acha o nome dessas criaturas. 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Lá estava a Ilka Spati, tá respondendo pro vida, Ilka. Que legal! E todo aquele tratamento legal que tem com os clientes. A Fabiane Carvalho, é... Pereira, um abraço a ela. A Gabriela Schiffelman também. E a Ivani Caspi, no contexto geral, ela dá beleza da casa, deixa tudo em dia. Lá no Provida, Ivani Casper. Um abraço, obrigado. Larissa Dutra, também está lá. E na parte LabMed, de fazer exames de sangue, é com a Rivana Sabin, né? Um abraço a vocês todos, tá, Ilka? Pra vocês, ela tá coordenando o Provida. Em breve dia, vou ter um papo com ela aí e algumas meninas aí do Provida, sempre atento. Um abração, gente. Um abraço pra você. E queremos agradecer tudo de bom pela acolhida sempre lá. 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Então vamos em frente porque o povo está com a gente, né, Ivani? Um abraço a você. Queremos aí enviar um abraço a todos. Daniel Dornelis Celestino, de Santa Maria. Olá, amigo. Firme nas notícias de nossa cidade, que prospera todos os dias. Abraço a todos os meus conterrâneos queridos. Tô na escuta, Wilson. Daniel Dornelis, Santa Maria. Para Ivani Casper, para a nossa amiga Ângela Burma, que oferece. E vamos agora a música que está no nosso cardápio. Vamos aí! Corpo e Alma, aquela dos olhos negros. Vamos lá!

0: Gente amiga, 17 horas com 8 minutos.
1: Confira a temperatura.
0: 17 graus, mano.
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Beleza, meus amigos, beleza. Hoje, dia 25, o Sidney Bernardo Paul, aí do posto Charrua, na Júlio Castilhos, está de aniversário. Parabéns a ele, para sua esposa, a Eliane Paul, suas filhas, a Carolina e a Bruna, seus frentistas, sua mãe, seu irmão, enfim, a família toda do seu Sidney. Parabéns pelo seu aniversário, tá? Vamos viajando. Certamente tá lá, tomando seu café, com um bolozito lá com a turma do posto e atendendo a clientela, né, Cid? Não dá pra brincar. Um abraço aí na Júlio Casilhos 1100. Parabéns pelo aniversário. Queremos cumprimentar e desejar boa viagem aos motoristas que estão abastecendo lá e seguindo em viagem. 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Um abração para você, tá bom? Hoje também está de aniversário o Glada, o Gladimir Pereira de Souza, o fotógrafo digital, e o Gilberto Bressa, o grande empresário da construção civil, construtora Quase, incorporadora Quase Construtora. Um abraço da Camobi, desde 1965, né? Um abraço a vocês, tá bom? Ótimo, parabéns, Gilberto Bressa, também para você e a sua família, seus filhos em Camobi. Queremos cumprimentá-lo, né? Isto mesmo. Quem está na estrada é... é quem que está na estrada? Na estrada e na escuta. Oh, gente, veio lá da Karina Stefanel. Arrivo, arrivo, vale vento. Sempre há um bom momento. Um abraço para vocês fazer sua refeição. Isto mesmo, um abraço. Karina Stefanello, obrigado pela audiência lá pro seu Carlos Stefanello, seu pai. Nosso alô especial ao Carlos Alberto Stefanello e a dona Dineva, lá no conjunto residencial Vila Verde Camobi. A todos os demais amigos de Camobi, como é que tá essa galera toda, hein? E a Karina está na estrada, na escuta, botou uma foto aqui, né? E isto mesmo, um abração para vocês aí, obrigado pela audiência. Boa viagem, e aniversariantes, hoje é o seu Gilberto Bressa, da construtora Quase. Queremos aí enviar um abraço para a nossa amiga, que nos acompanha também, queremos desejar tudo de bom para vocês, nosso alô especialíssimo ao Gladimir Pereira de Souza e o Sidney Bernardo Paulo. Bem, meus amigos, vamos aí com a nossa Bruna. Aliás, Bruna não, a Ângela Burma Timbaúva Formigueiro. Ela pediu e vai levar. Quero ouvir Dois Passarinhos. Dois Passarinhos com Alan e Aladim. E oferece para o namorado dela. Alô, Luiz Neivo da Picada Grande. Ô, turma amiga, vai lá então para esse pedido da Ângela Burma Timbaúva. Queremos aí enviar um abraço a todos vocês que estão sempre ligadão. Vamos lá, depois temos mais.

Meus amigos, 17 horas, 22 minutos, 17 graus e a temperatura. Esta é a sua Rádio Integração e o programa Viajando com Wilson, meu irmão. Hoje tivemos um importante momento especial, juntamente com os amigos agudense, né? Uma promoção da CISA, da Sebrae, tudo mais. Queremos parabenizar Maurício Barchetti e também aos amigos da Federação, pois está quem articulou desde há muito tempo, está aí, vice que atende a região toda, representa a Federação, Ayrton Villão. Queremos dizer que valeu uma palestra muito boa do seu presidente maior da Federação, Rodrigo Souza Costa. Estavam lá com seu vice também. Palestra muito importante da Federação hoje lá no Grande Evangélica, reunião, palestra, almoço. Associativismo, empreendedorismo, empreendedor, tudo mais. Um abraço então a vocês. Lá encontramos com o Jax, com a Silvana, com a Isadora de Pirizário e tantos outros, né? Queremos cumprimentar e desejar tudo de bom. É, nós queremos desejar uma bela... Olha, o pessoal busca. E aqui de Restinga, sabe quem estava lá? Estava o Rafael, o seu Marcelo Fuzera e o seu Cremilson Bisonim. Estavam representando o nosso comércio, enfim, nossos empreendedores. O seu Marcelo Fuzera e o seu Cremilson Bisonim. Parabéns, meu jovem. E os demais não estavam lá. E estava lá o prefeito de Dona Francisca, Saul Reck, prefeito Kittel, prefeito, vice-prefeito Pedrinho Miller, de Agudo, vereadores, estava lá, um abraço, e empreendedores acima de tudo. É, em cima o foco é esse, como buscar e sair, né? Então, muito propriedade, falou o seu Rodrigo Souza Costa, palestrante de lá. Agora, preparando-se para agora, hoje estão se concentrando aí no Recanto Maestro, um business hotel, onde teremos aí um momento especial a business hotel, né? Queremos aí enviar um abraço, pois lá terá o quarto fórum de líderes, entre eles o próprio presidente da Federação está aí, muitos outros do estado, coordenado pelo Ayrton Ville, que é o coordenador regional da Federação aqui da Quarta Colônia e tudo mais. Uma região de muitos municípios, Ayrton Ville. Então começa amanhã, hoje é de 25, amanhã estão alguns chegando já lá. Amanhã teremos às sexta-feira, às 9 horas, roda de interativa de ideias. Almoço por adesão, 14 horas de abertura lá no hotel, Business Hotel. Queremos aí lembrar com um painel muito importante, Estância das Oliveiras. E aí segue. A integração está transmitindo de lá às 14 horas e trazendo informações. E no sábado, alguns boletins também desse encontro que vai até às 12 horas lá no Recanto. Quarto Fórum de Líderes de 26 e 27. Um abraço a vocês, tá bom? Compadre, e a comadre, tudo bem? Compadre, convite para culto, almoço em ação de graças. Olha, a Igreja Evangélica de Confissão Luterana de Restinga Seca convida para o culto e almoço em ação de graças neste domingo, dia 28 de junho. 10 horas culto em ação de graças, após almoço com sopa de galinha, galeto, bolinho de carne, a estrogonofe, massa, arroz, salada, diversas cucas e sobremesa. Convite antecipado 50 e no dia 55, crianças de 6 a 11 anos, R$25. Também haverá venda de porções de sopa, maionese, arroz, bolinho e galeto. A partir de quinta-feira, que é hoje, já venda de pães. E a partir de amanhã, sexta-feira,
vendas de cuca. Cuca recheada de vários sabores, cucas de açúcar, pão, amendoim, pão de mandioca e pão de milho e tortas. Alô, rapaziada, reserva pelo, para o almoço, encomendas de pães, cucas e pelo telefone 999-644943, membros da Direito com os membros da diretoria, né? Ou diretamente com ele. Prestigia o culto e almoço da Igreja Evangélica Confissão Luterana neste dia 28, meu irmão. Um abraço e um aperto de mão. Olha, compadre, temos aí a comadre também querendo saber como é que está a polêmica, né? Os pré-

0: Sábado, dia 27, haverá venda de leitão assado com reservas pelo antecipado, retirada a partir das 11 horas. Dia 28 de junho, domingo, 10 horas, missa festiva, com transmissão da Rádio Integração 98.5 FM. 12 horas, almoço, com sopa de anilina, risoto, galeto, assado, bife à milanesa, salada, cuca, pão. Reserva pelo telefone 981-340444 ou 996-910822. À tarde, quermesse e surtida tenda de bolachas, pães e cucas e doces em geral. 19 horas, acendimento da fogueira, domingo, polés de São João Batista, rogai por nós, intercedei. Queremos enviar um abraço para a turma do Santa Rita Remates, que acontece no dia 30 de julho. 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Ô, oh, turma de toda essa cidade. Lá vai, lá vem, nós estamos contigo também. Ô, oh, rapaziada, como é que está a estrada? Oh, rapaz. Então, tivemos esse almoço com líderes, palestrante Rodrigo Souza Costa, presidente da Federação de Alto Nível. Que legal, muito bom. Parabéns aos jovens empreendedores de Agudo, alguns outros municípios. Recinho tínhamos o Cremilson e o seu Marcelo Fuzer. E mais nada, né? Não, nada não, tava o Rafael e o Wilson da rádio também. Um abraço, obrigado pela audiência, turma. Compadre, comadre, vamos em frente. É, queremos cumprimentar e desejar o melhor. Lá vai e lá vem, nós estamos contigo também. Olha, queremos cumprimentar e desejar tudo de bom. Vamos lá, meu amigo. Temos aí Bruno, olha, chegou uma gente aqui, ó. Ledi Bernardes de Restinga, sei que está viajando com o Wilson. Elisa Javarese de Restinga também está. Ela quer o vento com os monarcas. A Elisa Javarese. Isto mesmo. E vamos em frente, porque tem muita gente pedindo música aí. Então vamos lascando essa para toda essa turma, né? Fátima Ferreira de Formigueiro. Luiz Liberato Pires Correia de São Cepé. Turma amiga de esperança e de fé. Lá vai, lá vem. Nós estamos contigo também. Agora já estamos com 16 graus. Vamos com a música.
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0: Olha a hora, meu amigo, 17:35.
1: Confira a temperatura.
0: Mano, 16 graus.
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Meus amigos, 17h40. Este é o Viajando com Wilson, tarde, noite de quinta-feira, dia 25, né? Hoje tem festa lá no CIG. Eliane, um abraço aí. 35 anos, Cid. Bem, mas um abraço a ele, para suas filhas, aí, aí o grupo todo aí do Charrua, do Xingão. 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O Andréia, bom dia, boa tarde, aliás, pra essa galera toda aí. Um abraço. Vamos em frente, que o povo tá com a gente. Alô, galera que nos espera. Lá vai o caminhoneiro pela estrada fora, sem demora. Olha aí, compadre, o nosso abraço. 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Carlos Alexandre Fagundes, o seu nenê, o Carlos Alonso Fagundes, um abraço, manos. 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Tem uma tortinha? Tem. Vamos lá, e Cid, mais um aniversário hoje também. A Carolina e a Bruna também, suas filhas homenageiam. Eu sou frentista também. A comunidade agradece, Cid. Saúde e paz para você, para Eliane, para as filhas, para a equipe e todos os seus familiares. Um abraço. E vamos que vamos, porque não podemos parar. Pois nosso abraço. É, queremos enviar um alô especialíssimo aos caminhoneiros, que não são poucos. Como é que anda? Natália Pontel de Lamé, depois vamos dar as ofertas também.
Queremos cumprimentar o Maria de Lourdes Bisoninho, que com um abraço, Cremilson, que estava lá no Agudo, nos líderes lá também, empresariais. Um abraço a vocês todos. Lá vai e lá vem, nós estamos contigo também. Olha, vamos chamando mais toque para essa turma toda. Ledi Bernardes de Restinga Seca, boa tardinha, viajando com o Wilson. Queremos cumprimentar, queremos aí enviar uma luz especial. Deixa eu ver se nosso amigo cardápio aqui, como é que é, a Bruna de Oliveira e Santa Maria. Ela quer ouvir Délcio Tavares, Mate da Esperança, 17:46.

Muito bem, meus amigos, esta é a sua Rádio Integração 98.5 FM e o programa Viajando com Wilson, tarde de quinta-feira, 15 graus é a temperatura. E nós estamos aí com vocês, agradecidos e desejamos o melhor, tá bom? Isto mesmo, o melhor para vocês. 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Lembrando que a festa junina no Buqueirão da Estiva, lá na Capela São Francisco de Assis, protegei esse povo amigo. Convido a todos para a festa junina, dia 27, sábado. E então lá vai ter os quitutes, cada um leva mais. Paz e bem, família e comunidade unida vai em frente também, né? Um abraço, Jalete Orvino. 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Luiz Adriano, um abraço. Queremos cumprimentar e desejar o melhor para vocês. 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Um abraço agudo. Hoje tivemos lá, bela palestra, muito bom, com os líderes lá na Assisa. É, queremos com o Maurício Marquete, a turma toda que organizou, recebeu o presidente da Federação, né? Queremos cumprimentar e desejar o melhor para vocês. É, lá estava o almoço com líderes. Federação, seu presidente Renato, presidente, né, que estava lá, Rodrigo Souza Canto. Um abraço para vocês todos aí que estiveram lá, a Ayrton Ville, que segue amanhã, grande evento aí no Disney Hotel no Recanto. Um abraço. 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E não esqueça que temos mais recados depois, né, meu amigo? Vamos em frente, porque o povo está com a gente. Queremos curiosar um recado para todo mundo ficar feliz e contente. E depois vamos dar as ofertas ainda da fruteira da roça, né? Olha, Denise Carvalho de Alvorada. Boa tarde, Wilson. Boa tarde. Queremos cumprimentar aí Nilce da Silva Silveira, de Formigueiro. É. Programa Roda de... Roda, como é que é? Roda de amigo para amigo com o grupo Barbicacho, e oferece para o Adonzinho Faria e Vera e Luiz Antônio. Obrigado, vocês aí. É, queremos de Formigueiro. E Yolanda Cardoso de São Cepé também está com a gente. E vamos levando o recado para toda essa indiada buenacha, né? Lasca-lhe fogo aí quando faltam 5 minutos para as 18 horas. Aqui é o Viajando com o Vírus Integração.

turma, 18 horas, já vamos lá com o Padre Manzotti, levando a mensagem, a prece, neste final de tarde de quinta-feira, dia 25. Um abraço a você.

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1: Quem sou eu?
2: Boa tarde, queridos filhos e filhas. No coração de Jesus e no coração de Maria, temos um lugar reservado. É o que estamos pedindo. Vamos juntos, diante do Senhor, apresentar nossas necessidades no final deste dia e dizer: eu vos consagro, eu vos entrego toda a humanidade e minha vida. Pai, Filho e Espírito Santo. Amém. Ó meu Deus, no fim desta tarde, ofereço-vos, em união com o Santíssimo Coração de Jesus, todo o meu dia. Ofereço-vos, ó meu Deus, as orações, as obras. Ofereço-vos as alegrias deste dia. Ofereço-vos as decepções. Termino este dia, Senhor, colocando no coração de Jesus todas as minhas esperanças e tristezas, todas as minhas conquistas e decepções. Ó Deus, coloco no coração de Jesus todas as minhas vitórias e decepções, virtudes e fraquezas. Sagrado Coração de Jesus, sede a minha salvação. Sagrado Coração de Jesus, acolha no vosso coração estas pessoas que peço refúgio, consolo e a bênção. Sagrado Coração de Jesus, acolha a minha vida, minha família e toda a humanidade. Nossa Senhora, de muitos títulos e de muitos nomes, queremos invocá-la sob o título de Nossa Senhora do Perpétuo Socorro. Lembrai-vos, ó Puríssima Virgem Maria, que nunca se ouviu dizer que alguém, tendo recorrido a vós, tenha ficado sem socorro. Animado por esta verdade, seguro de vossa intercessão, ó Virgem das Virgens, a vós recorro, em vós me acolho, e gemendo sob o peso dos meus pecados, me coloco na vossa presença. Nossa Senhora do Perpétuo Socorro, não desprezeis as súplicas desta tarde, ó Mãe do Filho de Deus humanado. Dignai-vos de ouvir as minhas preces e alcançar, Mãe, o que vos rogo. Ave Maria, cheia de graça, o Senhor é convosco. Bendita sois vós entre as mulheres e bendito é o fruto do vosso ventre, Jesus. Santa Maria, Mãe de Deus, rogai por nós, pecadores, agora e na hora de nossa morte. Amém. Sagrado Coração de Jesus, tende piedade de nós. Nossa Senhora do Perpétuo Socorro, rogai por nós. Amém.
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beleza, meus amigos? 18:06. Porra, a noite veio e o fim do dia de quinta-feira chegou. Já estamos na noite, né? Hoje não tem Brasil! Oh, oh! Vamos trabalhar, aproveitar o fim do mês, porque Brasil agora é só segunda-feira, né? Isto mesmo. Só lá. Um abraço, gente amiga, um abraço para vocês que estão trafegando nas estradas. 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Um abraço, meus irmãos aí. E a temperatura, meu amigo, tá indo, vai caindo aos poucos. E nós vamos juntando, recolhendo os pedacinhos. É, já estamos com 14 agora, ó. Cada espaço e pouco já cai um grau. E nós vamos aí, meu irmão, não podemos se assustar. Boa tarde, aliás, boa noite lá pro Sérgio Cirulino, mano. Hoje encontrei a esposa, ele tava na cidade aí, mas onde estava, encontrei a senhora Leda, né? A esposa dele, Leda Marquesan Cirulino. Um abraço, queremos cumprimentar e desejar tudo de bom. Sérgio, lá pro Celito, pra Neiva e para toda a parentada, sobrinhos e sobrinhas e cunhados e cunhadas. Renato e a Odi, como é? E o seu Cirito, aliás, o Odi, como é que está o Renato? Renato, como é que está a Odi, sua esposa? Um abraço, você, São Miguel. Olha, vamos aí prosseguindo, chamando aí. Vou travancar ali a porta e me beijar. Amém, tá? Lidiane Soares Bairros, da Palma, Distrito de Santa Maria. Chico Rei, Paraná. Tranque a porta e me beija. E ofereço a todos que estão na escuta do programa um abraço e uma ótima noite a todos. É a Lidiane Soares Bairros, aí na Palma. Ô, gente, grande Santa Maria. Hoje, Gilberto Bressa está de aniversário. Parabéns, seu Gilberto, da construtora Quase. O diretor aí, um abraço, Gilberto Bressa. O Vladimir Pereira de Souza, o fotógrafo digital, está aí bem legal, aniversariando. E o Sidney Bernardo Paul. Sidney Bernardo Paul está também de aniversário no Charrua. A turma toda aí de festa. Né? Ele. A música vem, tranca a porta e pronto, vamos lá.

Beleza, meus amigos, 18h14. Este é o Viajando com Wilson Tarde, noite de quinta-feira, dia 25. Um abraço a vocês, tá? 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Um abraço fraterno a vocês todos. Vamos aí prosseguindo. E aí, como é que está seu Gilberto Bressa aí no Cabobi? Um abraço humano para ti, para a família, toda sua equipe de trabalho, né? Seus familiares. Isto mesmo. Queremos cumprimentar e desejar o melhor para vocês, tá bom? Sempre algo mais para a turma amiga. Luiz Grins, do IP Cachoeira do Sul. Boa noite, Wilson. Denise Carvalho, de Alvorada. Boa noite para vocês também. Luiz Liberato Pires Correia, de São Cepé. Que legal. Fátima Ferreira, de Formigueiro. Tanta gente bacanuda. E aí, meus amigos, como é que estamos? Tudo bem? E nós estamos aí contigo também, né? Compadre, comadre, um abraço fraternal. É, o Gilberto Bressa, e hoje está de aniversário, Camobi, né? É da construtora Coase. Um abraço, mano. Parabéns, parabéns, parabéns. Parabéns para o seu aniversário. Vamos em frente, pois o povo quer sempre algo mais para viver. É. Queremos aí desejar o melhor. Vamos lá, jovem Michael, chamando o toque, porque o toque é importante para distrair e levar um pouco mais de emoção para você que está na estrada e nosso aperto de mão. É, vamos aí, Frecê. Hoje é dia 25? Claro que é. Mariachi! Mariachi Alas de México. Festa del México. Festa e o futebol. Ah, Brasil, vamos lá!

0: Estamos aí com 13 graus já.
1: Confira a temperatura.
0: 18 horas com 21 minutos.
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meus amigos, 18 horas com 27 minutos. Temperatura 13 graus. 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Lá está o Cid. Hoje o proprietário está de aniversário com sua família. Um abraço lá a Eliane, Paulo, suas filhas Carolina e a Bruna, e os colaboradores Clóvis e tantos outros que estão lá. Um abraço, Charrua, aniversário do Cid hoje, né? Isto mesmo. 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É, Luiz Adriano, aliás. 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Um abraço, meu irmão. Olha como é que estão os táxis. O Nercy diz que o pessoal escuta assim. Tem uns que não querem dar o braço, mas estão

Isso, de Pecachoeira do Sul. Boa noite para você também. E a turma toda espalhada na região, pois agora aconchegante perto do fogão, para que se agasalhe um pouco, né, seu Gilberto Bressa? Hoje tem o aniversário, Bressa, né? Lá no Camobi, o Cid aqui, o seu. É. O nosso amigo das fotografias também está de aniversário hoje, o Glada. Olha, meu amigo, minha amiga, vamos chamando o toque porque o pessoal quer se esparamar com música. E vamos chamando aí. Olha aí. Carlito Baduí, Voninho. Desquite de pobre é briga. Vai lá.

18h33, aqui ainda estamos com Viajando com Vilo Som. Tarde, noite de quinta-feira. É, queremos cumprimentar e desejar o melhor para vocês, tá bom? E vamos aí prosseguindo com o nosso Viajando, né? É, queremos cumprimentar e desejar o melhor para vocês. Meus amigos, e a estrada, como é que anda? Luiz Grins, do IP Cachoeira do Sul. Boa noite, Wilson. Vão liberar a ponte do Fandango domingo. Isso, então vai ter política bastante lá, né? Fazer uma festa lá. Eleição está breve agora, então vai chover, gente. Então, Luiz Grins, lá de Cachoeira, que padeceu até agora, quanto tempo já? Todo o tempo aí com travessia, com colheita para outro lado, para cá, para lá, planta para cá, tem propriedade. Lá no Fandango de Cachoeira, né? Vai liberar domingo, ó.

Graças a Deus. Um abraço, Luiz Grins. Obrigado. E um abraço, Cachoeira. Mano de Arroio Grande, vai descansar, mano. Isto mesmo. Queremos aí cumprimentar e desejar tudo de bom. Nós vamos aí prosseguindo com a nossa música, com a nossa descontração, chamando mais música. Queremos cumprimentar e desejar tudo de bom, meu irmão. Hoje é dia 26, né? É, não, é 27, 25, aliás. É 25, né? É. Queremos aí? Mariachi. Mariachi Alas México, Festa do México. Um abraço, gente amiga. E vamos lascando de toque para essa indiada toda. Queremos cumprimentar e desejar a todos um bom descanso. Viva el México, vamos lá. Viva o Brasil. Já foi? Que legal. Então vamos chamando Carlito, Baduí e Boninho. Desquite de pobre. Então estou trocado de mapa. É o Baitaca, vamos aí de Baitaca. Queremos aí enviar um abraço a todos vocês. É, queremos cumprimentar a todos, desejar o melhor para vocês. Baitaca, guasqueiro e domador. Vamos lá!

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Meus amigos, 18 horas com 39, 18 e 40 já. Vamos tramelando a porta do rancho, agradecendo a audiência. Obrigado, Michael. Queremos cumprimentar e desejar tudo de bom para vocês, tá? E desejamos o melhor. Uma boa noite a todos, bom descanso, até amanhã. Estamos aí com a temperatura neste momento de. Queremos dizer. 18 horas 40 minutos. E é horário. E a temperatura está aí. Pendente, com 13 graus, né? 13 graus, passando logo mais para 12, né? Um abraço a vocês. E o nosso tchau fica para vocês todos, tá bom? Galera. E vamos deixando aí o nosso recado final neste momento que o pessoal está aí nos acompanhando. É? Qual é a música? Vamos aí com Mano Lima e João da Almeida Neto? Não? Isto mesmo. Então fica aí com a Veterinária Campeira para vocês, amigos. E o nosso tchau até amanhã, se Deus quiser. Obrigado, boa noite, bom descanso. Aqui, integração. Termina aqui mais um Viajando com Wilson.

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1: A cooperativa Tritícula CPens Limitada, Cotricel, divulgou as datas para o recolhimento das embalagens vazias de defensivos agrícolas para a unidade de restinga seca. A prática segue a Lei Federal número 9.974, que estabelece a obrigatoriedade de devolução das embalagens vazias de agrotóxicos aos estabelecimentos comerciais. Anualmente, a Cotricel realiza esse serviço e garante o destino correto dessas embalagens. A devolução é realizada na sede da Cotricel de Restinga Seca. Só serão aceitas as embalagens com tríplice lavagem, perfuradas, com tampas separadas, secas e sem resíduos. As datas são dia 1º, 2 e 3 de julho, dias 8, 9 e 10 de julho e também dias 15, 16 e 17 de julho. O Centro de Referência de Assistência Social, o CRAS de Restinga Seca, realizou oficina do Serviço de Proteção e Atendimento Integral à Família, atividade que integra o projeto Trilhas do Trabalho Social com Famílias e Territórios, metodologia que promove reflexões, acesso à informação e o fortalecimento da autonomia das famílias por meio de temas relacionados à garantia de direitos e à cidadania. O encontro abordou o tema Documentação Civil e Inclusão Digital, com orientações sobre a importância da documentação civil para o acesso a benefícios, programas e serviços públicos. O Quarta Colônia Geoparque Mundial da Unesco divulgou o roteiro detalhado que os avaliadores da Unesco realizarão na região para a revalidação do selo de Geoparque da Unesco. Com a visitação agendada para ocorrer entre os dias 15 e 19 de julho, estarão presentes na Quarta Colônia os avaliadores de Portugal e também da França. O roteiro da revalidação foi construído para apresentar aos avaliadores da Unesco uma amostra representativa do trabalho que é desenvolvido na Quarta Colônia. Como a missão conta com apenas 3 dias de atividades de campo, não será possível visitar todos os geossítios, geoprodutos e iniciativas que fazem parte da região. A Quarta Colônia conquistou o título de Geoparque Mundial da Unesco em maio de 2023 e a certificação reconhece internacionalmente o território por sua geodiversidade, fósseis do período Triássico, forte herança cultural, entre outros. O roteiro completo das visitas dos avaliadores aqui na região para o próximo mês está disponível no site da Rádio Integração, no endereço radiojornalintegração.com.br. De 7 a 13 de julho, a Secretaria da Agricultura e Meio Ambiente de Faxinal do Soturno realizará a Semana de Castração de Machos Bovinos e Suínos. O cronograma, então, será no dia 7 de julho, em Novo Treviso, Linha Formosa e Cerro Comprido. No dia 8 de julho, na cidade, Linha São Luís, Linha Dona Francisca e Linha Nova Palma. No dia 9 de julho, em Sítio dos Melos e Sítio Alto. No dia 10, Val Veronês e Linha Guardamor. E no dia 13 de julho, no Distrito de Santos Anjos e na Linha Saxônia. Os produtores interessados em realizar a castração nos animais devem realizar o agendamento diretamente na secretaria. O município de Paraíso do Sul foi contemplado pelo programa Conexões do Governo do Estado do Rio Grande do Sul e receberá um investimento de R$1 milhão para obras de infraestrutura voltadas à construção de pontes. Recurso será repassado em 3 parcelas de aproximadamente R$333 mil e permitirá a execução de melhorias na mobilidade e segurança da população do interior do município de Paraíso. Entre as obras previstas está a construção de uma nova ponte na localidade de Pousada dos Migrantes, na Vila Paraíso, nas proximidades da Igreja Evangélica Congregacional, estrutura bastante afetada pelas cheias. Outra obra será a extensão da ponte que liga a Vila Paraíso à Linha Neri, uma importante ampliação da estrutura para melhor vazão de água. Sindicato dos Servidores Municipais de Restinga Seca, o Sincemurs, foi alvo de arrombamento e furto. O caso foi registrado na tarde de ontem na Delegacia de Polícia. localizada na rua Coronel Horácio Borges. A sede foi arrombada pelos fundos quando os criminosos quebraram o telhado e acessaram a parte interna do prédio. Do local foi furtado o hidrômetro, fios de energia elétrica, roteador de internet, motores de freezer e geladeira, tomadas e telhas, bem como dezenas de pratos, copos e talheres. Conforme o Sincemurs, o prejuízo estimado é de aproximadamente R$15 mil. O local possui sistema de vídeo monitoramento, o que deverá auxiliar a Polícia Civil na investigação. Luiz Fernando Nartigal, meteorologista da Metsul, traz agora a previsão do tempo.
2: Amanhã nós vamos ter um quadro de tempo bom também, temperatura próxima da registrada hoje. Teremos aí alguns pontos de restinga seca, voltando a repetir temperatura na faixa dos 4 graus. Na região vamos ter pontos de 1, 2 graus ainda. Hoje fez 1, 2 graus ali em Vila Nova do Sul, São Gabriel, São Sepé também registrou 1, 2 graus de temperatura. Então um frio mais forte nas localidades mais ao sul da região central. A máxima amanhã à tarde é que deve ser mais alta do que hoje, pelo menos 1 grau. Então se hoje vai aí a 16, 17 até 18, já dá para esperar entre 17 e 19 na sexta-feira.
1: A Brigada Militar efetuou na tarde de ontem a prisão de um adulto e a apreensão de um adolescente por tráfico de drogas em Agudo. Em patrulhamento no bairro Caiçara, a guarnição realizou a abordagem de dois indivíduos, um de 16 e outro de 21 anos de idade. A ação ocorreu na rua Floriano Zurovski por volta das 5 horas da tarde. Durante a abordagem em busca pessoal, os policiais localizaram porções de substância de cocaína, além de dinheiro em espécie, um aparelho de telefone celular. Diante dos indícios constatados, os envolvidos foram encaminhados para a realização de exame médico e, posteriormente, apresentados na delegacia de polícia para o registro da ocorrência. Após análise dos fatos pela autoridade policial, o indivíduo de 21 anos de idade foi preso em flagrante e conduzido ao presídio estadual de Agudo, enquanto o adolescente foi entregue ao conselho tutelar. Terceira edição desta quinta-feira do Integração Informa. Boa noite a todos e até amanhã.

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4: Número de mortos em terremotos na Venezuela passa de 180.
5: Mais de 40 mil pessoas seguem desaparecidas.
4: Nova líder do governo quer priorizar fim da escala 6x1 e PEC da segurança no Senado.
5: Goné diz que ainda não há elementos para punir Bolsonaro no caso da arma apreendida em Blitz.
4: Este é o Correspondente Guaíba, editado pelo Departamento de Jornalismo, com chefia de reportagem de Sinara Félix.
5: 11 unidades de saúde de Porto Alegre seguem abertas no fim de semana para vacinação contra a gripe e aplicação de outros imunizantes do calendário vacinal. A ação, que acontece até o fim de agosto, integra a Operação Inverno. Além da aplicação das doses, a população pode acessar outros serviços da atenção primária.
4: A primeira edição do Varal Solidário, destinado para pessoas em vulnerabilidade social de Porto Alegre, foi considerada um sucesso. A iniciativa, promovida pelo gabinete da primeira-dama do centro da capital, possibilitou a doação de roupas, calçados e acessórios de forma imediata para quem mais precisa. De acordo com a primeira-dama da cidade, Valéria Leopoldino, a procura pelos itens superou a expectativa.
6: Muito, muito, mas a gente já imaginava, por isso que aqui foi escolhido, pelo número de circulação de pessoas, muitos em situação de extrema vulnerabilidade social, que merecem todo acolhimento, né? E toda compaixão. A maioria são homens, alguns em situação de drogadição, alcoolismo, ou com algum problema na parte da saúde mental, mas que todos merecem realmente esse acolhimento.
5: A iniciativa integra a campanha do Agasalho 2026 de Porto Alegre. Ações semelhantes estão previstas para outras regiões da capital.
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7: Avenida Ipiranga, no sentido bairro, tem fluxo bastante carregado desde a Érico Veríssimo até chegar na São Manuel. Como alternativa, o motorista pode utilizar a Bento Gonçalves ou a Princesa Isabel. Saída da capital pela região do centro, Castelo Branco tem fluxo bastante congestionado desde o viaduto da Júlio de Castilhos até a Avenida Sertório. Como alternativa, o motorista pode utilizar a Avenida Farrapos. 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Com o trânsito, Carlinhos Gota.
4: O governo gaúcho desenvolveu o protocolo unificado voltado para o atendimento de mulheres em situação de violência doméstica, familiar ou de gênero. O documento, que surge como mais uma estratégia diante do enfrentamento dessa realidade, pretende orientar a atuação dos municípios gaúchos.
5: A titular da Secretaria da Mulher destacou que o protocolo é destinado tanto à atuação de profissionais da linha de frente, como saúde e segurança pública, quanto de gestores municipais. Conforme Ana Costa, o documento oferece bases para organização de fluxos, capacitação de equipes e monitoramento das políticas públicas.
4: O Congresso Internacional de Proteção e Defesa Civil se encerrou nesta quinta-feira em Porto Alegre, com a adesão de cerca de 370 municípios e a participação de 1.600 pessoas. Em 4 dias de evento, palestrantes nacionais e internacionais abordaram os principais desafios e soluções para a proteção das cidades em meio a eventos extremos. Entre as principais discussões, resiliência, gestão de riscos e adaptação climática. O principal desafio, no entanto, foi a elaboração do Plano Estadual de Proteção e Defesa Civil.
3: Previsão do tempo.
8: A noite desta quinta-feira será de poucas nuvens em grande parte das regiões, o que vai favorecer uma queda mais acentuada da temperatura. A sexta-feira começa com mínimas ao redor de zero e negativas em trechos da Serra, dos campos de cima da Serra, Planalto, Médio, Alto Uruguai e também Serra Sudeste e Campanha. Nessas regiões ocorrerá geada pela manhã. À tarde, com sol e tempo firme, tem aquecimento mais amplo com máximas ao redor de 20 graus. Da Metsu Meteorologia, Stael Cias.
9: Em Porto Alegre, tempo bom agora na Rua Caldas Júnior, 13 graus.
4: O Procurador-Geral da República defendeu que o Supremo Tribunal Federal aguarde a conclusão do inquérito policial sobre a arma de Jair Bolsonaro, apreendida em uma blitz, para só então avaliar se houve falta grave durante a prisão domiciliar do ex-presidente. Paulo Gonet se manifestou nesta quinta-feira por determinação do ministro Alexandre de Moraes, relator do caso no STF.
9: A defesa de Bolsonaro tem agora 48 horas para se manifestar. Após, Moraes deve decidir se prorroga ou revoga a prisão domiciliar humanitária do ex-presidente. O prazo de 90 dias da domiciliar venceu nesta quinta-feira, mas o status da prisão deve ser mantido até que haja um novo despacho do ministro.
4: A nova líder do governo no Senado afirmou nesta quinta-feira que vai atuar para o avanço de pautas como o fim da escala 6x1 e da PEC da segurança. A manifestação da senadora Tereza Leitão foi feita nas redes sociais. Na postagem, a parlamentar destacou que assume o desafio com a missão, com lealdade, diálogo, disciplina e trabalho, contribuindo para a construção de consensos e para o avanço das pautas de interesse do governo e da população.
9: Tereza assumiu o cargo no lugar de Jacques Wagner um dia após o senador ter comunicado afastamento depois da conversa com o presidente Lula. O parlamentar, alvo de operação da Polícia Federal no caso Master, negou qualquer irregularidade. A liderança do governo no Senado é uma representação dos interesses do Poder Executivo entre os parlamentares da casa.
4: O número de mortos em razão dos terremotos na Venezuela ultrapassou 180, conforme o último balanço do governo venezuelano divulgado nessa tarde. 188 pessoas morreram e mais de 1.500 ficaram feridas. 200 seguem presas aos escombros.
9: Na noite desta quarta-feira, dois terremotos em sequência atingiram a região norte do país, onde fica Caracas. Os tremores derrubaram prédios e deixaram rastro de destruição na capital venezuelana e arredores. Segundo autoridades, os sismos foram os mais fortes no país em mais de 100 anos.
4: Levantamento parcial indicou que 250 prédios foram totalmente derrubados ou sofreram danos severos. Equipes de resgate intensificaram as buscas por sobreviventes. Grupos montados por moradores das áreas afetadas já registram mais de 40 mil desaparecidos. Vários países, entre eles Brasil e Estados Unidos, anunciaram o envio de equipes para auxiliar no trabalho, além de aparelhos e medicamentos.
9: 30 minutos antes dos dois terremotos, com magnitude superior a 7 registrados na Venezuela, um de magnitude 6,9 atingiu o Japão. Horas antes, um tremor com magnitude 5,6 aconteceu na Califórnia, nos Estados Unidos. A proximidade dos horários chamou a atenção.
4: O Serviço Geológico Britânico informou que os terremotos no norte da Venezuela estão relacionados às complexas dinâmicas da placa tectônica do Caribe. Já os tremores no Japão estariam relacionados a outras placas tectônicas e o dos Estados Unidos a falhas geológicas. De acordo com os especialistas, a cada ano são esperados cerca de 100 terremotos, com magnitude entre 6 e 7 em todo o planeta.
9: Ouça novamente o correspondente Guaíba nesta sexta-feira, às 7h50 da manhã.
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maravilha! Uma ótima noite de quinta-feira a todos, 25 de junho de 2026. Estamos ao vivo com o nosso Bailão da 98. Chegando com vocês em mais uma noite, levando o melhor das bandas por aqui. O sucesso não para, não. Pra galera curtindo o nosso bailão, galera curtiu aí o bailão na semana. Ontem tivemos aí um musical bacana aqui pra galera. Teve jogo da seleção ontem. Não tivemos programa ao vivo, mas tivemos aí um musical no Bailão da 98. Mas hoje estamos aqui com vocês, trazendo sempre o recado, a participação do ouvinte pelo 3261. 1270 é o canal do ouvinte aqui pra você participar. Galera que veio aqui do Viajando com o Vilso, já estava acompanhando aí a programação também. Quem tá chegando agora, chega juntinho aqui com o nosso Bailão da 98. Estamos aqui ao vivo falando com vocês aqui também na programação até as 21 horas, no melhor das bandas que passam por aqui. Galera já chegando conosco, que maravilha, meu amigo Wagner Faria, lá em Formigueiro. Alô, Wagner Faria, nosso amigo padeiro, tá aí, ó, na companhia. Mandou a foto dos pães que saíram agora há pouco do forno, né? Um abraço pra ele, tá ligadinho aqui conosco, lá na Avenida Gustavo Cate, Formigueiro. Abraço, Wagner Faria, a esposa dele também, a professora Jana, né? Um abraço pra vocês aí. Obrigado pela companhia, meu amigo Wagner Faria, também a esposa dele lá, né? A professora Jana de Azambuja, né? Um abraço aí, família toda, obrigado pela companhia dos amigos que sempre estão na companhia lá em Formigueiro, curtindo aqui o nosso Bailão da 98. Um abraço aí pro amigo Wagner, obrigado pela companhia. Tamo junto aí, né, galera? A companhia aqui também da 98. Um abraço pra você aí, né? Preparando aí uns gostosos pães aí, né? Pra galera, tá certo. Alô, Juliano Cardoso já chegou conosco por aqui. Depois eu faço o registro do pedido musical também no nosso bailão de hoje. Enquanto a galera vem conosco aqui, eu vou trazendo mais participação sempre no nosso bailão aí pelo 3261-1270. Esse é o nosso WhatsApp, você pode mandar também o seu recado. Hoje tá pedindo esse sucesso pra galera aqui na companhia da banda 10 aí, Marte ou Saturno. É o sucesso do dia, é o sucesso de hoje. É a galera da banda 10 esta quinta-feira. Pinto a música, alô, França e Bandeira, alô, Banda 10.

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1: Maravilha, Bailão da 98. Já vou trazendo recados por aqui. Já tem participação do ouvinte, sempre pelo 3261-1270. Em seguida, eu vou atender aqui o recado da galera pedindo musical, mas já vou fazendo aqui também o registro. Um abraço lá, Ana Paula e o Vilso, Nova Boêmia Guto. Estão aí na companhia aí da 98. Um abraço pra vocês. O recado por aqui também. Um abraço, nosso amigo Marcelo, voltando da estiva. Abraços a todos os ouvintes e clientes da Eco 7. É Solture Energia Solar. Um abraço pra vocês aí. Obrigado, o Marcelo. Aqui tem o recado dele aqui também na nossa programação, pra galera aí se ligar, né? Escutando o Bailão da 98. Tá visitando os clientes hoje aí. Alô, Eco 7. Alô, Solture Energia Solar, do nosso amigo Marcelo. A equipe do Marcelo, Marcelo trabalhando aí também, atendendo seus clientes, né? Nossos parceiros aqui também da 98. Abraço pra ele. Daqui a pouco eu vou trazer um recadinho dele aqui também na nossa programação, aqui também do Bailão da 98. Alô, meu amigo José da Rosa, lá de Porto Agudo. Abraço aí, José da Rosa. Um abraço pra vocês aí no Porto Agudo, aí na companhia aqui também, nosso Bailão. Eu vou trazer o recado de áudio, ele mandou um áudio aqui, né? Pra companhia lá, o José, um abraço. Quem mais aqui? Eu tenho música nova para trazer agora, vou rodar agora, Doce Pecado, Chantagem Emocional é um sucesso, na voz dela aí, da Tandara Duarte. Lembrando que o Doce Pecado vão estar aqui em Restinga Seca, no Colônia Motorista, e com eles o show Doce Pecado, vão estar aqui com a superestrutura no Colônia Motorista, grande festa aí, Tandara Duarte, aí o Renatinho, galera, vão estar por aqui também, no Colônia Motorista, aqui em Restinga Seca, aí no Bailão à Tarde, aí cantando vários sucessos e também cantando a polonês, cantando aí várias músicas pra galera aí no palco aí, tá bom? Vou trazer música por aqui, vou com eles que lançaram um novo trabalho ontem e eu tô trazendo aqui no nosso Bailão da 98, Doce Pecado, é Chantagem Emocional, novo trabalho deles.

0: Maravilha! Olha aí, Banda Estúdio Parceiro, Sétimo Sentido e Doce Pecado, aqui, nosso Bailão da 98. Galera curtindo, 3261-1270.
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0: É o nosso WhatsApp 3261-1270 para você participar, mandar o seu recado aqui. Já tem recado chegando. Já vou trazer aqui o recado do Odacir, lá de Mariano Mouro. Estamos na companhia, curtindo aí o bailão nesta grande noite aí, né? É uma ótima noite, um grande abraço aí pro amigo, obrigado pela companhia, valeu, um abraço para vocês aí, obrigado pela companhia dos amigos lá em Mariano Mouro, né? Próximo a Erechim aí, organizada por lá, nosso amigo Odacir, obrigado pela companhia. Boa noite, gostaria de ouvir uma música da banda Camarilha, Como É Bom, Eliane Rodrigues de Paraíso do Sul. Alô, Eliane Rodrigues de Paraíso do Sul, abraço. Alô, meu amigo Gilberto Dalmolin, São João do Polesne, muito frio. E um abraço aí pra vocês aí, obrigado pela companhia. Ele me inclui aí numa banda.

0: aqui o nosso querido amigo Anderson Kirsch. Um abraço pra você, Anderson. Tava aí de carona conosco. Tá aí vindo de carona da viagem, né? Ele tava acompanhando aí o Viajando com o Wilson, né? E já vem de viagem. Um abraço pro Anderson. Tá indo aí em direção pra casa, né? Pra Paraíso do Sul. Um abraço aí pro amigo. Tá aí na companhia pegando aquela carona aí. Um abraço, Anderson. E aí, ó, tranquilamente, né? Com o rádio ligado, tá curtindo aí os sucessos. A gente tava rodando aqui também. Já vem com o rádio ligado. Daqui a pouquinho ele disse que vai mandar um recado aqui pedindo um sucesso. E eu já carimbo aqui pra vocês, né? Pra ele, pra Vanessa, lá em Paraíso, né? Um abraço aí, o Anderson. E uma boa viagem, um bom retorno, né? Em mais uma semana aí na correria sempre, né? E parabéns aí, Anderson. Um abraço aí pra vocês. E parabéns aí pela empresa aí também, né, lá em Nova Palma, né, um abraço aí pra ele. O homem não para, rapaz, tá aí na estrada sempre, né. Um abraço aqui também pra quem mais? Deixa eu ver o recado e já vou com mais música. Galera chegando por aqui, pedindo sucesso. E enquanto a galera digita aí a participação e o pedido, eu já vou carimbar aqui o recadinho também na sequência do nosso bailão pro meu amigo aí, o Juliano Cardoso, né. Um abraço pra ele lá, pra Silvana, lá em Santa Maria. Pequena que banda 10 aí, Boletos do Coração. Essa aqui é boa, hein? Quem paga a conta é sempre o coração, com certeza, né? É verdade, quem paga essa conta aí é o coração, não tem jeito. Vou trazer um recado aqui, Boletos do Coração, uma delas que eu já carimbo aqui também. E já vou trazer aqui o pedido do ouvinte. Já tem aqui um abraço aí, Juliano Cardoso, um abraço, Silvana. E já tenho aqui também um pedido musical. Deixa eu ver de quem, enquanto a galera manda aí o seu recadinho. A Ana Paula tinha pedido aqui a música Louco Apaixonado, tá certo? Um abraço aí pra vocês, obrigado pela companhia, né? Um abraço aí pros amigos, né? O Louco Apaixonado, eu tava rodando ela, né? No comecinho era isso, né? É do Brilhação, ela tava na companhia ouvindo lá, gosta muito do Brilhação. Um abraço aí, obrigado nossa amiga Ana Paula, obrigado Vilso, pessoal em Nova Boêmia Agudo, né, o Ariel por lá também, né, um abraço aí pros amigos aí na companhia. Quem mais aqui, tem mais um recado chegando, e um abraço aqui pra galera aí na companhia do nosso bailão. Já vou trazer aqui o recadinho de áudio, galera participando, você manda o seu recado, eu vou trazer o seu pedido por aqui no 3261-1270, é um recado do ouvinte. Alô, boa noite.
1: Boa noite, amigos ouvintes da 98.5, Juliano Fondura de Agudo, Alexandre, sempre na escuta aí. Toca aí pra nós, Alexandre, Terceira Dimensão, pode ser A Cama Solitária também, tá, manda pra toda essa gauchada bacana, amigos ouvintes aí, José da Rosa, Porto Agudo. José da Rosa, faz dias que eu não vejo os áudios dele, será que o José da Rosa tá namorando já, Alexandre? Tá namorando essas horas? Hein? Ou tá na casa da prenda? Muito amor, muito love. Eita maravilha, show de bola. Um alô pro José da Rosa, pro Porto Agudo, pra Noeli da Rosa também, Lauri da, Cláudio Miro das Facas, Jorli Mate, toda essa galochada bacana aí, tá bom, Alexandre? Esse meu zap zap por enquanto, viu? Meu zap zap reserva aí. Meu telefone estragou, o telefone tá na, esperando vir a tela, chega amanhã ou sábado, fazer a troca. Até amanhã aí. Lidando com o bicharedo.
0: Um abraço, Juliano. Não tinha reconhecido teu número. Isso aqui é da empresa, então, né? Um abraço aí pra ele. Obrigado aí, Juliano, lá em Agudo. Um abraço pra ele, né? Eu sei o que aconteceu. O homem se emocionou com os gols do Brasil ontem. É, rapaz, voou o celular pra tudo que é lado, né? maravilha. Um abraço aí pro Juliano. É, vai ter que comemorar com calma os gols aí, viu, Juliano? Deixa eu trazer o recado aqui. Já vou com mais música. Tem aqui a Terceira Dimensão pra ti aí também na sequência. Já mando, né? O José da Rosa ainda não encontrou a prenda, né? Estamos aí naquela campanha, né? Pra ver se até o final do ano ele encontra aí, né? Estamos aguardando também a festa, né? Né, que vem em breve também, né, do casamento do nosso amigo o José da Rosa. Ô José, um abraço pra ele, manda um áudio aqui, ó, tá carimbando o áudio aqui. Alô, boa noite.
2: Muito boa noite, meu amigo Alexandre Carlos, sobrinho da rádio 98.5, Rádio Integração da Chega Seca, aqui é o José da Rosa, do Porto Agudo. Roda para mim uma música aí da banda Enigma, tá bom? Banda Enigma. Eu ofereço pra minha mãe Noida Rosa, pro meu amigo Juliano de Serviço, pro meu amigo Jorli Mate, pro meu amigo Cláudio Chifre Banho, o homem da rapadura, pro Cláudio Mira das Facas, pro meu amigo lá de Paraíso do Sul, Gê Cardoso, pro Larguinho do

0: Gordo. Meu primo Francisco Adair da Silva, que é mora no Rio Grande do Sul. Pro amigo Renato, a esposa dele, a Miguela. Pra minha tia Joaninha. E pra toda a equipe do Mercado do Corvinho. Pode ser banda Enigma ou banda Universitária.
1: Pode deixar com carimbo pra ti depois aqui, meu amigo José. Um abraço aí pra você. Obrigado pela companhia. Ele mandou um recadinho aqui depois. Tem aí banda Enigma aqui pro nosso amigo o José lá do Porto, Tocudo. Eu tenho aqui o Anderson, tinha deixado o recado. Roda aí, guardanapo do Rainha Musical. Essa aqui do Rainha Musical, a galera gosta, viu? Essa aqui foi um dos sucessos aí do DVD 100 anos, né? No meio do povo. Aí é o nome do DVD, né? DVD 100 anos no meio do povo, né? O recado e o sucesso aí do Rainha Musical. A galera cantava essa música, né? Guardanapo, canta até hoje, né? Sucesso aqui, veio outro sucesso aí também. Ah, que a galera do Rainha sempre tá gravando sucesso aí pra galera. E esse aqui foi um dos que emplacou bem, né? Vou trazer aqui pro Anderson, gosta muito dessa música. E ele tá de viagem aí pra casa. E ele vai ouvir aqui o guardanapo, tá certo? Depois tem boletos do coração. Pra dizer quem paga a conta é o coração, não tem jeito, né? Tem cama solitária por aqui também. Ainda tem o Banda Enigma pra hoje. Já tem mais pedidos chegando sempre aqui no nosso. Tem Banda Camarilha também pra atender depois. Já vou trazer Banda Camarilha aqui também. E tem vários recados pra carimbar aqui pros nossos amigos ouvintes que estão na companhia do nosso bailão nesta quinta-feira. Tá aqui Rainha Musical, vão com eles. Alô, Maurício Lima, alô, César!

0: E esse guardanapo amassado diz como é que eu tô. Novo sucesso no sul. A galera lá em cima também, ó, mais forte, mais forte. Esse guardanapo amassado diz como é que eu tô. Casinho. 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Obrigado, gente.
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2: Maravilha! Aí o guardanapo amassado do pequeno do Anderson, ele disse que mandou lá pra Vanessa também, que está na companhia, né? Mandou uma patroa em casa, tá preparando a janta aí, né? Tá certo! Alô, Anderson! Valeu! Mais uma música chegando por aqui! Banda dessa! Alô, Franci Bandeira! 19:39, a hora do rádio, do bailão e do chimarrão. Sim, bora com eles. Banda 10.

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1: Maravilha, Bailão da 98 pro intervalo e seguida eu volto com mais música, com mais sucessos. Até as 21, nosso bailão, melhor das bandas, passam por aqui.
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dando sequência ao nosso bailão da 98. Eu vou trazer por aqui mais música e mais recados. Participação do ouvinte, estamos à escuta. É o meu filho Tiago, obrigado pela companhia aqui da Rudineia, lá de São Miguel Velho. Tá pedindo banda modelo. Se eu não tivesse bloqueado o sucesso da banda modelo, vou trazer sim, Joel Carlos, vou trazer para vocês aqui na sequência. Jacarimba aí o pedido também com a banda modelo, com certeza. Jacarimba aqui para os nossos amigos aí também, o pequeno musical. Olá, tudo bem? Aqui é o Paulo Roberto Santos, da Nova Santa Marta. Gostaria de ouvir a música Apartamento 104. Meu amigo Paulo Roberto Santos, faz tempo que eu não rodo esse sucesso aqui. Vou trazer para o amigo aí. E já vou incluir mais alguns amigos aí que também gostam dessa música, assim como o Afonso Cardoso, que gosta muito desse sucesso. Alô, Afonso Cardoso, lá em Paraíso, ele gosta muito dessa música, viu? É, tem mais amigos aí que gostam desse sucesso aqui, eu vou lembrando, vou registrando na par da antecipação aqui também, no pedido da música e do sucesso aí do grupo Festerê. Eu não sei se eu registrei, mas se eu não registrei, vou registrar agora a participação aqui do meu amigo. E eu vou trazer aqui o André da Silva Borba, isso, né? Um abraço pra ele. Alô, André Borba de São João do Polesne. Pediu uma música por aqui com o musical JM. Vou trazer JM aqui pro amigo André Borba de Polesne. Um abraço pra vocês aí. Obrigado pela companhia. Seguindo, já trago aqui mais recados também, mais sucessos. Meu amigo Everton, lá em Rincão do Mosquito Agudo. Alô, Everton. Olá, boa noite. Roda pra nós aí a música nova dos atuais, Mississippi, pra curtir. Estamos na escuta, lá em Rincão do Mosquito Agudo, muito frio por aqui, diz ele, tá frio por aí. Um abraço, meu amigo Everton, lá em Rincão do Mosquito Agudo, obrigado pela companhia. Eu tenho banda Camarilha aqui também, na sequência, já vou trazer banda Camarilha, e como é bom também esse sucesso dessa banda, que também lançou esse novo trabalho. E Jacarimba aqui pra Eliane, lá de Paraíso do Sul, que pediu. Um abraço aí pra vocês aí em Paraíso do Sul. Já tem mais um recado chegando. Olha só, ele mandou um recado aqui, ó. Tá frio, mas a lenha tá na mão. Tá ele aqui, ó, mostrando, né, as lenhas aí para o fogão a lenha, né? Ah, mas aí não tem, né? Não tem quem lide, né? É muita lenha, não tem frio aí, viu? É verdade, desse jeito. É verdade, né? Um abraço aí pra vocês aí, Everton. Tem lenha sobrando aí, né? Até pra negócio. Ele botou, é isso aí, viu? É verdade, né? Um abraço aí pra vocês. Obrigado pela companhia. Tá bom aí, né? Um abraço pra vocês aí. E vou abastecer daquele fogão a lenha lá pra não parar, não, né? No inverno não pode parar o fogão a lenha, né? Tem que estar abastecendo lenha aí pra manter, né, o fogão sempre ativo, né? É verdade, né? Um abraço! Um abraço, obrigado aí, Everton. Vamos com música? Já que o Everton pediu aqui, eu vou com o pedido dele mesmo, né? Ele que falou que pra iniciar mais um bloco, vou trazer já a primeira desse bloco com os atuais Mississippi. Lançamento foi segunda-feira. Nós rodamos aqui na semana esse lançamento aqui, esse sucesso dos atuais, com participação dessas meninas aí que são um talento, que é a Thalita e a Elisa. Cantaram junto com os atuais. Elas deram uma palhinha naquela música que é o Voarei, né? Elas deram até uma palhinha no Voarei, lá no perfil delas. Aí ficou bacana também aquele sucesso, hein? Que elas deram, né, uma palhinha nesse sucesso aí do Voarei dos atuais, e gravaram com eles esse trabalho aqui, que é o Mississippi, que eu tô trazendo agora. Os atuais, música nova, pintando por aqui. 19 com 55.

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3: A parlamento 104 e não 105. Grupo Festeirê aqui no nosso bailão. Já vou trazendo música, mas antes tem mais um recado chegando. Alô, boa noite.
4: E aí, meu amigo Alexandre Celorini. Temos na área Giovanni de Oliveira, de linha Teutônio, interior de Agudo. Temos na escuta aqui, eu e a patroa Fábida. Roda pra nós aí, Banda Passarela, a música Te Amo. Valeu, um abraço.
3: Valeu, um abraço, meu amigo. Obrigado pela companhia pra vocês aí que estão curtindo lá em linha Teutônio Agudo, né? Um abraço aí pro nosso amigo Giovanni, também pra esposa dele lá também, né? Um abraço pra vocês aí, obrigado pela companhia. Galera na companhia por aqui, eu vou rodar aqui na sequência Passarela pra vocês, música bonita essa aqui, Jacarimba aí na sequência. Já tenho aqui também participação, já tenho recado também nesse bloco. Jacarimba, a participação do nosso amigo Cláudio Homem da Sapadura.
5: Muito boa noite, Rádio 98.5. Chão de Cura, música Brilha São a Lua e a Noite. Oferece a música do José da Rosa, do Uli da Rosa, Uli Rodrigues, e lá para São Cepé, Arne Schiffelman, a família, todos lá de São Cepé, meus amigos e meus parentagem, e Edris Tinga Seca.
3: E, valeu, Cláudio.
5: E do Xande, da, do Porto Agudo, da vecina, tá bom?
3: Valeu, meu amigo, um abraço para vocês
5: então,
3: aí, viu?
5: Então, eu e do apresentador.
3: Valeu, garoto. Um abraço, valeu. Brilhação, ele gosta muito dessa música, Lua e a Noite, né? Vou trazer aqui a Lua e a Noite depois aqui, tá bom? Passarela pintou por aqui pro Giovanni. Lá em Linha Teutônia, Guto, ele pediu, tá aqui.

0: Maravilha, lua e a noite pro intervalo e seguindo eu volto com mais sucessos. Até às 21, nosso bailão da 98, trazendo sucessos por aqui nesta noite de quinta-feira, 25 de junho, 20 horas 25 minutos 20 com 25.
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Maravilha, retornamos com o nosso bailão depois do break. Como é ordencial, vou retornando com mais busca, com mais sucesso por aqui. Um abraço aí, nosso amigo que está na companhia da 98. Já trago aqui, alô, Brian Fernandes, lá em Camobi, Santa Maria. Obrigado, Brian Fernandes. Tá na companhia por aqui, mandando seu recado, para antecipando aqui conosco. E eu vou trazer aqui, tem lançamento do DNA do Bailão, tem Tentativa de Apaixonar. Novo lançamento, novo trabalho deles, na voz do Gênio e do Gabriel Mendes. E a galera cantam aqui no Bailão da 98, 20 horas 31 minutos.

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1: Maravilha, Bailão da 98, pintando sempre com a boa música, um recado musical. Já vou com mais, por aqui tem o Corpo e Alma chegando já na sequência. Eu vou trazendo sempre o recado do ouvinte, 3261-1270, é o canal do ouvinte, meu amigo Afonso Cardoso. Um abraço pra você, obrigado pela companhia do amigo e está na companhia por aqui também no nosso Bailão da 98 e tá mandando aí um toque, ele tá pedindo uma das dele, né, que ele gosta muito, ele tem vários sucessos que ele gosta, e hoje eu vou mandar pra ele aqui, na sequência, Morena Misteriosa, já vou carimbar pra ti aqui, tá bom? Morena Misteriosa, já vem aí com a gurizada do Céu e Canto, já tem o Corpo e Alma também por aqui, eu vou trazer a gurizada do Corpo e Alma, e já vou trazendo eles aqui também na sequência, e já vou pintar com o toque também do Corpo e Alma, junto com a galera aqui do Céu e Cantos, que também já vem cantando a Morena Misteriosa, que eu já vou mandar lá pro nosso amigo, né, Afonso Cardoso, lá em Paraíso do Sul. Corpo e Alma, depois Morena Misteriosa, o nosso Bailão não para não, mais recados chegando, mais música.

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Beatles e Calcal Mundo, acostamento pra recordar esse sucesso. Acostamento, tudo pode rolar. Essa aqui é pra relembrar, viu? É pra galera aí do musical Calmon, isso aqui das antigas, né? Deles também ouvimos aí o São Francisco Tapa na Cara, os atuais Garota do Baile, mais um flashback pra recordar dos atuais. Além da Morena Misteriosa que passou por aqui. É, passou só sucesso, né? Porque a Morena mesmo subiu. Vou trazer um recado por aqui. Morena Misteriosa, só o céu e canto sabe onde ela está. É, rapaz. Corpo e Alma pra recordar também. Olha só, tivemos aí um flashback aqui dos sucessos. Aí com Corpo e Alma, com os atuais, com essa do Calmon. Galera, reviver um pouco também os trabalhos aí que a galera deixou e marcou época aqui também. Galera, curtindo o nosso Bailão da 98, que vai indo pra reta final. Meu horário já estourou, que é bom durar um pouco. Mas foi bom demais essa quinta-feira, viu? É porque eu ainda volto na sexta, com certeza, com vocês aí pra fechar a semana, com muitos sucessos, com muita música. E também pra galera aqui curtindo a 98, pode participar, pode mandar seu recado, 3261-1270, nosso WhatsApp, 3261-1270. Nosso WhatsApp aqui da 98, tanto pra noite, pra manhã, pra tarde, os programas aí que a galera curte aqui na 98. Dando uma repassada amanhã, 6 horas da manhã, Rafael Rosa, Wilson Cirolini e também o Norton Ávila, trazendo aqui o Olho Vivo, né, com informações. Depois nossa equipe de jornalismo vem chegando com informações. Tem informações do quê? Da Copa, tem previsão do tempo, tem informações de esporte, tem informações de tudo aqui, né, de saúde, política, agro, tudo. Vai rolar aí no Olho Vivo com uma repleta cobertura sempre aqui, todo dia, da nossa região central do estado. E a galera acompanha nosso jornalismo desde as 6 da manhã, com a previsão do tempo também, né? Tem previsão do tempo às 6, depois tem mais tarde, tem vários espaços aí da previsão do tempo, porque vai atualizando aí como vai andar o tempo, não só amanhã, sexta-feira, como também pro final de semana, pra galera ficar sabendo aí se vem chuva, se não vem chuva, se vem frio, se vem calor, se vai dar uma esquentada ou não. Nós estamos no inverno, né? Não vai dar muito esquentada não, né? É, talvez quando der aquela esquentadinha de leve aí já vem a chuva. É o que a previsão do tempo diz ou não? Vamos aguardar a semana aí. Tem previsão do tempo amanhã no Olho Vivo. Galera, fica ligado, viu? E depois às 10h30 vem aí o Luiz Carlos Martini com as bandas e bandinhas aí antes do meio-dia. O Luiz Carlos Martini entre as bandas e bandinhas. A galera participa de montão de manhã, viu? E a 1h da tarde já tem aí o Show da Tarde com o Michael, né? Ele que traz aí o Show da Tarde aí também com muito sucesso. Galera, pop de bandas aí, né? Da 1 até as 3, tá certo? Da 1 da tarde até as 3 horas aí com o Michael. Ele roda bandas pra vocês aqui, além de vários sucessos aí que a galera gosta e curte, que é música boa aí também pra galera aí no Show da Tarde, da 1 às 3 horas. Eu volto no Bailão com vocês aí, com o nosso espaço das bandas aí também. Depois do Viajando com o Wilson, eu chego pra viajar com as bandas aí com vocês. Pra as bandas viajarem por aqui, viu? Ei, maravilha. Deixando aqui os sucessos pra fechar. Portal da Serra, Doce Bandido e Rogério Magrão. Eu volto amanhã, sexta-feira, pra fechar a semana. Uma ótima noite de quinta-feira. O resto de noite de quinta-feira aí pra galera que estão descansando, jantando. Galera que já estão dormindo, praticamente dormindo aí, com o rádio ligado aí, né? É, galera, lembrando aqui, ó, pessoal que quer ficar ligadinho, na 98 tem musical logo mais, depois das 22. Musical do Emerson Popular Naná, é com ele nos comandos aí dos botões mágicos, né, Alex? Um abraço pro Emerson aí que está no comando dos botões mágicos a partir das 22 horas aí com vários sucessos aqui na noite pra vocês aí, tá bom? Até amanhã, às 5 da manhã, a galera vai ouvindo sucessos aqui nessa virada de noite aí com muita música, tá bom? Eu fico por aqui, fecho com as últimas de hoje. Vem eles! Portal da Serra e Rogério Magrão. Doce Bandido e Coração Pirou. Até amanhã. Valeu!